0: da verdade. Evangelho de São João, capítulo 14, versículos 15 ao 21. As passagens do Evangelho proclamadas nestes dias têm nos levado a esta grande preparação para a acolhida do Espírito Santo, que ilumina, enriquece a Igreja com seus dons, conduz e fortalece. Jesus fala que mais um pouco de tempo e os discípulos não o veriam, exatamente porque o mistério da cruz se fazia próximo e com ele a morte e a absurda dor da separação e do vazio que experimentariam. Mas ele advertiu que mais um pouco eles o veriam de novo, ou seja, todos os que acreditam fariam a experiência do ressuscitado, que se tornariam fundamental para a continuidade da missão, sempre contando com o Espírito Santo. Deste modo, viveriam sempre na sua suave e desejável presença, e a tristeza da separação daria àqueles que têm fé lugar a uma alegria que jamais o mundo poderia tirar. Mas Jesus sabia que por causa dos que não acreditam e também pelos próprios pecados da condição humana dos seguidores, deveriam passar por diversas tribulações. No entanto, por piores que sejam elas, não podem vencer quem crê verdadeiramente. Como igreja, continuemos esta preparação para que o fogo do Espírito Santo, derramado em Pentecostes sobre os discípulos reunidos, seja também derramado sobre nós e sejamos, no mundo, alegres discípulos missionários do Senhor. O advento do Paráclito.
1: Alegrai-vos sempre, orai sem cessar. 1 Tessalonicenses capítulo 5, versículos do 16 ao 17. 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

0: 9:16.
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0: 9:18.

0: 9:31.
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0: 9:33.
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6: 9:50.

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3: 10:06.

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1: Pra onde que essa câmera tá apontando? Aí, ó. Pelo amor dos meus filhinhos.
2: Altar central, sim.
3: Pra imagem de Nossa Senhora.
1: Uma imagem de Nossa Senhora?
3: É, não é?
1: É, tá apontando pra fora. Tá apontando.
3: Quadradinho bem claro, eu não tô conseguindo identificar a imagem lá, mas é.
1: É lá o nicho de Nossa Senhora, né? Certo aí, ó. Essa aí tá apontando pra. Pra onde? Essa aí, pra onde que tá apontando? Pra qual fachada que essa aí tá apontando? Vamos lá.
2: Que ali é a fachada. É a porta santa, né? Lá no fundo. Lá.
1: Agora complicou? Eu vou cortar o microfone do Marcelo, porque o Marcelo tá falando.
2: Ele tá dando palpite.
1: Não, ele tá dando palpite. A gente tá tentando adivinhar.
2: Tá, o Marcelo tá falando,
1: não é?
2: Aqui,
1: não pode. Não pode, Marcelo. Fica aí. Daqui a pouco eu convido você de novo. Essa aí vai pra onde, ô Silvio? Complicou?
3: É, essa pra mim é a porta de entrada da Basílica, né?
1: A porta.
3: Esse negócio de ar, de.
1: A porta jubilar.
3: Oeste, oeste, negócio não mexe comigo. Não.
1: A fachada norte do santuário.
3: A fachada norte do santuário,
1: muito bem. Vamos lá. Ô, Fiote, bota uma bem difícil agora pra eu quero ver se o Marcelo conhece. O Marcelo sabe, vamos lá. Vamos lá, Marcelo. Agora sim, vou abrir agora o microfone do Marcelo. Deixa o Marcelo falar
2: isso
1: um pouco.
2: Isso aí, Fiote.
1: Vamos lá, vamos ver que imagem que o Fiote vai colocar agora pro Marcelo identificar, hein? Olha, essa aí, Marcelo?
2: Essa aí é a igreja histórica, né? Lá o altar, nossa, lá não.
1: Basílica histórica?
2: Basílica histórica.
1: Ah, o Marcelo tá. Essa câmera aí tá lá em cima no órgão, né?
2: Isso, lá em cima.
1: Ah, essa aí é nova pra mim também, viu, ô Micael? Ah, legal.
2: O altar e a imagem de Nossa Senhora lá no fundo.
1: Aquela imagem de Nossa Senhora. Essa aí é fácil, hein?
2: Essa aí é o Vaticano. É o Vaticano.
1: Olha o Fiote, a gente tá querendo testar você hoje mesmo.
2: Misturar lá deve ser 2 horas da manhã, né?
1: Ô, Fiote, agora você tá bagunçando a cabeça do pessoal aqui, hein, ô Fiote. Do nada ele aparece com a imagem do Vaticano.
2: Vaticano.
1: Aí a gente tá tentando identificar o santuário do nada, meu
2: Não estive lá, mas conheço.
3: Basílica também.
1: Basílica também, né? Essa é Basílica.

0: fica maior, né?
1: Essa é a basílica.
0: Aí, ó, que maravilha. Tá aí, ó, legal essa dinâmica, né? Muito bem. Tá aí, ó. Valeu, Mikael. Obrigado, viu, meu querido? Deus abençoe você, bom trabalho. Aí, né? O Marcelo tá bem, o Marcelo tá fiado. Tá dando até parpite no...
2: O problema é que eu só vou na basílica. O problema é que eu só vou na basílica durante o dia, à noite, assim, o estranho, né?
0: Ah, tá bom, tá certo. Então, por causa da luminosidade, né? Tá certo.
3: Tá tudo escuro, né?
0: Tá certo, muito bem.
2: Quando o homem envelhece, a vista enfraquece. É, né?
0: Tá aí, ó, muito bem. O pessoal sabendo, o pessoal tá afiado aí. Vou fazer essa dinâmica com o pessoal que vem aqui pra saber se os meninos que rezam o texto aqui estão por dentro aí das imagens que são geradas lá na Central Multimídia e que nos dão as câmeras, né, de dentro do santuário. E com isso a gente vai entrando no santuário e levando você também, que é ouvinte, devoto de Nossa Senhora e que está acompanhando o nosso programa, levando você também a entrar no santuário, a estar no santuário. Quando você vier aqui na Casa da Mãe, você vai começar a prestar atenção nesses detalhes. É, o Mikael vai colocando algumas imagens e você começa a prestar atenção nesses detalhes, porque isso vai construindo a nossa vivência dentro da Casa da Mãe. Não é apenas um monumento, mas um local onde a gente possa identificar aquilo que é, aquilo que Deus fala conosco através de uma, de um ícone, através de um mosaico, através de uma, de uma pintura. Você vai conseguindo identificar e conseguindo mergulhar na espiritualidade do Santuário Nacional. Esse é o nosso objetivo, fazer com que você também, que está acompanhando, nos ajude e viva conosco cada momento dentro da Casa da Mãe. Deus te abençoe. Agora são 10 horas e 10 minutos, horário de Brasília. Hora de rezar, hora de celebrar, hora de viver o amor de Deus pela intercessão de Nossa Senhora através da oração. Vamos juntos rezar o terço com a Mãe Aparecida. 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
6: Iniciemos em nome do Pai, do Filho e do Espírito Santo.
2: Amém.
6: Divino Jesus, nós vos oferecemos esse terço que vamos rezar, meditando nos mistérios de vossa redenção. Concedei-nos, por intercessão da Virgem Maria, Mãe de Deus e Nossa Mãe, as virtudes que nos são necessárias para bem rezá-lo e a graça de ganharmos as indulgências dessa santa devoção. Oferecemos particularmente, em desagravo dos pecados cometidos, quanto seu Santíssimo Coração e o Imaculado Coração de Maria, pela paz no mundo, pela conversão dos pecadores, pelas almas do purgatório, pelas intenções do Santo Padre o Papa, pelo aumento e santificação do clero, pela santificação das famílias, pelas vocações e pelas missões e missionário, e também por todo o povo brasileiro. Professemos também agora a nossa fé.

0: Rezemos um Pai Nosso e três Ave Maria, em honra e glória à Santíssima Trindade. Pai nosso que estais no céu, santificado seja o vosso nome. Venha a nós do vosso reino, seja feita a vossa vontade, assim na terra como no céu.
1: O pão nosso de cada dia nos dai hoje. Perdoai as nossas ofensas, assim como nós perdoamos a quem nos tem ofendido. E não nos deixeis cair em tentação, mas livrai-nos do mal.
0: Rainha do céu, alegrai-vos, aleluia, porque aquele que mereceste trazer no vosso puríssimo seio, aleluia. Ave Maria, cheia de graça, o Senhor é convosco. Bendita sois vós entre as mulheres e bendito é o fruto do vosso ventre, Jesus.
1: Santa Maria, Mãe de Deus, rogai por nós, pecadores, agora e na hora de nossa morte. Amém.
0: Ressuscitou, como disse, aleluia. Rogai a Deus por nós, aleluia. Ave Maria, cheia de graça, o Senhor é convosco. Bendita sois vós entre as mulheres e bendito é o fruto do vosso ventre, Jesus.
1: Santa Maria, Mãe de Deus, rogai por nós, pecadores, agora e na hora de nossa morte. Amém.
0: Exultai e alegrai-vos, ó Virgem Maria, aleluia, porque o Senhor ressuscitou verdadeiramente, aleluia. Ave Maria, cheia de graça, o Senhor é convosco. Bendita sois vós entre as mulheres e bendito é o fruto do vosso ventre, Jesus.
1: Santa Maria, Mãe de Deus, rogai por nós, pecadores, agora e na hora de nossa morte. Amém.
0: Glória ao Pai, ao Filho e ao Espírito Santo.
2: Como era no princípio, agora e sempre. Amém. E assim, diante da Mãe Aparecida, vamos colocar as nossas intenções diante do coração da Mãe de Deus. Vamos iniciar colocando as intenções através do WhatsApp da Rádio Aparecida. No WhatsApp da Rádio Aparecida, nós queremos rezar pelas intenções de quem está conosco. Rezo pedindo a bênção de Deus para a vida dos meus queridos amigos Gisele e Paulo, da cidade de Mafra, Santa Catarina. Boa noite para vocês, sejam bem-vindos, Deus seja louvado pela participação de vocês, viu? A Maria Isabel Kschmeier, de Juiz de Fora, Minas Gerais, também está rezando conosco. Louvado seja Deus pela sua presença, Maria Isabel. O Douglas, da cidade de Esmeralda, em Minas Gerais, também está com a gente. Boa noite, Douglas. Reza com a gente também o Valmor, Edson Valmor, de Joinville, Santa Catarina. Ótima noite, bem-vindo. Bem-vindo também aqui, ó, quem está conosco na sintonia do programa Com a Mãe Aparecida, o Dásio José, de Diadema, aqui no estado de São Paulo. Boa noite, Dásio. O Jonas Eliseu, da cidade de Ipatinga, Minas Gerais. Boa noite, Jonas, bem-vindo. A Florinda Mendonça, a nossa querida Flor lá do Potim, também está com a gente. Obrigado, Florinda. Um abraço para você, viu? O José Geraldo de Franca, aqui no estado de São Paulo, reza com a gente também. Muito obrigado, viu? Um abraço muito carinhoso. E também aqui, ó, pedimos a bênção de Deus para a vida do Padre Francisco. Ô, Padre, tudo bem? Padre Francisco é lá de Cariacica, no Espírito Santo. Ele é missionário passionista lá na paróquia de Nossa Senhora de Santa Maria Gorete, né? No bairro Jardim América, em Cariacica. O Espírito Santo está pedindo pela paz nas famílias e também para que essa paz se espalhe pelo mundo inteiro. Amém. Obrigado.

Obrigado, padre, sua bênção, viu? Um abraço, obrigado pela sua amizade, obrigado pela sua presença aqui conosco. Agora são 10 horas e 19 minutos, horário de Brasília, uma ótima noite para você que está aqui com a gente no programa Com a Mãe Aparecida. Bem-vindo, bem-vinda. Vamos juntos rezar o terço e, contemplando o primeiro mistério, queremos colocar nosso coração diante do coração de Jesus. Primeiro mistério doloroso.

0: Boa noite.
1: Boa noite.
0: Como vai, meu irmão? Tudo bem?
1: Estou bem. Vocês também estão bem?
0: Que ótimo.
1: Paz do Senhor.
0: Sim, graças a Deus. Estamos aqui para mais essa noite no terço com a Mãe Aparecida. E bom, é bom tê-lo conosco. E você pode.
1: Obrigado.
0: Você pode, por favor, colocar as suas intenções, né, para este primeiro mistério.
1: Eu vou colocar as intenções das mães, que agora domingo passado foi dia das mães, em especial minha mãe, que já partiu e que está já no gozo da vida eterna. E lembrando que essa semana também nós celebramos outra denominação de Nossa Senhora, Nossa Mãezinha do Céu, a denominação de Fátima, que é a que de maneira especial recomendou que rezássemos o terço todos os dias como uma arma especial para obter a paz mundial, para obter a conversão das pessoas, para nos proteger de todos os males. Então seguimos nessas intenções.
0: Tudo bem, então. Eu também quero colocar aqui a intenção, esse terço de intenção da minha irmã Amália, que vai ser submetida a uma cirurgia agora dia 21 de maio próximo, né? Quero pedir também pela família da Dona Alice Ramos Fernandes, né? Dona Alice, que teve a sua Páscoa agora dia 7 de fevereiro. Os parentes, filhos, né, estiveram comigo essa semana a pedido dela, depositando as suas cinzas nas águas do Rio Paraíba. Então, pedi também pela família, né, por esse momento que eles ainda estão vivendo recentemente essa dor, essa saudade, tá, pela alma dela, que Nossa Senhora a receba através de suas mãos para levá-la até o nosso Deus. Pai nosso que estais no céu, santificado seja o vosso nome. Venha a nós o vosso reino, seja feita a vossa vontade, assim na terra como no céu.
1: O pão nosso de cada dia nos dai hoje. Perdoai as nossas ofensas, assim como nós perdoamos a quem nos tem ofendido. E não nos deixeis cair em tentação, mas livrai-nos de todo o mal. Amém.
0: Ave Maria, cheia de graça, o Senhor é convosco. Bendita sois vós entre as mulheres, bendito é o fruto do vosso ventre, Jesus.
1: Santa Maria, Mãe de Deus, rogai por nós, pecadores, agora e na hora de nossa morte. Amém.
0: Ave Maria, cheia de graça, o Senhor é convosco. Bendita sois vós entre as mulheres, bendito é o fruto do vosso ventre, Jesus.
1: Santa Maria, Mãe de Deus, rogai por nós, pecadores, agora e na hora de nossa

0: morte. Amém.
1: Ave Maria, cheia de graça, o Senhor é convosco. Bendita sois vós entre as mulheres, bendito é o fruto do vosso ventre, Jesus.
0: Santa Maria, Mãe de Deus, rogai por nós, pecadores, agora e na hora de nossa morte. Amém.
1: Ave Maria, cheia de graça, o Senhor é convosco. Bendita sois vós entre as mulheres, bendito é o fruto do vosso ventre, Jesus.
0: Santa Maria, Mãe de Deus, rogai por nós, pecadores, agora e na hora de nossa morte. Amém.
1: Ave Maria, cheia de graça, o Senhor é convosco. Bendita sois vós entre as mulheres, bendito é o fruto do vosso ventre, Jesus.
0: Santa Maria, Mãe de Deus, rogai por nós, pecadores, agora e na hora de nossa morte. Amém.
1: Ave Maria, cheia de graça, o Senhor é convosco. Bendita sois vós entre as mulheres, bendito é o fruto do vosso ventre, Jesus.
0: Santa Maria, Mãe de Deus, rogai por nós, pecadores, agora e na hora de nossa morte. Amém.
1: Ave Maria, cheia de graça, o Senhor é convosco. Bendita sois vós entre as mulheres, bendito é o fruto do vosso ventre, Jesus.
0: Santa Maria, Mãe de Deus, rogai por nós, pecadores, agora e na hora de nossa morte. Amém.
1: Ave Maria, cheia de graça, o Senhor é convosco. Bendita sois vós entre as mulheres, bendito é o fruto do vosso ventre, Jesus.
0: Santa Maria, Mãe de Deus, rogai por nós, pecadores, agora e na hora de nossa morte. Amém.
1: Ave Maria, cheia de graça, o Senhor é convosco. Bendita sois vós entre as mulheres, bendito é o fruto do vosso ventre, Jesus.
0: Santa Maria, Mãe de Deus, rogai por nós, pecadores, agora e na hora de nossa morte. Amém.
1: Ave Maria, cheia de graça, o Senhor é convosco. Bendita sois vós entre as mulheres, bendito é o fruto do vosso ventre, Jesus.
0: Santa Maria, Mãe de Deus, rogai por nós, pecadores, agora e na hora de nossa morte. Amém.
1: Glória ao Pai, ao Filho e ao Espírito Santo.
0: Assim como era no princípio, agora e sempre. Amém. Amém.
1: Ó meu bom Jesus,
0: perdoai-nos, livrai-nos do fogo do inferno. Levai as almas todas para o céu. E socorrei principalmente as que mais precisarem.
1: Abençoai o Santo Padre, o Papa, todo o povo de Deus, todas as nossas famílias e dai-nos a paz.
0: Amém.
1: Hélio, obrigado mais uma vez pela sua participação aqui conosco, né? Nesse momento especial para nós da Uneser aqui às sextas-feiras, tá bom? Uma boa noite.
0: Um abraço a todos, Muito obrigado. Abraço a todos os ouvintes, um bom final de semana.
1: Obrigado, igualmente. Tchau.
2: Amém. Louvado seja Deus pelas intenções dos queridos irmãos que estão rezando com a gente, viu? Deus abençoe a todos. Muito bem, vamos colocar algumas intenções dos irmãos que estão conosco agora lá no WhatsApp, lá no Facebook da Rádio Aparecida. Você que está no Facebook, boa noite, seja bem-vindo. A Maria Aparecida Botelho, nossa querida Cida Botelho, está com a gente. Obrigado, Cida. Um abraço, Deus te proteja, que Nossa Senhora te abençoe. Ela é de Maringá, no Paraná, está rezando o terço conosco. Deus seja louvado. A Janice Magno também está com a gente. Obrigado, Janice. Bem-vinda, obrigado pela participação. O Dercy Neves, lá de Imbituva, no Paraná, juntamente com a sua esposa, a Rosane Neves, Deus abençoe a família, Deus abençoe o casal, viu? O João Henrique também está conosco, obrigado, João. Uma excelente noite para você, bem-vindo. O Fernando Henrique também está conosco, obrigado, Fernando. Ótima noite, que Deus te abençoe, Nossa Senhora te proteja, viu? Estamos em oração por você, conta comigo. A Solange do Carmo também está com a gente. Obrigado, Solange. Deus te proteja. Maria Alessi. Oi, Maria Alessi, tudo bem? Bem-vinda. A Jussiara Freitas, de Guaratinguetá, também está conosco. Boa noite, Jussiara. Reza com a gente também a Maria das Graças, que reza conosco. Maria das Graças, Jocino de Lima, também reza com a gente. Obrigado, um abraço. Um abraço muito carinhoso também para quem está conosco.

parabenizando a Aninha lá de Ponta Grossa, no Paraná. Coloca aqui suas intenções. Boa noite, Aninha. Muito obrigado pela presença. Que Deus te abençoe e que Nossa Senhora da Conceição Aparecida ilumine a sua vida. Estamos em oração por você, tá bom? Agora juntos vamos contemplar o segundo mistério da dor.

0: reza conosco esse segundo mistério. Rosângela Aparecida, lá de Sacramento. Boa noite e seja bem-vinda, Rosângela.
1: Boa noite, Marcelo. Prazer falar novamente com vocês.
0: Prazer é todo nosso. Você pode colocar as suas intenções, Rosângela?
1: Quero rezar este mistério pela minha família, pelos meus amigos, pela minha comunidade, pela Unesé, pelo clero e pela paz no mundo.
0: Ok, também gostaria de colocar as minhas intenções. Rezo pelo Santo Padre, rezo também pela paz no mundo. Rezo pelas famílias, né? Hoje nós celebramos e comemoramos o Dia Internacional da Família, para que haja principalmente mais diálogos nas famílias. Rezo também pela Romaria Nacional das Crianças, que acontecerá agora nesse final de semana aqui no Santuário. Rezo também pelos enfermos da Unesé, de modo especial o Nelson Alves, e também pelo Padre Narcy, que é da Unesé, agora ele é do clero da Arquidiocese de Aparecida, que se encontra com a sua família em Tox do Mogi, sul de Minas. Então vamos rezar, Rosângela. Pai nosso que estais no céu, santificado seja o vosso nome, venha a nós do vosso reino, seja feita a vossa vontade, assim na terra como no céu.
1: O pão nosso de cada dia nos dai hoje, perdoai as nossas ofensas, assim como nós perdoamos a quem nos tem ofendido. E não nos deixeis cair em tentação, mas livrai-nos do mal. Amém.
0: Ave Maria, cheia de graça, o Senhor é convosco. Bendita sois vós entre as mulheres, e bendito é o fruto do vosso ventre, Jesus.
1: Santa Maria, Mãe de Deus, rogai por nós, pecadores, agora e na hora de nossa morte. Amém.
0: Ave Maria, cheia de graça, o Senhor é convosco. Bendita sois vós entre as mulheres, e bendito é o fruto do vosso ventre, Jesus.
1: Santa Maria, Mãe de Deus, rogai por nós, pecadores, agora e na hora de nossa morte. Amém.
0: Ave Maria, cheia de graça, o Senhor é convosco. Bendita sois vós entre as mulheres, e bendito é o fruto do vosso ventre, Jesus.
1: Santa Maria, Mãe de Deus, rogai por nós, pecadores, agora e na hora de nossa morte. Amém.
0: Ave Maria, cheia de graça, o Senhor é convosco. Bendita sois vós entre as mulheres, e bendito é o fruto do vosso ventre, Jesus.
1: Santa Maria, Mãe de Deus, rogai por nós, pecadores, agora e na hora de nossa morte. Amém.
0: Ave Maria, cheia de graça, o Senhor é convosco. Bendita sois vós entre as mulheres, e bendito é o fruto do vosso ventre, Jesus.
1: Santa Maria, Mãe de Deus, rogai por nós, pecadores, agora e na hora de nossa morte. Amém.
0: Ave Maria, cheia de graça, o Senhor é convosco. Bendita sois vós entre as mulheres, e bendito é o fruto do vosso ventre, Jesus.
1: Santa Maria, Mãe de Deus, rogai por nós, pecadores, agora e na hora de nossa morte. Amém.
0: Ave Maria, cheia de graça, o Senhor é convosco.

0: Bendita sois vós entre as mulheres e bendito é o fruto do vosso ventre, Jesus.
1: Santa Maria, Mãe de Deus, rogai por nós, pecadores, agora e na hora de nossa morte. Amém.
0: Ave Maria, cheia de graça, o Senhor é convosco. Bendita sois vós entre as mulheres e bendito é o fruto do vosso ventre, Jesus.
1: Santa Maria, Mãe de Deus, rogai por nós, pecadores, agora e na hora de nossa morte. Amém.
0: Ave Maria, cheia de graça, o Senhor é convosco. Bendita sois vós entre as mulheres e bendito é o fruto do vosso ventre, Jesus.
1: Santa Maria, Mãe de Deus, rogai por nós, pecadores, agora e na hora de nossa morte. Amém.
0: Ave Maria, cheia de graça, o Senhor é convosco. Bendita sois vós entre as mulheres e bendito é o fruto do vosso ventre, Jesus.
1: Santa Maria, Mãe de Deus, rogai por nós, pecadores, agora e na hora de nossa morte. Amém.
0: Glória ao Pai, ao Filho e ao Espírito Santo.
1: Como era no princípio, agora e sempre. Amém.
0: Ó meu bom Jesus, perdoai-nos.
1: Livrai-nos
0: do fogo do inferno. Levai as almas todas para o céu. Socorrei principalmente
1: aquelas que mais precisarem.
0: E abençoai o Santo Padre, o Papa e a todos nós. Nossa Senhora Aparecida,
1: rogai por nós.
0: Nossa Senhora de Fátima,
1: rogai por nós.
0: Santa Rita,
1: rogai por nós.
0: Santo Afonso,
1: rogai por nós.
0: Rosângela, muito obrigado pela sua participação. Que Deus e a Mãe Aparecida abençoe você e toda a sua família aí.
1: Amém, a todos vocês também.
0: Ok.
1: Um abraço.
0: Outro. Tchau.
2: Amém, que assim seja. Louvado seja Deus pelos irmãos que estão conosco, rezando e celebrando. Vamos lá para o YouTube da Rádio Aparecida. Você que está no YouTube, uma excelente noite. Muito obrigado pela presença e pelo carinho, viu? Lá no YouTube eu quero rezar e peço a Nossa Senhora que acolha as intenções de quem está conosco, o Ismael José da Silva, lá de Joinville, Santa Catarina. Boa noite, Ismael, bem-vindo, muito obrigado pela presença, que Deus continue te abençoando, meu irmão, que Nossa Senhora te abençoe, viu? O Vinícius Lopes também está conosco, obrigado, Vinícius, ótima noite para você, viu? Bendito seja Deus pela sua presença aqui conosco. A Elisângela Martins também está com a gente. Obrigado, Elisângela. Ótima noite. Muito obrigado pela participação. Também pela presença, viu? Estou rezando por você e por suas intenções. O José Cláudio também está conosco. Obrigado, Zé. Um abraço para todos da família. Estamos em oração por você e por suas intenções. O Raulindo Borges também está na sintonia e reza conosco. Com alegria, eu acolho a Ana Lutécia, que reza com a gente lá de Recife, no Pernambuco. Boa noite, Ana. Bem-vinda, viu? Obrigado pela presença e também pela participação. E ainda o Jonival Ferreira também reza conosco. Deus te abençoe, Jonival. Bem como a Márcia Maria de São José dos Campos, aqui no estado de São Paulo, também está rezando com a gente. Muito obrigado. Nossa Senhora Aparecida te abençoe, viu? E ainda rezo e peço a Nossa Mãe de Deus que acolha as intenções do Francisco de Paulo. Boa noite, Francisco. Bem-vindo aqui ao programa. Ah, é o Padre Francisco. É o Padre Francisco lá de Cariacica. Nós abraçamos ele, né, com carinho. Obrigado, Padre, mais uma vez. Deus lhe abençoe. E na cidade de Três Rios é a Carmen Lúcia, que reza conosco. Obrigado pela presença, obrigado pela sintonia, que Deus abençoe você. Agora juntos vamos contemplar o terceiro mistério da dor.

0: Marcos?
1: Boa noite, senhor. Tudo bem?
0: Tudo bem, meu querido. Você?
1: Graças a Deus, tudo ótimo.
0: Que ótimo. Prazer tê-lo.
1: Melhor agora falando com vocês.
0: Opa,
1: aí.
0: Obrigado. Prazer é sempre nosso, pode ter certeza. É, nós gostamos de boas companhias, né? Tá? Você veio nos ajudar aqui a tornar essa noite melhor, né? Rezando conosco. Tá bom?
1: Amém.
0: Você quer colocar suas intenções?
1: Pai, sim, vamos colocar por todos os doentes, né? Estão acamados, por todas as famílias, né? Que precisam tanto de paz, pelo mundo também, né? Precisando muito de paz. Gostaria de estar pedindo também pelas vocações sacerdotais religiosas, né?
0: Tá bom, são essas suas intenções? Eu quero aproveitar também, pedir aqui pela saúde da Elisângela, né? Que está nos acompanhando neste momento. A dona Graça Dalmaso também, lá de São Domingos do Norte, do Espírito Santo, devotíssima de Nossa Senhora. Colocar também aqui a intenção de uma amiga minha, Carmen. Pedir por todos aqueles que neste momento estão passando por algum momento, alguma dificuldade, em todos os pontos de vista, né? Pessoas que às vezes estão desacreditadas da própria vida, pessoas que às vezes querem até, pensam até em atentar contra a própria vida, que essas pessoas lembrem-se que dentro de nós também está Deus. E é em respeito a esse Deus que está dentro de nós que nós devemos cuidar bem de nós, do nosso corpo, da nossa saúde e evitar maus pensamentos. Então são essas as minhas intenções para esse terceiro mistério. Pai nosso que estais no céu, santificado seja o vosso nome. Venha a nós o vosso reino. Seja feita a vossa vontade, assim na terra como no céu.
1: O pão nosso de cada dia nos dai hoje, perdoai as nossas ofensas, assim como nós perdoamos a quem nos tem ofendido, e não nos deixeis cair em tentação, mas livrai-nos do mal. Amém.
0: Ave Maria, cheia de graça, o Senhor é convosco. Bendita sois vós entre as mulheres, bendito é o fruto do vosso ventre, Jesus.
1: Santa Maria, Mãe de Deus, rogai por nós, pecadores, agora e na hora de nossa morte. Amém.
0: Ave Maria, cheia de graça, o Senhor é convosco. Bendita sois vós entre as mulheres, bendito é o fruto do vosso ventre, Jesus.
1: Santa Maria, Mãe de Deus, rogai por nós, pecadores, agora e na hora de nossa morte. Amém.
0: Ave Maria, cheia de graça, o Senhor é convosco. Bendita sois vós entre as mulheres, bendito é o fruto do vosso ventre, Jesus.
1: Santa Maria, Mãe de Deus, rogai por nós, pecadores, agora e na hora de nossa morte. Amém.
0: Ave Maria, cheia de graça, o Senhor é convosco. Bendita sois vós entre as mulheres, bendito é o fruto do vosso ventre, Jesus.
1: Santa Maria, Mãe de Deus, rogai por nós, pecadores, agora e na hora de nossa morte. Amém.
0: Ave Maria, cheia de graça, o Senhor é convosco. Bendita sois vós entre as mulheres, bendito é o fruto do vosso ventre, Jesus.
1: Santa Maria, Mãe de Deus, rogai por nós, pecadores, agora e na hora de nossa morte. Amém.
0: Ave Maria, cheia de graça, o Senhor é convosco. Bendita sois vós entre as mulheres, bendito é o fruto do vosso ventre, Jesus.
1: Santa Maria, Mãe de Deus, rogai por nós, pecadores, agora e na hora de nossa morte. Amém.
0: Ave Maria, cheia de graça, o Senhor é convosco. Bendita sois vós entre as mulheres, bendito é o fruto do vosso ventre, Jesus.
1: Santa Maria, Mãe de Deus, rogai por nós, pecadores, agora e na hora de nossa morte. Amém.
0: Ave Maria, cheia de graça, o Senhor é convosco. Bendita sois vós entre as mulheres, bendito é o fruto do vosso ventre, Jesus.
1: Santa Maria, Mãe de Deus, rogai por nós, pecadores, agora e na hora de nossa morte. Amém.
0: Ave Maria, cheia de graça, o Senhor é convosco.

0: Bendita sois vós entre as mulheres, bendito é o fruto do vosso ventre, Jesus.
1: Santa Maria, Mãe de Deus, rogai por nós, pecadores, agora e na hora de nossa morte. Amém.
0: Ave Maria, cheia de graça, o Senhor é convosco. Bendita sois vós entre as mulheres, bendito é o fruto do vosso ventre, Jesus.
1: Santa Maria, Mãe de Deus, rogai por nós, pecadores, agora e na hora de nossa morte. Amém.
0: Glória ao Pai, ao Filho e ao Espírito Santo.
1: Como era no princípio, agora e sempre. Amém.
0: Ó meu bom Jesus,
1: perdoai e livrai-nos do fogo e inferno.
0: Levai as almas
1: tudo para o céu. E socorrei principalmente aquelas que mais precisarem. E abençoai o Santo Padre, o Papa,
0: todo o clero, todas as nossas famílias, e dai-nos a paz.
1: Amém.
0: Marcos, foi bom, muito bom rezarmos juntos, não é? Que Nossa Senhora guarde e proteja vocês aí por todos os caminhos dessa vida, tá bom?
1: Amém.
0: Uma boa noite e até um próximo reencontro nosso, tá bom? Um abraço.
1: Se Deus quiser, boa noite para vocês também.
0: Obrigado.
1: Marcelo aí, você, o Evandro.
2: Obrigado.
3: Grande
2: abraço.
3: Boa noite.
0: Obrigado,
2: Marcos. Boa noite, querido.
3: Obrigado, Marcos.
2: Amém. Louvado seja Deus pela intenção e pela presença de tantos irmãos que rezam conosco. Muito obrigado a todos. Que Deus abençoe. Quero pedir a bênção de Deus agora de volta lá no WhatsApp da rádio para quem está lá conosco. Obrigado os irmãos que estão rezando com a gente. Olha, deixa eu pedir a Nossa Senhora que acolha aqui as intenções de quem está conosco, rezando com a Mãe Aparecida. Uma noite abençoada para Nilva de Araújo. Tudo bem, Nilva? Bem-vinda, querida. Obrigado, viu? Um abraço para você, para todos na sua casa aí, para todos na sua família. Deus te abençoe. Seu Divaldo Meira, de São Paulo, capital, também está com a gente. Boa noite, seu Divaldo. Bem-vindo, viu? Muito obrigado por participar e por celebrar. Com alegria também eu acolho aqui as intenções do Claudecir. Obrigado, Claudecir. Um grande abraço, viu? Louvado seja Deus pela sua presença. A Rita de Guaratinguetá também está pedindo pela alma do seu pai. Estamos em oração por você. Com alegria também eu acolho quem está na cidade de São Lourenço, Minas Gerais. É o Maicon. Tudo bem, Maicon? Boa noite, viu? O Hélio Junqueiro lá em Alagoas. O Hélio de Junqueiro lá em Alagoas está na sintonia com a gente. Ótima noite, Hélio. Seja bem-vindo. Bem-vindo também aqui, ó, no programa com a Mãe Aparecida, o Haroldo Cruz de Virgínia, Minas Gerais. Tudo bem, meu amigo? Deus te abençoe, viu? Uma noite abençoada para você e para todos da tua família. Com alegria também, eu acolho aqui quem está conosco. Uma boa noite para a Eliete dos Santos, lá da cidade de Curvelo, em Minas Gerais. Tudo bem, Eliete? Boa noite, viu? Seja bem-vinda. Deixa eu acolher aqui, ó, as intenções dos irmãos que estão lá no Instagram, que rezam conosco. Um abraço muito carinhoso para quem está na sintonia do programa com a Mãe Aparecida, aqui na Rede Aparecida de Rádio, também rezando e celebrando com a gente este momento de fé e devoção. Lá no meu Instagram, temos lá queridos irmãos que estão conosco rezando. É a Valdirene. Oi, Valdirene, tudo bem? Valdirene de Paula, da cidade de Pindamonhangaba, está com a gente. Obrigado, um grande abraço, Deus te abençoe e proteja. E ainda está conosco a Rosimari. Oi, Rose, tudo bem? Rosimari de Piquete, tá na sintonia com a gente. Louvado seja Deus pela sua presença, viu? Muito obrigado pela presença aqui, muito obrigado pelo carinho. Que Deus abençoe você e todos da família. Estamos em oração por você, rezando com você que reza conosco. Agora juntos vamos contemplar o quarto mistério da dor.

0: reza conosco esse quarto mistério. José Carlos e esposa lá de Franca. Boa noite, José, esposa. Seja sempre bem-vindo aqui ao Terço com a Mãe Aparecida.
1: Boa noite.
2: Boa noite, Marcelo.
0: Boa noite, seja bem-vindo. Vocês podem colocar as suas intenções.
1: Coloco a intenção de todos aqueles que estão rezando aqui conosco, esse Santo Terço, por todas as situações que nós precisamos de ajuda de Nossa Senhora, principalmente em relação às nossas famílias, aos nossos relacionamentos, para que possamos estar cada vez mais firmes na fé e confiantes no amor de Deus.
0: Amém. Eu também
2: quero também de uma forma particular oferecer esse Santo Terço em agradecimento a Nossa Senhora pela vossa poderosa intercessão, especialmente a Mãe Aparecida, por todo acolhimento aí no santuário, por cada pessoa que vai até o santuário e apresenta a Nossa Senhora as suas intenções. E através da oração desse Santo Terço, essas pessoas também possam ser alcançadas pelo amor da Mãe Maria.
0: Amém. Eu também gostaria de estar colocando algumas intenções. Eu coloco e rezo pelo todos os professores e de modo especial pela recuperação da professora Conceição, lá da escola André Broca, aqui em Roseira, vizinho da nossa cidade Aparecida. Rezo também pelos funcionários de todas as escolas, por todos os alunos, por todos os diretores de escola e também rezo pelos trabalhadores rurais. Então vamos rezar. Pai nosso, que estais no céu, santificado seja o vosso nome. Venha a nós do vosso reino, seja feita a vossa vontade, assim na terra como no céu.
1: O pão nosso de cada dia nos dai hoje, perdoai as nossas ofensas, assim como nós perdoamos a quem nos tem ofendido, e não nos deixeis cair em tentação, mas livrai-nos do mal. Amém.
0: Ave Maria, cheia de graça, o Senhor é convosco. Bendita sois vós entre as mulheres e bendito é o fruto do vosso ventre, Jesus.
1: Santa Maria, Mãe de Deus, rogai por nós, pecadores, agora e na hora de nossa morte. Amém.
0: Ave Maria, cheia de graça, o Senhor é convosco. Bendita sois vós entre as mulheres e bendito é o fruto do vosso ventre, Jesus.
1: Santa Maria, Mãe de Deus, rogai por nós, pecadores, agora e na hora de nossa morte. Amém.
0: Ave Maria, cheia de graça, o Senhor é convosco. Bendita sois vós entre as mulheres e bendito é o fruto do vosso ventre, Jesus.
1: Santa Maria, Mãe de Deus, rogai por nós, pecadores, agora e na hora de nossa morte. Amém.
0: Ave Maria, cheia de graça, o Senhor é convosco. Bendita sois vós entre as mulheres e bendito é o fruto do vosso ventre, Jesus.
1: Santa Maria, Mãe de Deus, rogai por nós, pecadores, agora e na hora de nossa morte. Amém.
0: Ave Maria, cheia de graça, o Senhor é convosco. Bendita sois vós entre as mulheres e bendito é o fruto do vosso ventre, Jesus.
1: Santa Maria, Mãe de Deus, rogai por nós, pecadores, agora e na hora de nossa morte. Amém.
0: Ave Maria, cheia de graça, o Senhor é convosco. Bendita sois vós entre as mulheres e bendito é o fruto do vosso ventre, Jesus.
1: Santa Maria, Mãe de Deus, rogai por nós, pecadores, agora e na hora de nossa morte. Amém.
0: Ave Maria, cheia de graça, o Senhor é convosco. Bendita sois vós entre as mulheres e bendito é o fruto do vosso ventre, Jesus.
1: Santa Maria, Mãe de Deus, rogai por nós, pecadores, agora e na hora de nossa morte. Amém.
0: Ave Maria, cheia de graça, o Senhor é convosco. Bendita sois vós entre as mulheres e bendito é o fruto do vosso ventre, Jesus.
1: Santa Maria, Mãe de Deus, rogai por nós, pecadores, agora e na hora de nossa morte. Amém.
0: Ave Maria, cheia de graça, o Senhor é convosco. Bendita sois vós entre as mulheres e bendito é o fruto do vosso ventre, Jesus.
1: Santa Maria, Mãe de Deus, rogai por nós, pecadores, agora e na hora de nossa morte. Amém.
0: Ave Maria, cheia de graça, o Senhor é convosco. Bendita sois vós entre as mulheres e bendito é o fruto do vosso ventre, Jesus.
1: Santa Maria, Mãe de Deus, rogai por nós, pecadores, agora e na hora de nossa morte. Amém.
0: Glória ao Pai, ao Filho e ao Espírito Santo.
1: Como era no princípio, agora e sempre. Amém.
0: Ó meu bom Jesus, perdoai-nos. Livrai-nos do fogo do inferno, levai as almas todas para o céu, socorrei principalmente as que mais precisarem e abençoai o Santo Padre, o Papa e a todos nós também.
1: E todo clero, abençoai, santificai as nossas famílias e dai-nos a paz.
0: Amém.
2: Ó Maria concebida sem pecado,
0: rogai por nós, recorremos a vós.
2: Nossa Senhora Aparecida,
0: rogai por nós.
2: São José,
0: rogai por nós. José Carlos e esposa, muito obrigado pela participação de vocês. Que Deus e a Mãe Aparecida abençoe todos vocês aí.
1: Muito obrigado, nós também, por todos vocês, por esta missão tão bela, para que possamos cada vez mais ser fortalecidos nesta fé que nos faz ir em frente.
0: Amém.
2: Gratidão e alegria por rezarmos juntos com vocês essa noite.
1: Estaremos aí em julho, no Enezer.
0: Tá ok, nós aguardamos aqui. Tá bom.
2: Amém.
3: Louvado seja Deus por todos os irmãos que rezam conosco. Muito obrigado pelas famílias que estão rezando. Muito obrigado por aqueles que se colocam à disposição de Deus a partir da oração. Louvado seja Deus pela vida de vocês. Muito bem, rezamos juntos e celebramos com alegria esses momentos de fé e devoção. Vamos lá para o Facebook da Rádio Aparecida. Vamos lá, no Facebook nós temos a intenção do Luiz Martins, que reza com a gente de Guaxupé, Minas Gerais. Boa noite, Luiz, bem-vindo. A Francisca Isabel está conosco também. Obrigado, Francisca, uma noite abençoada para você. O Heraldo Correia também reza com a gente. Obrigado, Heraldo, bem-vindo ao programa, viu? A Diva Maria também reza conosco, reza colocando aqui suas intenções particulares, sua família, diante do coração da Mãe Aparecida. A Fatinha Aparecida, tudo bem, Fatinha? Boa noite, viu? Bem-vinda. Nair Montini também reza conosco, de Coronel Fabriciano, Minas Gerais, obrigado. A Maria das Graças Jocino reza conosco também. Também estamos rezando aqui por Luzia Santos. Obrigado, Luzia. Noite abençoada para você. Noite abençoada também para o nosso amigo Zitro Zanella. Meu amigo, boa noite, viu? Seja bem-vindo aqui ao programa Com a Mãe Aparecida. Bem-vindo aqui à nossa realidade de oração, unidos pelo Brasil e pelo mundo afora. O Zitro é lá da cidade de Santa Rosa, no Paraguai. Tá na sintonia com a gente. Muito obrigado. Deus abençoe. A Ivonete Santos também está conosco. Obrigado, Ivonete. Louvado seja Deus. Reza com a gente também aqui, ó. A Maria da Glória, que coloca suas intenções particulares. Sejam bem-vindos à Rádio Aparecida. E a todos os irmãos e irmãs que rezam conosco, que colocam suas intenções, que fazem seus pedidos e seus agradecimentos. Assim a gente reza por vocês, viu? Que rezam conosco. Olha, o André. E o Gentil Camargo, de Ponta Grossa, no Paraná, estão rezando neste momento conosco. Deus abençoe vocês, Deus abençoe também quem está conosco aqui, ó, na sintonia. Maria de Jesus, boa noite, Maria de Jesus, bem-vinda. Rezando e colocando aqui suas intenções particulares, pedindo bênçãos da Mãe Aparecida para quem está conosco aqui, deixa eu ver, pela paz do mundo, rezando conosco. O Edgar, Martinago, ele é de Joinville, Santa Catarina, está em oração conosco também. Deus abençoe. E muitas outras intenções, graças a Deus. Louvado seja Deus por cada uma delas. Que a bênção de nosso Senhor Jesus Cristo alcance o seu coração. E agora vamos juntos contemplar o quinto mistério da dor.

0: Seja bem-vindo.
1: Boa noite, Marcelo.
0: Boa noite, Laerte. Você que vai.
2: Amém. Vamos juntos.
0: Então, vamos juntos. Acolhe ele.
2: Laerte, boa noite. Bem-vindo. Deus abençoe, meu irmão. Deus abençoe sua vida, sua família.
1: Boa noite, Evandro.
2: Alegria ter você conosco, viu? Deus abençoe você e toda a família. Que Nossa Senhora continue conduzindo o seu coração e a sua vida, viu?
1: Obrigado.
2: Muito bem, meu irmão. Pode, por gentileza, colocar as suas intenções para esse mistério?
1: Isso, eu vou colocar as intenções da primeira para a família, né? Meus filhos, minha mãe que está acamada, tem 97 anos, o meu irmão que está com problema de afasia, então está com problema sério, o meu cunhado José Elias também que está com problema sério, e hoje eu quero colocar a intenção especial para uma sobrinha minha, que faleceu lá em Cuiabá, no Mato Grosso. E pela sua filha também, a Karina, e Deus dê bastante força para ela nessas horas.
2: Amém, meu irmão. Vamos rezar por essas suas intenções, pedindo ao nosso Senhor Jesus Cristo que acolha o seu coração e a sua vida. Estamos unidos em oração por você e por todas as intenções que estão no seu coração. Muito bem, então a gente vai fazer a primeira parte aqui nos estúdios e você responde, tá bom?
1: Tá bom.
3: Pai nosso que estais nos céus, santificado seja o vosso nome, venha a nós o vosso reino, seja feita a vossa vontade, assim na terra como no céu.
1: O pão nosso de cada dia nos dai hoje, perdoai as nossas ofensas, assim como nós perdoamos a quem nos tem ofendido, e não nos deixeis cair em tentação, mas livrai-nos do mal. Amém.
3: Ave Maria, cheia de graça, o Senhor é convosco. Bendita sois vós entre as mulheres, bendito é o fruto do vosso ventre, Jesus.
1: Santa Maria, Mãe de Deus, rogai por nós, pecadores, agora e na hora de nossa morte. Amém.
3: Ave Maria, cheia de graça, o Senhor é convosco. Bendita sois vós entre as mulheres, bendito é o fruto do vosso ventre, Jesus.
1: Santa Maria, Mãe de Deus, rogai por nós, pecadores, agora e na hora de nossa morte. Amém.
3: Ave Maria, cheia de graça, o Senhor é convosco. Bendita sois vós entre as mulheres, e bendito é o fruto do vosso ventre, Jesus.
1: Santa Maria, Mãe de Deus, rogai por nós, pecadores, agora e na hora de nossa morte. Amém.
3: Ave Maria, cheia de graça, o Senhor é convosco. Bendita sois vós entre as mulheres, bendito é o fruto do vosso ventre, Jesus.
1: Santa Maria, Mãe de Deus, rogai por nós, pecadores, agora e na hora de nossa morte. Amém.
3: Ave Maria, cheia de graça, o Senhor é convosco. Bendita sois vós entre as mulheres, e bendito é o fruto do vosso ventre, Jesus.
1: Santa Maria, Mãe de Deus, rogai por nós, pecadores, agora e na hora de nossa morte. Amém.
3: Ave Maria, cheia de graça, o Senhor é convosco. Bendita sois vós entre as mulheres, bendito é o fruto do vosso ventre, Jesus.
1: Santa Maria, Mãe de Deus, rogai por nós, pecadores, agora e na hora de nossa morte. Amém.
3: Ave Maria, cheia de graça, o Senhor é convosco. Bendita sois vós entre as mulheres, bendito é o fruto do vosso ventre, Jesus.
1: Santa Maria, Mãe de Deus, rogai por nós, pecadores,

0: nós, pecadores, agora e na hora de nossa morte. Amém.
1: Ave Maria, cheia de graça, o Senhor é convosco. Bendita sois vós entre as mulheres, e bendito é o fruto do vosso ventre, Jesus.
0: Santa Maria, Mãe de Deus, rogai por nós, pecadores, agora e na hora de nossa morte. Amém.
1: Glória ao Pai, ao Filho e ao Espírito Santo.
0: Como era no princípio, agora e sempre. Amém.
1: Ó meu bom Jesus, perdoai-nos, livrai-nos do fogo do inferno, levai as almas todas para o céu, socorrei principalmente as que mais precisarem.
2: E abençoai o Santo Padre, o Papa, e a todas as famílias. Nossa Senhora Aparecida,
1: rogai por nós.
2: Santo Afonso,
0: rogai por nós.
2: São Geraldo,
0: rogai por nós.
2: Laerte Pascotto, muito obrigado pela sua participação, pela sua presença aqui no nosso terço. Que Deus abençoe você e todos os seus familiares aí.
0: Obrigado para vocês também. Deus abençoe o trabalho de vocês aí. Um ótimo final de semana para vocês. Um grande abraço.
1: Obrigado.
2: Muito obrigado para você também.

0: Infinitas graças vos damos, soberana rainha, pelos benefícios que todos os dias recebemos de vossas mãos liberais. Dignais agora e para sempre tomar-vos debaixo de vosso poderoso amparo e para mais vos agradar, vos alegrar, saudamos com uma salve, rainha.
1: Salve, rainha, mãe de misericórdia, a vida, doçura e esperança nossa, salve. A vós bradamos, degredados filhos de Eva, a vós suspirando, gemendo e chorando neste vale de lágrimas, eia, pois, advogada nossa, esses vossos olhos misericordiosos a nós volvei, e depois deste desterro, mostrai-nos Jesus, bendito é o fruto do vosso ventre. Ó clemente, ó piedosa, ó doce sempre Virgem Maria, rogai por nós, Santa Mãe de Deus, para que sejamos dignos das promessas de Cristo. Amém.
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1: Ó Maria Santíssima, pelos méritos de nosso Senhor Jesus Cristo, em vossa querida imagem de Aparecida, espalhais inúmeros benefícios sobre todo o Brasil. Eu, embora indigno de pertencer ao número de vossos filhos e filhas, mas cheio do desejo de participar dos benefícios de vossa misericórdia, prostrado aos vossos pés, consagro-vos o meu entendimento, para que sempre pense no amor que mereceis. Consagro-vos a minha língua, para que sempre vos louve e propague a vossa devoção. Consagro-vos o meu coração, para que depois de Deus vos ame sobre todas as coisas. Recebei-me, ó Rainha incomparável, vós que o Cristo crucificado deu-nos por mãe, no ditoso número de vossos filhos e filhas, acolhei-me debaixo de vossa proteção, socorrei-me em todas as minhas necessidades espirituais e temporais, e sobretudo na hora de minha morte. Abençoai-nos, celestial cooperadora, e com vossa poderosa intercessão, fortalecei-me em minha fraqueza, a fim de que, servindo-vos fielmente nesta vida, possa louvar-vos, amar-vos e dar-nos graças no céu por toda a eternidade. Assim seja. Amém.
4: Em nome do Pai, do Filho e do Espírito Santo. Amém. Marcelo, Silvio, muito

0: obrigado pela presença de vocês.
1: Eu que agradeço, Evandro, por mais esse momento de muita gratidão, muita riqueza espiritual que fomos adquiridos aqui. Que Deus abençoe a todos e a Mãe Aparecida também.
0: Amém. Louvado seja Deus. E até sexta-feira que vem, se Deus quiser.
2: Se Deus quiser, estaremos aqui.
0: Maravilha,
2: Senhor. Mais uma vez.
0: Muito obrigado também.
2: Colocando nos braços de Nossa Senhora.
0: Amém. Que assim seja. Um grande abraço, meu amigo.
2: Obrigado.
0: Deus abençoe.
2: Obrigado a todos que nos acompanharam também.
0: Amém. A você que rezou conosco, louvado seja nosso Senhor Jesus Cristo. Para sempre seja louvado. Com as imagens de Micael Gomes, fiquem com Deus e com as bênçãos da Mãe.

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0: 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Rede Aparecida de Rádio e a hora certa.
6: 11h15, horário de Brasília.
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0: para você que continua com a gente aqui no programa Com a Mãe Aparecida. Bem-vindo, bem-vinda. Muito obrigado pela sua participação e pela sua presença, viu? Foi um prazer rezar com você, rezar por você. Eu sou Evandro Brum e continuo contigo até meia-noite. Continuo acolhendo você com muito carinho nesta hora toda especial. Muito obrigado, viu? Muito obrigado pela presença, muito obrigado pela sua sintonia, muito obrigado pela sua companhia. É muito bom ter você conosco aqui na Rádio Aparecida, Rede Aparecida de Rádio. 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
3: Tem hora que não entendo. Brigo com Deus, reclamo, dou palpite em como ele deveria agir e me atrevo a aconselhá-lo em como resolver algumas situações no mundo. Eu sei que não devia, mas já agi assim várias vezes. E ainda reclamo do que eu acho que está errado nos outros, na igreja, na sociedade, etc. Ele é meu amigo e tenho liberdade para dizer o que penso, mas sempre um tempinho depois de meus divaneios ou ainda diante de algum acontecimento que me coloque de volta no meu lugar, me pego pedindo perdão e agradecendo a paciência que Deus tem comigo. Sempre foi assim. Sempre fui inquieto e questionador, mas me escondia de mim mesmo em algumas ocasiões. Estou ficando velho, mas livre para reconhecer quem sou, sem máscaras. Deus é meu Pai muito paciente comigo. Sou muito difícil de lidar às vezes, mas Ele tem paciência e amor suficientes para me reconduzir sempre, pois Ele sabe tudo e sabe que eu o amo. Claro que não me acomodo, mas também não me desespero. Você consegue reconhecer que Deus tem paciência com você? Então, não use essa desculpa para se acomodar, mas use esta certeza para se motivar a ser melhor.

0: Deus abençoe você.
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2: Hoje, dia 15 de maio, nós vamos conhecer a história de Aicã, alto oficial da corte de Judá. Serviço do rei Josias, sempre. Aicã deve ter sido uma pessoa muito importante, já que quando o livro da lei de Deus foi encontrado no templo, o rei Josias enviou uma delegação de altos oficiais encabeçada pelo sumo sacerdote Eucias para consultar a profetisa Hulda sobre a veracidade desse livro. Aicã, filho de Safã, fazia parte dessa delegação, sinal de que ele era um dos ministros de total confiança do rei. Mais tarde, já sobre os governos do rei Joaquim, Sedecias também, Aicã protegeu e escondeu o profeta Jeremias da violência, da perseguição. Naquele tempo, os profetas promoviam pelo rei Sedecias muitas perseguições. E o nome Aicã significa meu irmão é exaltado. Nós não sabemos quando Aicã morreu. Na invasão babilônica, seu filho Godolias, nomeado governador de Judá, continuou a proteger o profeta Jeremias.

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0: 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Rede Aparecida de Rádio e a hora certa.
7: 11:30, horário de Brasília.
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7: De volta na programação com a Mãe Aparecida, estamos de volta aqui na Rede Aparecida de Rádio. Muito obrigado pela sua presença, muito obrigado pelo seu carinho. Deixa eu mandar um abraço aqui, ó, para o Paulo Araújo de Sabinópolis, meu amigo, boa noite, viu? Seja bem-vindo à rádio, muito obrigado, meu querido, pela sua participação. Louvado seja Deus pela sua presença. Paulo Roberto Gomes, de Valença, no estado do Rio. Boa noite, Paulo Roberto. Bem-vindo, meu amigo. Obrigado pela participação, viu? Deus te abençoe sempre. Obrigado por continuar conosco. A Iracema Pisani, de Guaratinguetá, também agradeço a sua presença, viu? Obrigado, Iracema. Estou em oração por você. Louvado seja Deus pela sua presença e pela sua participação. A Maria Aparecida Francisco de Campinas, aqui no estado de São Paulo, também já mandou sua mensagem. Bendito seja Deus pela sua presença, viu, Maria Aparecida? Obrigado, querida. Obrigado mesmo pela sua participação e pela sua sintonia conosco. Deus te abençoe. E ainda a Maria Aparecida Zagota, nossa querida Cida Zagota, que é de Juiz de Fora, Minas Gerais, está conosco. Obrigado, Cida. Um abraço para você, viu? Bem-vinda à rádio. Louvado seja Deus pela sua presença e pela sua participação. E você que tá aí, tá na sintonia? Bem-vindo. Obrigado, viu? Obrigado pela presença também, pelo carinho, pela sintonia da companhia aqui na Rádio Aparecida. Bom, agora são 11:31, horário de Brasília. Agora vamos para o momento do Igreja em Comunhão. Que Deus abençoe você, que Nossa Senhora lhe cubra de bênçãos.
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9: Olá, uma boa noite para você e também a todos que acompanham a programação da Rede Aparecida de Rádio e emissoras parceiras. Termina amanhã no Santuário Nacional de Aparecida a edição de número 19 do Congresso Mariológico, realizado pela Academia Marial. O tema que foi abordado neste ano foi a espiritualidade popular mariana na evangelização. Ontem, um dos temas principais foi Maria na cultura digital, a devoção e a evangelização sem virar produto. Uma das palestrantes foi a Alzeninha Rocha, teóloga, pesquisadora e leiga atuante na igreja, que nos ajudou a refletir a temática.
10: Então, a minha contribuição aqui foi justamente sobre essas distorções dos anúncios religiosos através das mídias sociais, né? Notadamente na mariologia, que é o tema que nos reúne aqui. Então, eu quis chamar a atenção na minha fala e fui dando, não é, os elementos, sobretudo para aqueles que estão no ambiente digital terem um olhar mais crítico sobre as postagens que recebe, sobre as informações que recebe, sobre as caracterizações sobre Maria, que eventualmente nem são sobre Maria e nem são aquilo que a igreja traz e ensina sobre a pessoa de Maria. Né? Um outro elemento importante, eu acho que é perceber, é alguns grupos ou algumas pessoas que se colocam no direito de dizer coisas em nome da igreja que a igreja nunca disse, né? E nem nunca escreveu. Então nós temos documentos precisos, a Igreja do Brasil tem um documento preciso para evangelização, feito pela Comissão Episcopal para a Comunicação, orientativo para essa atuação nas redes. E nós temos documentos precisos sobre a mariologia. Daí a importância também desse evento, desse congresso, para aprofundar cada vez mais esse conhecimento e que isso possa refletir nas redes digitais.
9: O arcebispo de Aparecida, Dom Mário Antônio, também participou do debate e enfatizou que a devoção deve ser alimentada pela Sagrada Escritura.
11: Olha, a devoção mariana sempre toca o nosso coração. E nesse mundo tecnológico, se a gente não considera, né, uma devoção genuína, alimentada da Sagrada Escritura, às vezes podemos restringir a nossa devoção a Maria a imagens, a posts, postagens e a cliques na internet, né? Que toda a tecnologia possa ajudar, mas que a gente não deixe de concretizar a devoção à Nossa Senhora com a recitação do terço, com a leitura dos textos bíblicos,

0: também com uma vida de caridade, como nos ensina Maria na visitação à sua prima Isabel. Que a tecnologia ajude a devoção mariana a ser mais divulgada, né? Mas também para que seja mais, para que seja bem entendida pelas pessoas. Esse é o desafio, mas eu confio nessa possibilidade, desde que aqueles que fazem a comunicação, as narrativas, sejam bem intencionados em não usar Maria como produto, mas sim Maria como ela é, a mãe de Jesus e nossa mãe.
1: Dom Leomar Antônio Brustolin, arcebispo de Santa Maria, no Rio Grande do Sul, presidente da Comissão para Ação Bíblico-Catequética da CNBB, foi um dos conferencistas do Congresso e afirmou que toda devoção mariana conduz a Jesus.
2: O Congresso Mariológico de 2026 tem trazido uma temática bem importante, a espiritualidade popular mariana, que passa necessariamente pelas práticas de piedade popular. Estamos juntos refletindo, analisando, discernindo aquilo que ajuda a formar discípulos de Jesus e não meros adeptos de um devocionismo. Se destacou muito a sabedoria do povo simples, do povo humilde, para construir um caminho discipular. E nisso significa também perceber que Maria escolhe esta via para tornar mais claro e evidente o seguimento de Jesus, seu filho. Toda a piedade popular conduz a Cristo e toda devoção mariana também conduz a Jesus.
1: Padre Camilo Júnior, missionário redentorista, também palestrou durante o congresso, destacando que fica muito mais fácil anunciar Jesus para pessoas que já aprenderam antes a amar Nossa Senhora, porque a missão de Maria é mostrar o Cristo.
3: É como a última frase que eu disse na minha reflexão, né? Fica muito mais fácil anunciar Jesus para as pessoas que já aprenderam antes a amar Nossa Senhora, porque a missão de Maria é mostrar Cristo. A missão de Maria é nos ensinar a guardar no coração o que Jesus fala. A missão de Maria é nos encorajar para amar como Jesus ama. Ama com a vida, ama com a entrega, né? Ama pés que caminham motivados de compaixão ao encontro de quem sofre. Ama levando amor, e onde existe amor, existe esperança. E o congresso possibilita olharmos Nossa Senhora como a mulher da fé. A mulher que sempre guardou no coração a palavra de Deus, por isso não teve dificuldade de dizer no momento do anúncio: faça-se em mim a tua palavra. Ela acreditou na palavra. Isabel vai dizer que ela justamente foi feliz porque acreditou nas promessas do Senhor. E Maria ocupa um lugar muito especial na missão de Jesus e ao mesmo tempo na missão da igreja, né? Por isso ela foi proclamada também como mãe da igreja. O Papa Francisco, logo após a solenidade de Pentecostes, nos convida toda segunda-feira, depois da solenidade de Pentecostes, a celebrarmos Maria, mãe da igreja, porque ela também gera aqueles que vão ser os continuadores do seu filho, aqueles que vão continuar cantando a esperança do reino e aqueles que vão continuar amando como Jesus amou. Então Maria não é apenas alguém que participa de uma forma discreta, ela é ativa, ela é protagonista, ela é mãe missionária. Ela é o primeiro coração que acreditou em Jesus. Ela foi os primeiros pés que caminhou seguindo Cristo, né? E aquela que um dia ensinou Jesus a andar, hoje nos ensina a andar no ritmo do Cristo, que é o caminho do amor, da verdade e da vida.
1: Padre Pedro Cunha também foi um dos palestrantes. Logo nos primeiros dias, Padre Pedro Cunha também foi um dos palestrantes e trouxe a Aparecida como escola de evangelização.
4: E aqui a Aparecida tem duas vertentes. Tem a Aparecida enquanto Nossa Senhora Aparecida, e tem Aparecida enquanto igreja, enquanto santuário de Nossa Senhora Aparecida. Então, Aparecida, escola de evangelização. Meu tema começa assim. Então, tanto Aparecida Maria, Nossa Senhora Aparecida, ela por si só é uma verdadeira escola de evangelização a partir do testemunho dela. Não só do testemunho, mas sobretudo a partir do testemunho. Por quê? Porque quando a história de Maria começa, começa com algo inesperado. Uma conversa, uma aparição, um diálogo. E ali a gente já percebe que Maria não é uma qualquer. Ela é muito jovem, a gente pensa sempre em Nossa Senhora como uma mãezona e etc. Maria era uma menina, gente. Era menina quando Gabriel aparece a ela. Mas ela pergunta, ela questiona, ela expressa sentimentos, ela faz de tudo. Ali está a primeira escola, né? Ela é uma escola para a gente. Muitos de nós, naquele momento,

0: de Maria não enxerga a metodologia que ela escolhe para iniciar o mundo dela novo como mãe do Salvador. Então, ela, enquanto Maria, é uma grande escola de evangelização. E depois o Magnificat é uma outra escola de evangelização. E depois, cada coisa que vai acontecendo, ela que encontra Jesus no templo, e depois ela é capaz de ficar quieta e calada, guardando tudo no coração, isso é uma outra escola. Enfim, e tem Maria, ou Aparecida, enquanto instituição, enquanto igreja, enquanto santuário. E aí, claro, ele é mesmo a escola de evangelização, começa pelas paredes. Não é? Hoje basta olhar o santuário e ali você já tem uma escola bíblica inteira de evangelização.
1: Todos os detalhes deste congresso mariológico em Aparecida você também encontra em a12.com/academia. Rafael Oliveira para a Rede Aparecida de Rádio e Signis Brasil.
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3: A paz esteja com você. É muito importante que a gente entenda as orações que nós fazemos para que não virem apenas palavras repetidas. Mas cada vez que a gente disser, nós tenhamos uma consciência mais profunda, uma autêntica expressão daquilo que a gente fala com a boca, expresse o nosso coração. Como tudo na nossa vida, eu posso muitas vezes repetir palavras e nem perceber o que isso significa, qual é o sentido, o valor e o compromisso que essas palavras têm. Quando nós rezamos, por exemplo, o Santo Terço, repetimos tantas vezes a oração da Ave Maria. Rezamos também o Pai Nosso, o Glória, a Salve Rainha. Quanto nós temos que aprender? Quanto que nós temos que aprender? Que cada palavra possa nos revelar a luz de Deus em nossa vida, para a gente enxergar a vida com mais profundidade. E Maria é a nossa mãe que quer nos educar nesse caminho. Toda palavra que nós dirigimos a Maria é, ao mesmo tempo, uma forma de pedir a ela que nos eduque no caminho de Jesus, como ela educou Jesus, nos eduque também. Portanto, cada vez que recitarmos as orações que sabemos até de cor, vamos fazer uma experiência de diálogo com Deus, com Maria. Não vamos repetir só com a boca, mas vamos dizer de coração sincero, assumindo o compromisso de viver aquilo que nós estamos falando. É desse jeito que nós realmente vivemos a oração no sentido autêntico, como Jesus ensinou. Cada oração que nós sabemos é uma escola de conversão, de uma profunda espiritualidade cristã, seguindo Jesus, conduzidos por Maria. Peçamos sempre a Maria essa graça e aprendamos com ela a ter um coração puro.
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1: Aos que amam verdadeiramente, Cristo os encarrega de uma missão: fazer com que o amem. Apostolado é fazer amar Cristo. O apóstolo se forja no diálogo com Cristo. Quem ama vai além do mandado, faz o que mais agrada a Cristo, a quem ama. Só pode ser apóstolo quem sabe amar, pois para ser apóstolo de Cristo, necessita-se de identificar-se com Ele no pensar, no querer e no atuar. Não falará bem de Cristo quem não estiver identificado com Ele. Se todos têm de amar Cristo, o apóstolo deve sobressair nesse amor.

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2: Amigos e irmãos, preparemos-nos para a grande festa da Ascensão do Senhor. Desta festa da Ascensão até o dia de Pentecostes, nós celebramos a semana da unidade dos cristãos. Pois é, Jesus sobe ao céu. Nós um dia, se seguirmos Jesus, subiremos ao céu. Senta-se à direita do Pai, porque ele é filho de Deus. E fazendo o que sentado lá? Intercedendo por nós à direita do Pai. Graças à Ascensão. Jesus é exaltado e glorificado na sua carne. É a carne de Jesus, é o corpo de Jesus que está glorificado. E ele, Jesus, então nos precede na glória, porque nós também lá estaremos com ele gloriosamente um dia. Nós esperamos a sua segunda vinda, porque ele subiu ao céu e vai voltar. Com ele, com Jesus.

0: Jesus ressuscitado, nós viveremos, amaremos, reinaremos e o veremos face a face. Irmãos e irmãs, a ascensão é o triunfo da verdade, porque Jesus trouxe a verdade e com ele a verdade venceu. A mentira não vai vencer. Jesus passou fazendo bem. A ascensão e a invencibilidade do bem. O bem não desaparece. A prática do bem nos acompanhará. É a chave da porta do céu, é o passaporte para o céu. O bem é invencível, não o mal. Com a ascensão de Jesus, nós temos a coroação do sofrimento, porque Jesus sofreu, ressuscitou e agora, gloriosamente, assunto ao céu, ascensão ao céu. Então, o sofrimento foi coroado. E a ascensão de Jesus é o sucesso da nossa natureza humana. Jesus tinha sua natureza humana, nós temos também. E aí o sucesso da natureza humana é a ascensão do Senhor e o sucesso da matéria. Olha, irmãos e irmãs, a ascensão do Senhor é a glorificação de toda a criação, de toda a evolução humana. Graças à ascensão, o mal é derrotado, o nada acabou, a morte foi vencida. Aquele que desceu do céu, subiu aos céus, voltando ao Pai, com a novidade, o mundo redimido. A bênção de Deus Todo-Poderoso, Pai, o Filho, o Espírito Santo. Amém.
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3: Missão cumprida. Ponto final na primeira parte do programa com a Mãe Aparecida. Eu, Evandro Brum, tô ficando por aqui, mas deixo você agora na companhia de José Antônio. Ele vai contigo até às 4 horas da manhã. Às 4 tem um terço com o padre Vanderlei Souza, viu? Missionário redentorista e diretor da Rede Aparecida de Rádio. Ó, eu volto no domingo, dia do Senhor, para celebrar mais um dia com você. Amanhã eu tô de folga, quem fica no meu lugar é Eduardo José e a gente se encontra no próximo domingo. Combinado? Então tá bom. 7 da noite, domingo, eu encontro com você e rezo por você. Fiquem com Deus, uma ótima madrugada e com as bênçãos da Mãe Aparecida.

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3: Olá, bom dia. Obrigado a você que a partir de agora nos faz companhia pela Rádio Aparecida, segunda parte do programa Com a Mãe Aparecida. E como é bom poder estar juntinho de você aqui pela Rádio de Nossa Senhora. Obrigado a você que nos acompanha pelas nossas rádios parceiras, rádios que integram a Rede Aparecida de Rádio, a você que está nos ouvindo, nosso irmão querido, pelo aplicativo Aparecida, pelo a12.com/Rádio Aparecida. Como é bom poder estar novamente juntinho de vocês para mais uma madrugada. E hoje nós vamos até às 4 da manhã, isso mesmo, louvando e agradecendo ao nosso bom Deus por tudo que temos, por tudo que somos. A produção é de Marcos Tiago, a Paula Castro na coordenação, na direção geral, Padre Vanderlei Souza, missionário redentorista. Hoje nós já estamos vivendo, o povo de Deus, o dia 16 de maio de 2026, sabadão da graça de Deus, sábado dedicado à Virgem Maria, a Senhora Aparecida. E hoje a Santa Mãe Igreja celebra, faz memória a São Simão Stock, a quem nós pedimos a intercessão. E para começarmos bem o nosso dia na alegria, no amor, na paz, na esperança, você, meu irmão, que reza conosco por uma das nossas emissoras que integram a Rede Aparecida de Rádio, e a você, meu irmão, que está aí no aconchego do seu lar, no seu cantinho de oração, rezando conosco, a você que está cumprindo a sua missão, trabalhando que nem nós, não é verdade? É, e os irmãos que estão pelas estradas do Brasil. Padre William Betônio, missionário redentorista, está chegando com esse nosso momento de evangelização e reflexão, como os ponteiros apontam para o infinito.
0: Rainha dos céus, alegrai-vos, aleluia, porque aquele a quem merecestes trazer em vosso puríssimo seio, aleluia, ressuscitou, como disse, aleluia. Rogai por nós a Deus, aleluia. Exultai e alegrai-vos, ó Virgem Maria, aleluia.

0: rádios. Eu sou o padre William Betônio, missionário redentorista, e é com satisfação que faço companhia a você neste momento em que os ponteiros apontam para o infinito. Aos fins de semana, sábados e domingos, estamos na companhia, junto com você que nos acompanha pelo rádio, pela internet, pelos diversos meios de comunicação. Estamos concluindo esta nossa sexta semana do tempo da Páscoa. Já vamos celebrar a ascensão do Senhor, e a liturgia durante essa semana nos revela algo bastante interessante, porque mostra um Jesus que precisa retornar, que cumpriu a sua missão, que fez aquilo que deveria ter feito para a humanidade, e agora retorna para o Pai e deixa para nós a missão de continuar este grande sinal do reino de Deus no meio do mundo. E aí ele pede para que os discípulos possam ser este sinal. E é o que nós vimos na liturgia durante essa semana. Começamos com o evangelho em que Jesus, no sexto domingo da Páscoa, fala, de que nós teremos um defensor, que aquele que vai nos dar a palavra da verdade, porque ele é o espírito da verdade, que contradiz o mundo, o espírito do mundo. E nos diz, que ele vai continuar vivendo em nós, se tornando presença em nós. E somente aqueles que são capazes de conhecer Cristo podem conhecer esta verdade. E durante a semana, nos evangelhos, nós vemos, os trechos do evangelho de João, em que Jesus fala com os discípulos que é necessário que ele volte para o Pai, é necessário que ele esteja ali junto do Pai para que o Espírito possa vir, e que por mais que os discípulos estejam tristes por esta partida é o que realmente garantirá o futuro da missão. Na materialidade, na realidade que nós vivemos, tudo tem um começo, um meio e um fim. E Deus se faz presente neste começo, meio e fim, na pessoa de Jesus Cristo. Ele nasce no nosso meio, ele vive a nossa vida e na sua paixão entrega todo o seu ser. Mas a morte não o destrói e ele ressuscita. Esta graça da ressurreição é a graça que cada um de nós batizados também recebemos. O Cristo primogênito é aquele que vai na frente, ele é o primeiro a abrir estas portas da nova vida, da vida eterna. E nós o seguimos, mas só o seguiremos se prestarmos atenção em sua palavra, em seu mandamento. Jesus é muito firme durante a semana no evangelho dizendo isso, que nós só seremos suas testemunhas, só seremos seus amigos, e ele só se revelará a nós se nós abrirmos o nosso coração para que ele venha até nós. Se nós realmente o aceitarmos como Senhor de nossa vida, como a verdade que veio ser revelada ao ser humano. E na experiência que os apóstolos fazem, que nós podemos ouvir na primeira leitura durante esta semana, é a experiência daqueles que são perseguidos, é a experiência daqueles que também são ajudados, que recebem também a colaboração de muitas pessoas. Em alguns lugares a palavra ela é aceita, em outras ela já não é tão bem aceita. Isso faz parte deste processo humano a qual nós estamos inseridos. No entanto, nós não podemos nos desanimar da missão, não podemos desanimar do anúncio que Jesus nos faz do reino de Deus, e anúncio que nós agora somos chamados a levarmos em frente. Nós somos os missionários de Jesus e seremos amados pelo Pai, conhecidos pelo Pai, porque nós conhecemos e anunciamos a pessoa de Jesus Cristo. Quem vai nos dar esta força é o Espírito Santo, que nos dará este impulso que tanto necessitamos para enfrentar as dificuldades, as limitações dessa nossa realidade. Por hoje nós vamos ficando por aqui. Agradeço a sua audiência, fique com Deus e com as bênçãos da Mãe Aparecida, e até amanhã.
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nosso momento é de oração. Deus Pai de amor, que nos convidais a pedir com confiança em nome de vosso Filho, nós nos colocamos diante de vós com humildade e fé. Sabemos que nos amais.

0: profundamente, porque acolhemos Jesus e cremos que ele veio de vós. Por isso, hoje vos apresentamos nossas necessidades, nossos medos e esperanças. Ensinai-nos a rezar com confiança filial, certos de que escutais nossas súplicas. Fortalecei nossa fé para que jamais duvidemos do vosso amor providente. E conduzi-nos sempre pelo caminho que leva à verdadeira vida na comunhão convosco. Amém.
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8: Salmo 46. O Senhor é o grande rei de toda a terra.
9: O Senhor é o grande rei de toda a terra.
8: Povos todos do universo, batei palmas, gritai a Deus aclamações de alegria, porque sublime é o Senhor, o Deus Altíssimo, o soberano que domina toda a terra.
9: O Senhor é o grande rei de toda a terra.
8: Porque Deus é o grande rei de toda a terra, ao som da harpa acompanhai seus louvores. Deus reina sobre todas as nações, está sentado no seu trono glorioso.
9: O Senhor é o grande rei de toda a terra.
8: Os chefes das nações se reuniram com o povo de Deus, santo de Abraão. Pois só Deus é realmente o Altíssimo, e os poderosos dessa terra lhe pertencem. O Senhor é o grande rei de toda a terra.
9: O Senhor é o grande rei de toda a terra.

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2: Segundo dia da novena em honra de Nossa Senhora Auxiliadora, Maria, a mulher que tem pressa em ajudar. Neste segundo dia de nossa novena em honra de Nossa Senhora Auxiliadora, somos convidados, eu e você, a praticar a caridade com os mais necessitados. O Evangelho nos diz que Maria se dirige apressadamente à casa de Isabel. Nós somos chamados a levar hoje a Boa Nova a todas as pessoas do mundo inteiro, para irradiar nelas o amor que Jesus nos proporciona. Maria nos deu o exemplo de como ser fiel a Deus, praticando a caridade com sua prima. Que hoje nós aprendamos de Maria a ter o espírito de serviço para com o próximo. Rezemos também por todas as famílias, para que nelas haja diálogo, compreensão, perdão e paz. Lembro de maneira especial nesta oração os aniversariantes de hoje, a Miriam, lá de Muzambinho, e a Karina, minha prima, aqui de Campinas. Iniciemos a nossa oração traçando sobre nós o sinal da cruz, sinal do amor de Deus por cada um de nós. Em nome do Pai, do Filho e do Espírito Santo. Amém. Senhor nosso Deus, nosso Pai, nós cremos em vós, nós esperamos em vós, nós vos amamos, nós vos agradecemos este dia e vos damos graças porque estamos com vida. Oferecemos este dia ao Senhor com todas as nossas alegrias e sofrimentos, com todos os nossos trabalhos e divertimentos. Guardai-nos do pecado e fazei de nós instrumentos de vossa paz e do vosso amor. Ajudai-nos a observar vossos santos mandamentos. Amém. O Senhor esteja convosco, Ele está no meio de nós. Anúncio do Evangelho de Jesus Cristo segundo Lucas. Naqueles dias Maria partiu para a região montanhosa, dirigindo-se às pressas a uma cidade da Judéia. Entrou na casa de Zacarias e saudou Isabel. Quando Isabel ouviu a saudação de Maria, a criança se agitou no seu ventre. Isabel ficou cheia do Espírito Santo. Com um grande grito exclamou: Você é bendita entre as mulheres e é bendito o fruto do teu ventre. Como posso merecer que a mãe do meu Senhor venha me visitar? Logo que a sua saudação chegou aos meus ouvidos, a criança saltou de alegria no meu ventre. Bem-aventurada aquela que acreditou, porque vai acontecer o que o Senhor lhe prometeu. Maria ficou 3 meses com Isabel e depois voltou para casa. Palavra da Salvação. O grande pensamento de Dom Bosco era o quadro de Maria Santíssima Auxiliadora, que seria colocado no altar-mor do santuário em construção. Quando se sentou pela primeira vez

com Lorenzoni, pintor que deveria realizar a empreitada, deixou maravilhados todos os presentes por conta da grandiosidade de suas ideias. Expressou seu pensamento assim: no alto, Maria Santíssima, entre os coros dos anjos, ao seu redor, mais próximos, os apóstolos, depois o coro dos mártires, dos profetas, das virgens, dos confessores, na terra os emblemas das grandes vitórias de Maria e os povos das várias partes do mundo em atitude de levantar as mãos para ela, pedindo a sua ajuda. Falava como de um espetáculo que já tivesse visto, dando com precisão todas as particularidades. Lorenzoni o escutava quase sem respirar, e assim que Dom Bosco terminou, disse: e onde o senhor pretende colocar esse quadro? Na nova igreja. E o senhor acha que caberá? E por que não? E onde encontrará a sala para pintá-lo? Isso é o pintor que deve pensar. E onde o senhor pensa que eu vou colocar e encontrar um lugar que sirva para esse quadro? Seria preciso a Praça Castelo, a menos que não queira uma miniatura para olhar como microscópio. Todos riram. Com as mesmas medidas, em mão, com as regras da proporção, o pintor demonstrou o que tinha entendido. Dom Bosco não ficou muito satisfeito, mas teve que aceitar que ele tinha razão. Então decidiu que o quadro ficaria só com Nossa Senhora, os apóstolos, os evangelistas e alguns anjos. Nos pés do quadro, sob a glória de Nossa Senhora, seria colocada a casa do oratório. Tendo alugado um altíssimo salão do Palácio Madama, Lorenzoni deu início à obra. O trabalho deveria durar cerca de 3 anos. O quadro já estava quase finalizado quando se percebeu que o leão que tinha sido colocado ao lado de São Marcos atraía tanto a atenção que poderia desviá-la do personagem principal. Devia, pois, dar-lhe uma pose menos viva. Nossa Senhora estava estupendamente linda. Narra um padre do oratório: um dia eu entrei no estúdio para ver o quadro. Era a primeira vez que me encontrava com Lorenzoni. Ele estava no alto da escada, dando os últimos retoques no rosto da Sagrada Imagem de Maria. Não se virou ao ouvir o barulho que fiz ao entrar. Continuou o seu trabalho. Pouco depois desceu da escada e se pôs a observar como tinha conseguido dar aquelas últimas pinceladas. De repente, percebendo a minha presença, tomou-me pelo braço e me levou a um ponto de luz do quadro e me disse: olhe como é bonita. Não é uma obra minha. Não, não é. Não sou eu quem pinta. É uma outra mão que guia a minha. Ao que me parece, ela pertence ao oratório. Diga a Dom Bosco que o quadro sairá como ele deseja. Estava tão entusiasmado que quase não conseguia falar. Então voltou ao trabalho. E nós acrescentamos que quando o quadro foi levado para a igreja e colocado no seu devido lugar, Lorenzoni caiu de joelhos e chorou copiosamente. Oremos. Maria Santíssima, Mãe de bondade e de misericórdia, que muitas vezes com o vosso visível patrocínio livrastes o povo cristão dos assaltos e da barbárie dos inimigos da fé, livrai-nos, nós vos pedimos, a nossa alma dos assaltos do demônio, do mundo e da carne, e fazei que possamos em todo o tempo obter completa vitória sobre os inimigos da nossa alma. Ó poderoso auxílio dos cristãos e da humanidade, pedimos que leveis a nossa oração ao Pai e ao vosso Filho Jesus Cristo, que vivem e reinam na unidade do Espírito Santo. Amém. O Senhor esteja convosco, Ele está no meio de nós. Pela intercessão

0: intercessão de Nossa Senhora Auxiliadora, desça sobre você, sobre o seu trabalho, sobre a sua família, sobre as suas intenções. A bênção do Deus Todo-Poderoso, Pai, Filho e Espírito Santo. Amém. O abraço de hoje vai para a Benedita Isabel, a Carol Ruiz, Olga Mission, um abraço para a Lúcia Torres, para o Márcio Gil e para a Marilza Ferrari. Sou o padre Edmilson Moraes, salesiano de Dom Bosco, e moro atualmente em Campinas, aqui no estado de São Paulo, no Colégio Liceu Salesiano Nossa Senhora Auxiliadora. Que Deus continue abençoando você e sua família. Abraço e até mais.
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2: O Senhor é bom para com todos. Salmos 145. 144. Louvores de Davi. Eu te exaltarei, meu Deus e Rei, e bendirei ao teu nome pelos séculos dos séculos. Dia após dia, eu te bendirei e louvarei o teu nome pelos séculos dos séculos. Grande é o Senhor e muito digno de louvor. Não se pode calcular sua grandeza. Uma geração apregou a outra as tuas obras, anunciando o teu poder. Falam da esplêndida glória da tua majestade, divulgando as tuas maravilhas. Falam do poder dos teus feitos tremendos, proclamando a tua grandeza. Difundem a memória da tua bondade imensa, exultando com a tua justiça. O Senhor é compassivo e clemente, paciente e de grande misericórdia. O Senhor é bom para com todos e sua compaixão se estende a todas as suas criaturas. Rendam-te graças, Senhor, todas as tuas obras e os teus fiéis te bendigam. Proclamem a glória do teu reino. Falem do teu poder, para darem a conhecer aos filhos dos homens as tuas façanhas e a magnificência gloriosa do teu reino. Teu reino é um reino de todos os séculos, e o teu domínio perdura de geração em geração. O Senhor é fiel em todas as suas palavras e santo em todas as suas obras. O Senhor reergue todos os que caem e levanta a todos os abatidos. Os olhos de todos esperam em ti, e tu lhes dás alimento no tempo oportuno. Abres a tua mão e sacias com benevolência todo ser vivo. O Senhor é justo em todos os seus caminhos e santo em todas as suas obras. O Senhor está perto de todos os que o invocam, de todos os que o invocam em verdade. Ele fará a vontade dos que o temem, atenderá a sua súplica e o salvará. O Senhor guarda todos os que o amam, mas faz perecer todos os ímpios. Cante minha boca o louvor do Senhor, e toda a carne bendiga o seu nome santo pelos séculos dos séculos.
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1: Olá para você que acompanha a programação da Rádio Aparecida. Começa agora mais um Destaques da Igreja neste final de semana. Na audiência geral da última quarta-feira, 13 de maio, o Papalhão 14 recordou o atentado ao Papa João Paulo II ocorrido 45 anos atrás. Naquele mesmo local da Praça São Pedro, o Papalhão passou de Papa Móvel para saudar os fiéis. A semana também foi movimentada no Santuário Nacional, que acolheu nesta semana a edição de número 19 do Congresso Mariológico, que teve como tema Espiritualidade Popular Mariana na Evangelização. Dom Leomar Antônio Brustolin, arcebispo metropolitano de Santa Maria, no Rio Grande do Sul, presidente da Comissão Episcopal para Ação Bíblico-Catequética da CNBB, falou sobre a temática abordada durante o encontro.
2: O Congresso Mariológico de 2026 tem trazido uma temática bem importante, a espiritualidade popular mariana, que passa necessariamente pelas práticas de piedade popular. Estamos juntos refletindo, analisando, discernindo aquilo que ajuda a formar discípulos de Jesus e não meros adeptos de um devocionismo. Se destacou muito a sabedoria do povo simples, do povo humilde, para construir um caminho discipular. E nisso significa também perceber que Maria escolhe esta via para tornar mais claro e evidente o seguimento de Jesus, seu filho. Toda a piedade popular conduz a Cristo e toda devoção mariana também conduz a Jesus.
1: Milhares de famílias vêm ao Santuário Nacional neste final de semana para a Quinta Romaria das Crianças, celebrando os 20 anos dos devotos mirins. Ana Maria Reis tem as informações.
3: O Santuário Nacional de Aparecida acolhe neste fim de semana com muita alegria crianças de várias regiões do nosso país, também aqui das proximidades do Santuário Nacional, para a Quinta Romaria das Crianças. E a gente conversa com o Bruno Felipe, que é o supervisor do Núcleo Infanto Juvenil da Família dos Devotos. Inclusive, este ano celebrando os 20 anos do grupo Devotos Mirins, que tanto acolhe as famílias aqui no santuário, na casa de Nossa Senhora, não é?
4: Sim, a gente esse ano faz 20 anos do projeto Devotos Mirins e também 5 anos da Romaria Nacional das Crianças. A gente vem com uma programação completa para esse final de semana. Às 18 horas a gente tem a missa para a bênção das famílias, presidida pelo padre Jorge Américo, onde as crianças e as famílias poderão participar e receber uma bênção no final dessa missa especial. A gente retorna no domingo às 8 horas da manhã de novo, no espaço Noé Sotilo, com apresentações da turma até ao meio-dia, e a gente finaliza a Romaria Nacional das Crianças com uma missa ao domingo ao meio-dia, no altar central do Santuário Nacional, também transmitida pela TV Aparecida e meios de comunicação.
3: Nesse fim de semana, nesse ano de 2026, celebrando esses 20 anos da turma dos devotos mirins, desse projeto do Santuário Nacional,

0: importância de trazer os pequenos desde cedo, ensinar esse caminho do bem, a devoção à Nossa Senhora, que começa desde cedo, né, Bruno?
1: Isso, a gente faz 20 anos que o projeto vem construindo e gerando materiais para enriquecer a evangelização, para dar subsídio para as famílias trabalharem essa evangelização dentro de casa, para que a fé seja transmitida como herança, né? Onde o pai, a mãe transmitem isso para o filho e assim gerações por gerações, e a gente já tem 20 anos com esse trabalho bem bonito. Então a gente convida as famílias que ainda não fazem parte da família dos devotos ou não recebe esse conteúdo evangelizador da turminha onde leva diversão, educação e oração para as famílias, que elas possam se cadastrar pelo a12.com/devotosmirins e fazer esse cadastro para receber esse material em casa do Santuário Nacional, para que eles possam também estar dentro dessa caminhada com a gente, ajudando o santuário e também o santuário ajudando as famílias do Brasil.
0: Muito obrigada ao Bruno Felipe, que é o supervisor do Núcleo Infanto-Juvenil da Família dos Devotos, conversando conosco sobre a Romaria Nacional das Crianças aqui no santuário. Quem está aqui já, seja sempre bem-vindo, seja muito bem-vindo à Casa de Nossa Senhora, e quem não conseguiu vir esse ano, que já se organize, já se prepare para trazer os pequenos em 2027. Ana Maria Reis para a Rede Aparecida de Rádio e Signes Brasil.
2: A igreja celebra neste domingo a festa da Ascensão do Senhor e também a edição de número 60 do Dia Mundial das Comunicações Sociais. Neste ano, o tema Preservar Vozes e Rostos Humanos anima as reflexões conforme a mensagem do Papa Leão XIV para a data, como destaca Janaína Gonçalves, coordenadora da PASCOM Brasil.
3: Essa reflexão, ela é urgente. Ela não é uma reflexão apenas para gente dizer que assim, estamos preocupados, mas é apenas para fazer ali cumprir um protocolo. Não, essa discussão, ela é necessária. O próprio Papa Leão XIV, iluminado pelo Espírito Santo, traz essa discussão para esse ano, porque isso faz parte do nosso cotidiano. A inteligência artificial, ela faz parte do meu, do seu, do dia a dia de todos nós. Só que a partir do momento que a gente coloca a inteligência artificial como um meio para a gente se comunicar, mais do que isso, né? Uma proposta para melhorar a nossa comunicação ou até mesmo alcançar outras formas de comunicação, a gente tem que tomar cuidado para não substituir o humano. E é isso, é esse ponto fundamental que a carta do Papa Leão XIV para este ano traz para a gente.
2: O destaque fica para celebrações às 8 da manhã, direto do Santuário Nacional de Aparecida, e também às 3 horas da tarde, do Santuário de Nossa Senhora de Guadalupe e Jesus das Santas Chagas, em Curitiba, no Paraná. Outro destaque também é que o clero da Arquidiocese de Aparecida viveu dias de oração, reflexão e de formação permanente do clero nesta semana. A formação foi conduzida por Dom Mário Antônio da Silva, arcebispo de Aparecida, à luz das novas diretrizes gerais da ação evangelizadora aprovada na última Assembleia da Conferência Nacional dos Bispos do Brasil. Um momento importante de comunhão e renovação da missão pastoral, fortalecendo a caminhada da Igreja, como destacou Dom Mário.
4: É um momento de formação permanente que começamos ontem e vai até amanhã, para que conheçamos o texto das diretrizes e aos poucos acolhamos as indicações pastorais que a CNBB propõe para a Igreja no Brasil, para reforçar, digamos assim, o nosso plano pastoral já existente aqui na Arquidiocese de Aparecida. Eu, juntamente com Dom Orlando, estamos aqui assessorando esse encontro para que os padres conheçam aquilo que tem de mais novo e de atual, como indicações e diretrizes, evidentemente, de evangelização na Igreja do Brasil, que passa por um processo sinodal e que propõe realmente caminhos de missão muito atuais na vida da nossa Igreja, considerando criança, adolescente, jovem, adulto e também os nossos idosos, de tal maneira que todos estão contemplados nestas diretrizes, onde todos têm lugar. E a imagem que nós estamos usando nas diretrizes para a Igreja é a imagem da tenda. Uma tenda que acolhe, uma tenda que consola, uma tenda que é presente na dor e na alegria, na angústia e na esperança de toda a humanidade.
2: Esses são os destaques da Igreja Católica no Brasil e no mundo. Rafael Oliveira para a Rede Aparecida de Rádio Signes Brasil.
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1: Gabi Pedroso, com a nossa crônica do dia.
2: Há tempo para tudo. Viver é graça, bendito tempo no qual vivemos. Não empurramos a vida para frente, mas temos até certo ponto as rédeas da vida em mãos, apesar de certas surpresas que literalmente caem em nossos caminhos. Na vida, há tempo para tudo. Importante ser gente. Há o tempo do trabalho e o tempo de descanso. A gente levanta cedo, veste um terno, saia e blusa, ou um macacão e sai para o trabalho. Há o tempo de ensopar a roupa com suor, tempo de se cansar. Há o tempo de descansar, de tirar os sapatos que incomodam, de tomar um bom banho, tempo de relaxar, de comer um bife com arroz feito na hora, saborear um sorvete de creme, rezar uns salmos e descansar. Há o tempo de embalar o bebê no berço, tempo de levá-lo dia após dia à creche. Depois, quando ele cresce, tempo de buscá-lo nas baladas de sexta para sábado ou de sábado para domingo. Tempo em que os filhos deixam a casa e formam uma nova casa. Há o tempo de cortar a grama do quintal, de comprar pera, chá, torradas e levar para o avô cansado e doente. Há o tempo de dar banho na vizinha, sozinha, pobrezinha. Há o tempo de lavar as cortinas e pintar a casa. Há o tempo de cantar, de chorar e de rezar. Há o tempo da chegada de um neto ao mundo e de sepultar o pai que não vivia mais com a gente e veio morrer em nossa casa. Há o tempo das cirandas nas noites de verão e o tempo de fazer um bolo de chocolate com nozes a ser saboreado com uma bebida quente nas noites de inverno. Há o tempo de nascer e o tempo de morrer. Na vida, tudo cabe. Há tempo para tudo. Frei Almir Ribeiro Guimarães, Ordem dos Frades Menores.
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9: Ouvintes queridos, não nos esqueçamos. Estamos refletindo sobre o primeiro sacramento da vida cristã, que nos introduz na igreja dos seguidores de Jesus, pelo qual nos tornamos cristãos comprometidos com Jesus e pelo qual somos salvos e perdoados do pecado original com o qual nascemos. Sem a graça de Deus, perdido pelo pecado de nossos primeiros pais, os outros sacramentos e primeira, os outros sacramentos da iniciação cristã, que nos instrui e nos torna cristãos, seguidores de Jesus e colaboradores com ele no anúncio da vontade de Deus, da prática do amor, e nos fortalece na fidelidade e testemunho do amor de Jesus. São os sacramentos da confirmação, o crisma e da Eucaristia, da Santa Missa ou Ceia do Senhor, que veremos ainda pela frente. O sacramento do batismo, além de nos devolver a graça santificante e a filiação divina, também nos compromete e nos confirma na missão de Jesus: ide pelo mundo e anunciai o Evangelho. Com Jesus temos a missão ou munos do sacerdócio. Nós já vimos, sacerdócio comum dos fiéis, o munos da profecia. Isso terminamos há pouco de refletir. Agora estamos refletindo sobre o terceiro munos que o batismo nos confere, a terceira missão. Agora nós estamos refletindo sobre o terceiro munos, a terceira missão, função de cada cristão, que o batismo nos confere e exige. Munus regio, real, consequência de nossa adesão pelo batismo a Cristo Rei. Padre Adroaldo Paraora, jesuíta, nos diz que Jesus é um rei atípico, diferente daquele que se tem como norma a figura do rei, o poderoso, ou aquele que manda, aquele que faz tudo sozinho, aquele que tem poder sobre os outros, né? Jesus é um rei atípico, de outra maneira. De que maneira? Os reis deste mundo vivem às custas dos seus súditos, explorando, dominando. Reina Jesus, já é diferente. Jesus reina perdoando, amando, comunicando vida a partir de uma situação da humilhação e impotências extremas. Um rei crucificado, um rei compromissado com o pobre e excluído, um rei de liberdade e de justiça, de solidariedade e de misericórdia. Esse é o Jesus rei, esse é o reinado de Jesus. Jesus quer que todos sejamos reis ou rainhas, ou seja, que não nos deixemos escravizar por nada, nem por ninguém. Quando responde a Pilatos,

0: diz sou rei, mas diz sou rei. Com isso, está demonstrando que não é o único, que qualquer um pode descobrir o seu verdadeiro ser e agir segundo esta exigência. Jesus, pelo seu reinado, vai tornar verdadeiramente a sociedade um rei, um reino do universo, quando a paz, o amor e a justiça reinarem em todos os rincões da terra, quando todos forem testemunhas da verdade, quando em todos os ambientes a mesa do reino se tornar mesa de inclusão e de acolhida. Jesus será rei quando estivermos dispostos a fazer descer da cruz aqueles que estão dependurados nela. E são tantos os crucificados no nosso contexto social e religioso que a gente precisa então tornar o reino de Deus presente no amor, na justiça, na denúncia do mal e lutar para que todos saiam das suas cruzes, das suas dependências e dos seus sofrimentos. Aí então teremos o reino de Deus. Até o próximo encontro, se Deus quiser.
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3: Cada um de nós tem uma maneira de enxergar a vida a partir das experiências que vivemos, da maneira como fomos educados, da linguagem e conhecimento a que temos acesso, dos traumas e marcas negativas que nos afetaram em algum momento, ainda do temperamento que predomina em nós. Por isso, por mais que tenhamos capacidade de empatia, nem sempre conseguimos nos colocar no lugar do outro e nem sempre conseguimos que alguém se coloque em nosso lugar. Também por isso, diante de algumas circunstâncias da vida, precisamos de alguém que nos diga: olha, meu irmão, minha irmã, não é bem assim. Alguém que nos ajude a compreender outro lado de uma questão. Outra maneira de compreender um problema e até outra solução melhor que a nossa, ou possível também. Esse alguém pode ser um amigo especial, um padre, uma confissão, um diretor espiritual, uma pessoa experiente e sábia, mas seja quem for, em última instância, é o próprio Deus que sempre, de forma direta ou indireta, nos reorienta o caminho, nos faz entender que nem tudo é exatamente como enxergamos. Nós vemos o exterior, Deus vê a essência. Nós vemos em parte, Deus vê o todo. Nós vemos como um espelho, Deus vê a verdade.

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1: Quem está chegando? Padre André Gustavo.
2: Os santos nos ensinam, amigo e amigo ouvinte, eu, Padre André, diocesano aqui da Arquidiocese de Aparecida, estou com você, para juntos conhecermos um pouquinho mais a vida dos nossos santos e nos inspirarmos nesses modelos, nesses exemplos de santidade. Hoje, dia 16 de maio, nós celebramos São

0: João Nepomuceno, mártir. João Nepomuceno nasceu por volta de 1330 em Nepomuk, vilarejo nas proximidades de Praga, na Boêmia. De família pobre, nasceu quando seus pais já estavam em avançada idade. Daí ser João o seu nome, numa alusão ao nascimento de João Batista, que também nascera quando Santa Isabel já era idosa. Estudou na Universidade de Praga, onde se formou em Direito Canônico e doutorou-se em Teologia. Ordenado sacerdote, sua grande eloquência levou-o à corte e ali tornou-se capelão e confessor. A própria rainha e imperatriz Joana tomou-o para diretor espiritual. Pouco se sabe da realidade dos fatos que culminaram no seu cruel martírio. Alguns afirmaram que São João tornou-se um obstáculo às pretensões do rei, desejoso de controlar a igreja. A opinião mais comum é que na impossibilidade de arrancar-lhe o segredo da confissão concernente à vida de sua esposa, o rei mandou torturá-lo. Como continuasse firme na decisão de manter o segredo da confissão sem que ninguém percebesse, foi lançado nas águas do rio Moldava. Seu corpo foi, entretanto, descoberto e recebeu digna sepultura na igreja de Santa Cruz. Em seu túmulo foi gravado este epitáfio: aqui jaz o venerabilíssimo João Nepomuceno, doutor, cônego desta igreja e confessor da rainha, ilustre pelos seus milagres, o qual, por ter guardado o sigilo sacramental, foi cruelmente torturado e lançado de cima da ponte de Praga no rio Moldava, por ordem de Venceslau IV, no ano de 1383. Em 1729, ele foi canonizado. Hoje, São João Nepomuceno é celebrado como mártir da confissão e venerado por todos os habitantes da cidade de Praga. De São João Nepomuceno aprendemos o quanto vale sermos fiéis primeiramente a Deus e à missão que ele nos confiou. Morrer pela verdade é um ato de extremo amor. Que nossa vida se inspire nas virtudes deste santo e que aprendamos a silenciar mais, sermos homens e mulheres dignos de confiança. São João Nepomuceno, rogai por nós.
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2: Missionário redentorista, irmão Cláudio Teixeira, trazendo para nós o quadro Você Também é Chamado.
3: Ouvintes da Rádio Aparecida, Rede Aparecida de Comunicação, do programa Você Também é Chamado. Mais uma vez estamos aqui para juntos refletir sobre vocação, o chamado que Deus fez a cada um de nós e que devemos responder com alegria. E neste mês de maio celebramos o mês mariano, o mês de Maria. E Maria é sempre a nossa intercessora junto de Deus. Maria sempre está nos ajudando em nossa caminhada de filhos e filhas de Deus. E hoje nós queremos refletir o tema Maria, modelo de vocação. Eis que conceberás e darás à luz um filho e lhe darás o nome de Jesus. Evangelho de Lucas, capítulo 1, versículo 31. Então vocação significa chamado, mas não é qualquer chamado. Quando fazemos uma escolha profissional, não chamamos a isso de vocação, mas simplesmente uma escolha entre tantas, sem dúvida. Escolha profissional é um fator de realização pessoal. Tanto é que uma profissão acertada, em sintonia com a habilidade e dons pessoais, é uma garantia de excelência no desempenho da vida. Em outras palavras, vocação acertada é vida feliz. Sempre que falamos em vocação, entendemos um chamado no plano da fé. Dizemos que é Deus quem chama, nós respondemos ou não ao chamado. Uma coisa é certa, vocação acertada, futuro feliz. Muitas vezes a resposta vocacional comporta um verdadeiro salto no escuro, pela ausência de evidências sensíveis na hora de dar a resposta, pelos desafios que ela comporta, pelo perigo de não ser compreendido, pela necessidade de se doar integralmente.

0: todas as forças e energias da vida. De todas as pessoas que ouviram e entenderam o chamado divino, como os inúmeros personagens bíblicos no Antigo Testamento e também no Novo Testamento, além de todos os vocacionados importantes ao longo da história, de todos eles, a vocacionada que mais se encanta e estimula é Maria de Nazaré. Uma jovem, ou melhor, uma adolescente, recebe de um anjo a proposta de ser mãe, proposta que ela daria 1 milhão de motivos para recusar. Como confiar em um anjo, sua tenra idade, a falta de recursos, por não estar ainda casada, apenas noiva, o perigo diante da rigidez das leis da época? Ela poderia ser apedrejada por uma gravidez fora do casamento, sem contar o tanto que os vizinhos iriam comentar o fato, numa sociedade onde todos os se conheciam. Humanamente, Maria via diante de si a possibilidade de uma desmoralização sem limites. Porém, ela não se deixou abalar. A jovem Maria surpreende por sua resposta, pela sua maturidade e pela força como se coloca numa dimensão que ultrapassa todas e qualquer razão humana. Maria situa-se numa dimensão de fé impressionante. Parece que ela vive diariamente essa dimensão de fé como se convivesse com anjos. O texto diz que ela fica perturbada, mas em momento algum apavorada ou assustada a ponto de perder o bom uso da razão. Ao contrário, ela consciente dialoga com o anjo. Se é a verdadeira resposta do além e verdadeiro, o chamado sobrenatural, Maria delega a responsabilidade a Deus ao dizer: eis aqui a serva do Senhor, faça-se em mim segundo a tua palavra. Portanto, a responsabilidade é de Deus em cumprir o prometido e em superar todos os inúmeros desafios que iriam aparecer em consequências da sua decisão, da sua resposta ao Deus que o chama para ser a mãe do Salvador Jesus Cristo. Por tudo isso, Maria é modelo de quem responde positivamente à proposta de Deus. Modelo de resposta à vocação que envolve fé, coragem, confiança e superação. Quando nos encontramos diante de dificuldades que parecem insuperáveis, olhemos para a jovem Maria, para que também nós tenhamos a coragem de dizer: Senhor, estou aqui, estou à sua disposição, faça-se em mim o que for melhor para cumprir a missão que tu me confiastes. Mesmo que humanamente não veja possibilidade, sei que para ti o impossível não existe, por isso em ti confio plenamente, Senhor. Amém. Queridos irmãos e irmãs, rezemos pelas vocações e que, a exemplo de Maria, nossa mãe, possamos responder com amor o chamado que Deus fez a cada um de nós. Senhor da messe, pastor do rebanho, faz ressoar em nossos ouvidos teu forte e suave convite: vem e segue-me. Derrama sobre nós o teu espírito, que ele nos dê sabedoria para ver o caminho, generosidade para seguir tua voz. Senhor, que a messe não se perca por falta de operários, desperta nossas comunidades para a missão. Ensina nossa vida a ser serviço, fortalece os que querem dedicar-se ao reino de Deus na vida consagrada e religiosa. Senhor, que o rebanho não pereça por falta de pastores. Sustenta a fidelidade de nossos bispos, padres, diáconos e ministros. Dá perseverança a nossos seminaristas. Desperta o coração de nossos jovens e adolescentes para o ministério pastoral em tua igreja. Senhor da messe, pastor do rebanho, chama-nos para o serviço de teu povo. Maria, mãe da igreja, modelo dos servidores do evangelho, ajuda-nos a responder o sim. Amém. Queridos ouvintes da Rádio Aparecida, Rede Aparecida de Comunicação, o nosso abraço. Fique com Deus. Deus abençoe e até a próxima vez, se Deus quiser. Canções que...
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3: O nosso catequista do Brasil chegando na nossa programação.
4: Irmão e irmã, a história dos hebreus é extraordinária. Falo dos hebreus lá de 3.800 ou 3.800 anos atrás. Falo dessa história que depois foi continuada de um jeito bom e às vezes de um jeito mal. Mas é uma história. Então o que aconteceu? Diz o Papa Bento XVI que Deus não converteu o povo numa grande potência. Ao contrário, foi o povo que mais sofreu na história universal. Mas ele sempre conservou sua identidade. Não perdeu a fé em Javé. E ele continua a ser sempre um espinho cravado no coração da cristandade que surgiu da história de Israel. Estamos ligados aos judeus, quer queira, quer não. Nesse sentido, nós temos que aprender com eles e talvez nós que somos continuadores, talvez eles possam aprender conosco. Aí entra o ecumenismo. Todas as grandes potências do passado desapareceram. Já não existem mais os antigos egípcios, nem os babilônios, os assírios, nem os persas. Mas Israel continuou do jeito que ela é, com erros, com resiliência e também pagando o preço de ser o povo que é. Posso discordar deles, mas é um povo diferente. Cantem comigo.

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9: Padre Vanderlei Souza, trazendo para nós a oração especial.
10: Olá, meu querido irmão, querida irmã, você que nos acompanha nesse programa Com a Mãe Aparecida, e sou o Padre Vanderlei, missionário redentorista. Vamos colocar-nos na presença de Deus, rezar, pedir, agradecer e louvar. Ao longo desta semana, vivamos sob o olhar materno de Nossa Senhora de Fátima, que com amor e ternura veio ao encontro da humanidade para nos chamar à conversão, à oração e à paz. Que em meio às realidades diferentes e divergentes do dia a dia, queiramos renovar nossa confiança nesta mãe que nos acompanha, intercede e nos conduz sempre ao seu Filho Jesus Cristo. Ao dizer-nos, façam o que ele vos disser, Maria quer que abramos nosso coração à sua mensagem. A mensagem é a palavra da salvação, que é Jesus. Acolhendo seu convite à fé, à penitência e ao amor, Nossa Senhora de Fátima nos chama a sermos viventes dos valores do Redentor. Rezemos. Ó Santíssima Virgem Maria, nossa Mãe Dulcíssima, que escolhestes os pastorinhos de Fátima para mostrar ao mundo a ternura de vosso coração misericordioso e lhes propusestes a devoção ao mesmo como um meio para o qual Deus quer dar paz ao mundo, como o caminho para levar as almas a ele e como uma prenda suprema de salvação. Fazei, ó coração da mais terna das mães, que compreendamos vossa mensagem de amor e misericórdia e abracemos com filial adesão, a pratiquemos sempre com fervor. Assim seja, em vosso sagrado coração, refúgio nosso,

Para os cristãos, o mais perfeito exemplo de obediência à vontade de Deus. Diante do anúncio do anjo, mesmo sem compreender plenamente os desígnios divinos, ela responde com humildade e confiança: faça-se em mim segundo a tua palavra. Sua obediência não foi passiva, mas cheia de fé, coragem e entrega total. Ao longo de sua vida, Maria permaneceu fiel, mesmo nos momentos de dor, como aos pés da cruz de seu filho. Ela ensina que obedecer a Deus é confiar, mesmo quando o caminho é incerto. Sua vida é um convite a dizer sim a Deus todos os dias. Assim, Maria se torna modelo para todos os fiéis que desejam viver na graça e na fidelidade ao Senhor.

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1: Rogai por nós, Santa Mãe de Deus.
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2: Bate-papo acerca de milagres e milagradas. O senhor Arigó, um médium espírita, fazia milagrada por sugestão. Tudo parecia milagre, mas depois nós víamos que não era milagre. Como, por exemplo, a tia de um dos nossos padres estava com câncer adiantado. Arigó mandou as sugestões e os remédios dele e a mulher pensou que estivesse curada, mas era sugestão. Pela força da ideia, sumiu a febre, voltou a apetite, voltou a coragem, ela se sentiu bem, levantando-se da cama e parecia curada. Jogou fora os remédios, telefonou para todo mundo que estava curada. Arigó a curara. 8 dias depois, ela morreu de câncer. Recebi uma carta de Abaeté, Minas Gerais, noticiando que um tal missionário, não católico, tinha estado lá a fazer enorme estardalhaço, curando meio mundo. 3 cancerosos, vários paralíticos, alguns ébrios, etc. Mas tudo fora apenas sugestão momentânea e fogo de artifício. Não se passara meio ano e um dos cancerosos já morrera. Os outros 2, piores. Os paralíticos continuavam paralíticos e os ébrios bebendo. Estive em Lourdes, pedi ao diretor do célebre Biro de Constatação que me citasse um autêntico e recente milagre, verificado e garantido por aquela renomada organização, cuja finalidade é verificar cientificamente os prodígios tidos como miraculosos. Ele me contou o fato que depois encontrei registrado no boletim daquela organização. Por motivo de gangrena, fora amputado o dedo da operária Teresa Guido. A gangrena progrediu pela mão, que devia ser igualmente eliminada. Deu-se então o prodígio. Tendo invocado a proteção do capuchinho, a ser então beatificado, Frei Francisco Maria de Camporosso, a operária Teresa Guido não só ficou livre da gangrena, como teve a restituição do dedo amputado. Isso é milagre. Documentação, Boletim Medical Internacional de Lourdes, número 133-134. 1966, páginas 26 e 27, processo de beatificação de São Francisco de Camporosso.
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2: A primeira forma de participação da igreja é a presença. Estar presente é uma forma de participar. Na primeira celebração da comunidade depois da ressurreição de Jesus, Tomé não estava presente. Assim, teimou e não acreditou no testemunho dos colegas. Faltando à celebração, você perde o ritmo, fica por fora. A presença é o primeiro elemento na participação na igreja. A segunda forma de participação na igreja é o envolvimento. Envolvimento é participação na vida da comunidade. Participação na celebração, cantando, escutando, rezando, respondendo com gosto os diálogos da liturgia, comungando. Mas a celebração não é a única ação da comunidade. Assim, participar é se envolver na vida da comunidade. Eventos, catequeses, beneficência, encontros, passeios, festas. Envolvimento é o segundo elemento na participação da igreja. A terceira forma de participação é a comunicação com os outros. A comunicação interpessoal enriquece a vida da comunidade. Saudar as pessoas, fazer amizade, cumprir.

alegrar-se com o aniversário de um, o casamento de outro. Comunicar é sair de si para acolher o outro. Comunicação, terceiro elemento na participação da igreja. A quarta forma de participar na igreja é a comunhão com Deus. Essa é a grande riqueza da comunidade, irmãos esforçando-se para viver na graça de Deus, em obediência à sua vontade, em oração, crescendo no amor ao Senhor e à sua igreja. A riqueza da igreja não são seus bens, seus templos, seus imóveis. A santidade dos seus membros, essa é a grande riqueza da igreja. Então, a comunhão com Deus é o quarto elemento na participação da igreja. Quinta forma de participar na igreja é o serviço. Servir na vida da comunidade com as qualidades que Deus lhe deu, as capacidades que você desenvolveu, o exercício dos seus talentos em benefício da missão comum. Colaborar nas tarefas de manutenção, limpeza, ornamentação, voluntariado, contribuir financeiramente com suas ofertas e seu dízimo na comunidade. O serviço é o quinto elemento na participação da igreja. Presença, envolvimento, comunicação, comunhão, serviço. É isso que se espera de um membro da Igreja de Cristo.

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1: O empenho pastoral não pode se tornar uma simples prestação de serviços, senão acaba por transmitir cansaço e frustração. É muito necessário a prática da adoração, um pouco esquecida neste século dramático. O cristão, sobretudo, o religioso, é alguém capaz de adorar, adorar em silêncio.
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1: O nosso momento com o tema do dia, Padre Sebastião Reis, missionário redentorista.
2: Hoje nós queremos apresentar o tema Construção da História Pessoal e também da Humanidade. É sempre gratificante celebrar datas e acontecimentos que estejam em sintonia com o ser humano e divino. É estar de posse da vida como dom de Deus. É olhar para si como uma resposta à bondade do Criador e gratuidade à humanidade de ontem, hoje e sempre. Nesta caminhada como criaturas humanas, é preciso tomar consciência da nossa fragilidade enquanto criatura finita, que se esforça no cotidiano para crescer como pessoa, para atingir a infinitude humana e divina. Ao se tornar criatura humana, naturalmente recebemos dons, talentos inerentes a cada ser que compõe a vida, com disposição e coragem, onde cada indivíduo se torna responsável na construção da história pessoal e da história da humanidade. Nesta construção mútua, seremos sinais desta história que fazemos.
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1: A paz esteja com você. Todos nós somos aprendizes da arte de viver e amar. Nunca seremos perfeitos. É importante que a gente tenha essa humildade para reconhecer. Eu não nasci sabendo, tenho capacidade de aprender e tenho que aprender a vida toda. É desse jeito que nós podemos crescer, não só em idade, mas também em maturidade. É fundamental para todos nós procurar entender o verdadeiro sentido da vida, que vai muito além daquilo que a nossa cultura, a nossa mentalidade, as nossas instituições nos mostram. E a Igreja, que é a obra fundada por Jesus, é conduzida pelo Espírito Santo. Se nós entendermos e vivermos bem, certamente iremos fazer uma experiência nova, profunda, mais autêntica da vida. E na Igreja nós temos Maria como mãe. Maria foi dada por Jesus como mãe a todos nós através do discípulo João ao pé da cruz. Como se ele dissesse: aí está o último tesouro que eu tenho, eu deixo também para vocês. Está dando a vida dele e dando também a sua mãe. E Maria para nós um modelo perfeito, autêntico, pleno, de um ser humano que soube crescer.

0: sempre na graça, no conhecimento, na fé, procurando cada vez mais cada experiência e aprofundando a sua relação com Deus, reconhecendo Jesus, o Filho de Deus, que nasceu por obra do Espírito Santo no seu ventre. Portanto, façamos de cada etapa da nossa vida, cada dia, cada momento, uma oportunidade de a gente ir além das aparências, aprofundar o sentido da vida, conservar no coração as palavras de Jesus como Maria fazia. E assim vamos compreendendo, não só com nossa razão, raciocínio, mas sobretudo pela fé. Que cada dia a gente cresça na graça de Deus, conhecendo a sua palavra, com a intercessão e o testemunho de Maria.
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1: Padre Lucas Emanuel, chegando com Notícias Missionárias.
2: Olá, queridos amigos ouvintes da Rede Aparecida de Rádio. Eu sou o Padre Lucas Emanuel, missionário redentorista, e passo aqui mais uma vez para trazer para você que nos acompanha sempre as notícias missionárias. Meus queridos irmãos e irmãs, no próximo dia 21, nesta semana, nós vamos dar início à terceira fase das Santas Missões Redentoristas lá na paróquia de Nossa Senhora do Sion, em São Sebastião do Paraíso. Padre Ságio é o pároco desta paróquia e está nos acolhendo para esse trabalho missionário. O povo de Deus desta paróquia está vivendo lá a segunda fase das Santas Missões, onde eles se encontram nas famílias do seu setor para rezar juntos. É família evangelizando família. Um tempo muito bonito das Santas Missões, onde nós vivemos a igreja doméstica tão querida por nosso Senhor Jesus, não é? E nós vamos ouvir aqui um testemunho muito bonito da dona Rosimar de Souza. Ela assumiu um setor missionário e ela fala um pouquinho pra gente sobre como tem sido essa experiência. Nós vamos ouvir também a irmã Marlene. Irmã Marlene é a irmã missionária que está lá desde o início, ajudando a preparar as Santas Missões. Vamos então ouvi-las e podemos então nos alegrar com elas para viver bem este momento agora da terceira fase das Santas Missões Redentoristas em São Sebastião do Paraíso.
3: Olá, meu nome é Rosimar de Souza. Eu estou participando das Santas Missões na comunidade Matriz do Sion, em São Sebastião do Paraíso. Para mim, como coordenadora do setor, essa missão tem sido uma experiência muito profunda e também transformadora. Eu tenho visto o quanto Deus tem tocado os corações, renovando a fé das pessoas, despertando em cada um o desejo de servir. Também tem sido um tempo de muito aprendizado, porque coordenar o grupo nos ensina a escutar, acolher e caminhar juntos. Eu sinto que não é só uma missão que a gente faz, é um chamado que a gente vive.
4: Eu sou irmã Marlene Inês, faço parte da Congregação das Irmãs Mensageiras do Amor Divino, trabalho nas Santas Missões Redentorista. Estou realizando o trabalho missionário em São Sebastião do Paraíso, Minas Gerais. Tempo este de preparação para as etapas da missão. Iniciamos com o levantamento sócio-religioso, o cadastramento das famílias, onde é organizado setores de 25 a 30 famílias, e a segunda fase se dá com a presença dos missionários, com o envio dos setores, onde deu 63 setores em toda a paróquia. Estamos agora rezando nas famílias a segunda fase das missões. 21 de maio teremos a presença de 5 missionários que vêm para dar abertura à segunda fase das missões. Esse tempo da graça de Deus, onde a paróquia vive, as famílias abrindo o coração, abrindo a porta de suas casas para que a graça de Deus possa entrar. E unidos em Cristo com Maria, nós vivemos e crescemos em comunidades. Venha participar conosco do tempo da graça de Deus.
2: Olha aí, nós ouvimos a dona Rosimar de Souza, esse testemunho tão bonito, né? Sobre a segunda fase das Santas Missões que tem acontecido, então, quase no finalzinho aí já, para começar a terceira fase. A irmã também, que nos traz aí um pouco da preparação, né? E agora o desejo de viver bem a terceira fase. Então, São Sebastião do Paraíso, paróquia de Nossa Senhora do Sion, que a graça de Deus esteja presente na vida de todas as comunidades, de todas as famílias da paróquia de Sion, para que vocês possam ter alegria sempre de perceber essa presença de Deus que nos conduz, presença que é reavivada em nós durante as Santas Missões Redentoristas, não é? Seguindo sempre o nosso lema, unidos em Cristo com Maria para viver e crescer em comunidade. que assim nós possamos estar mais unidos na fé, encontrando sentido em viver, sentido em ser comunidade. Olha, fiquem com Deus e com as bênçãos da Mãe Aparecida. Se você já viveu a graça das Santas Missões, reze sempre por nós, reze pelas paróquias que estão recebendo as missões. E se você ainda não recebeu e gostaria de viver essa graça aí na sua paróquia, na sua comunidade, converse com o seu pároco. Peça para que ele faça contato conosco através do portal a12.com/missões ou mesmo pelo telefone 0 operadora 16 997009566 ou ainda pelo nosso Instagram @santasmissõesredentoristas. Deus abençoe a todos, um grande abraço. Tchau e viva Santas Missões Redentoristas!
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1: Deus ama a pequenez e gosta de realizar grandes coisas mediante a pequenez, como testemunha Maria. Por isso, não tenhamos medo dos números pequenos, dos sucessos que tardam, da relevância que não se avista. Não é este o caminho de Deus. Olhemos para Maria, que na sua pequenez é maior que o céu.
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7: Missionário redentorista Padre Tiago Costa, trazendo para nós a reflexão do Evangelho de hoje.
8: Olá, caros ouvintes, devotos de Nossa Senhora Aparecida, solenidade da Ascensão do Senhor. A palavra vem nos indicar neste domingo a ascensão do Senhor, que somos chamados e enviados em missão. O encontro do ressuscitado com os discípulos vai acontecer no Monte da Galileia, lugar que Jesus tinha indicado. Do alto do monte, o Cristo dá um novo mandamento, um novo mandato aos discípulos: ide e fazei discípulos meus todos os povos, todas as gentes, pois havia o perigo, a possibilidade de ficarem reclusos por causa das adversidades, perseguições. Os 11 discípulos cumprem o mandato de Jesus. Assim, toda a comunidade constituída no Senhor é também chamada ou enviada para pôr em prática o que viu e ouviu de Jesus. Somos continuadores da mesma obra do Cristo, pois recebemos o batismo que nos assemelha à sua missão. É como igreja, devemos cumprir a vontade do Pai manifestada em Jesus e tudo o que ele nos revelou com autoridade. São tão belos as palavras de Jesus que nos dão a

0: preciso sim que cada batizado assuma com clareza sua missão. Não é obrigação ou dever de um, ou deste, ou daquele, mas de todos os cristãos. Não podemos ficar escondidos vivendo numa fé intimista apenas, dizendo, Senhor, aqui estou, envia o outro, não a mim. Quando o Senhor nos envia, há necessidade clara de sermos uma igreja missionária, sem medo de voltarmos enlameados porque fomos a lutas. Meu irmão, minha irmã, por intercessão da Mãe Aparecida, Deus o abençoe, abençoe você, a toda a sua família e também amigos. Muito obrigado por estar conosco, nos acompanhando aqui na Rádio Aparecida.
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1: Estela Marcon, contando histórias de personagens bíblicos do livro Gente Como Nós, publicado pela Editora Santuário, de autoria de Carlos Mesters e Francisco Orofino.
2: Hoje, dia 16 de maio, nós vamos conhecer a história de Nereu e Olimpas, membros das comunidades cristãs de Roma. Paulo escreve na carta aos romanos: saúdem Filólogo e Júlia, Nereu e sua irmã Olimpas, e todos os cristãos que vivem com eles. Segundo essa saudação de Paulo, na casa do casal Filólogo e Júlia, viviam vários cristãos sob a coordenação. Entre eles estavam Nereu e sua irmã Olimpas. Isso significa que a casa de Filólogo e Júlia era um local de reunião de comunidades, uma casa transformada em igreja, na verdade. Nereu e Olimpas têm nome grego relacionado aos deuses, sinal de que vieram no mundo pagão e se converteram para o mundo cristão. O nome Nereu significa divindade do mar e Olimpas significa presente do Olimpo, o lugar onde moravam os deuses pagãos. O nome dos outros cristãos que vivem com eles na mesma casa não foi mencionado por Paulo. Então nada sabemos da vida dessas pessoas, nem das condições sociais. O que sabemos é que o engajamento de Nereu e de Olimpas na comunidade cristã de Roma era tão acentuado, tão participativo,

motivo que Paulo lembrou o nome dos dois quando mandou saudações para igrejas em Roma. E também convém lembrar que Paulo, quando escreveu a carta aos romanos, ainda não tinha estado em Roma. Então significa que a notícia a respeito da fé da comunidade de Roma já era celebrada em todo o mundo.

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1: Quem está chegando, irmão Marco Lucas, trazendo para nós o nosso quadro Você e o Livro.
2: Olá, meus amigos da Rádio Aparecida e do Portal A12. Que alegria estarmos juntos novamente para mais um quadro Você e o Livro. Hoje nós vamos falar de uma devoção muito especial, muito próxima de todos nós, Nossa Senhora de Fátima, uma das mais devoções marianas conhecidas do mundo. Fátima não é apenas uma recordação histórica, é uma das aparições mais proféticas e urgentes do nosso tempo. Inclusive, há pouco tempo eu estive em Fátima e rezei por todos os devotos de Nossa Senhora Aparecida. Que Nossa Senhora continue protegendo você e a sua família. Tudo começou, gente, em 13 de maio de 1917. Na simplicidade da Cova da Iria, três crianças, Lúcia, Francisco e Jacinta, viram um clarão que mudaria o mundo. Por 6 meses, a senhora mais brilhante que o sol trouxe pedidos insistentes, a oração do Santo Rosário, o jejum e a penitência. Tudo isto pela paz e pela conversão dos pecadores. E como nós precisamos de paz, não é verdade? O Papa Leão XIV, sempre, praticamente em todos os seus momentos públicos, quando ele vai fazer alguma reflexão, ele traz a tônica da paz. Precisamos urgentemente clamar que é possível viver o céu aqui na terra a partir do momento que todos nós façamos a experiência da paz que vem do Senhor. E o ápice dessa história de Nossa Senhora de Fátima aconteceu em outubro daquele ano de 1917, com

famoso milagre do sol. Imaginem só, 70 mil pessoas vendo o sol girar como uma bola de fogo. Um fenômeno tão impactante que a igreja, após anos de estudo, reconheceu oficialmente a veracidade das aparições em 1930. Para você mergulhar profundamente nesse mistério, separei três leituras fundamentais. A primeira é o livro Toda a Verdade sobre Fátima. Esta é a obra definitiva para quem quer ser um especialista no assunto. O autor Saverio Gaeta é um dos maiores vaticanistas do mundo e reconta os 100 anos dessa história com detalhes minuciosos. O livro explica as três partes do segredo de Fátima, a consagração ao Imaculado Coração e principalmente o que Fátima ainda tem a dizer para nós, cristãos do século XXI. Minha segunda indicação é a novena de Nossa Senhora de Fátima. Se o seu desejo é a oração prática, esta novena é ideal. Ela une um resumo histórico a meditações profundas. Para 9 dias de intimidade com a Virgem Maria, é o guia perfeito para esta semana. E por último, e não menos importante, é claro, o livro Nossa Amiga Fátima. Este livro conta a história dos pastorinhos de forma lúdica, com ilustrações cativantes que ensinam as crianças a amar a Mãezinha do Céu desde pequenininhas. 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Que Nossa Senhora de Fátima abençoe a sua jornada de fé e que a leitura seja uma ponte para fortalecer ainda mais a sua fé, a sua devoção e o seu carinho pela igreja e pela Maria Santíssima, a Senhora de Fátima. Fiquemos todos com Deus, boa semana e até a próxima dica aqui no nosso quadro Você e o Livro. 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
2: Eles responderam: crê no Senhor Jesus e serás salvo, tu e tua família. Atos Apóstolos 16:31. Em algum momento da vida, todos já nos perguntamos a respeito de como ter a salvação, como escapar da ira de Deus, como ter paz com o Senhor. Para estas perguntas existem diversas respostas, nem todas corretas. Existem seitas que podem querer nos ensinar que a salvação será conquistada por méritos próprios, por minhas próprias realizações. Outros, quem sabe, irão nos ensinar que a salvação está no ato de isolar-se deste mundo e viver em eterna meditação em um local isolado. Mas para que nossas perguntas a respeito da salvação, há uma resposta plena, completa e definitiva. Resposta que não brota do coração humano, mas que brota do coração de Deus. Ou melhor, da palavra do Senhor. O apóstolo Paulo e Silas, quando questionados por um carcereiro sobre o que deveria fazer para ser salvo, responderam cheios do Espírito Santo: crê no Senhor Jesus e serás salvos, tu e tua família. Tão simples, mas tão profundo. Crê. A salvação está conectada e amarrada ao crer, mas não ao crer em qualquer coisa ou em uma ideia vaga de um ser superior. O texto bíblico é claro: no Senhor Jesus. A salvação está estritamente conectada ao crer no Senhor Jesus. Ainda hoje há muitos que se questionam a respeito da salvação. Muitos ainda vagueiam sem rumo e sem direção, procurando oferecer ao coração respostas vazias e que não levam a lugar algum, a não ser no terror da consciência quando surge outro questionamento. Será que fiz o suficiente para ser salvo? Olhando para a palavra, conhecemos aquele que fez o suficiente para nossa salvação, Jesus. Sua morte e sua ressurreição são garantias totais de que, nele, todos os pecados são perdoados, perdoados por Cristo. Temos em nós a salvação, revelada pela fé. Creamos no Senhor Jesus e sejamos salvos. Compartilhemos esta boa nova com aqueles que ainda não encontraram a resposta certa para questionamentos de como ser salvo. Senhor, aumente nossa fé em Cristo e nos ensine a testemunhar este crer. Amém.
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1: Pelúcio Velho de volta.
2: Nossa Senhora da Guia. Nossa Senhora da Guia e sua devoção surgiu na Igreja Ortodoxa, que é reconhecida pelo Vaticano. Entre os cristãos ortodoxos, Nossa Senhora da Guia

0: invocada com o nome de Odigitria. Este nome significa condutora ou guia. Isso porque Maria guiou Jesus em sua infância. Tempos depois, o culto à Nossa Senhora da Guia foi incorporado na Igreja Católica. O papel de Maria, Mãe de Jesus, na história da salvação é importantíssimo. Além do seu sim a Deus, de gerar Jesus Cristo como homem e de educar ele como filho, ela guia o ser humano, conduzindo aqueles que querem para Deus. Nas bodas de Caná, Maria disse uma frase que é emblemática desta sua missão de guia da humanidade. Ela disse: "Fazei tudo o que ele vos disser." Esta é uma das grandes missões de Nossa Senhora, nos conduzir até Jesus. De fato, em todas as aparições, Nossa Senhora pede mudança de vida e que todos sigam o seu Filho Jesus Cristo para a salvação eterna. A devoção à Nossa Senhora da Guia chegou ao Brasil através dos portugueses no ano de 1745. Na ocasião, um capitão de navio trouxe uma imagem de Nossa Senhora da Guia, juntamente com uma imagem de Nosso Senhor do Bom Fim. As duas imagens ficaram no altar na igreja de Nossa Senhora da Penha, em Salvador, na Bahia. Depois, um capitão muito devoto começou a construir uma igreja em honra de Nossa Senhora da Guia. Em sua empreitada, ele conseguiu conquistar vários devotos, que também se tornaram colaboradores na construção da igreja, que hoje é a famosa Igreja do Bom Fim. Terminada a construção, a imagem de Nossa Senhora da Guia foi solenemente transportada junto com a imagem de Nosso Senhor do Bom Fim. As obras duraram 10 anos. Na imagem de Nossa Senhora da Guia, num dos braços ela segura o menino Jesus no colo. Na outra mão, ela carrega uma estrela, que representa a estrela de Belém, que guiou os magos até o menino Jesus. Essa estrela representa também a estrela que guia todos os homens até Deus. Nossa Senhora da Guia, rogai por nós.
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2: Bom dia, meu amigo, minha amiga. Um rico e idoso agricultor, que sabia não ter já muitos dias de vida pela frente, chamou os filhos à beira da cama e disse-lhes: meus filhos, ouçam com atenção o que eu tenho a dizer. Não dividam a fazenda que por muitas gerações tem pertencido à nossa família. Além do mais, no campo, está enterrado um valioso tesouro. Eu não sei o local exato, mas ele está lá, e com certeza vocês o encontrarão. Esforcem-se na busca e não deixem nenhum ponto do terreno sem escavar. Pouco tempo depois, o velho homem morreu, e logo que ele foi sepultado, os filhos começaram o seu trabalho de busca, cavando e revirando cada pedaço de terra da fazenda, com as suas pás e os seus fortes braços, escavando cada palmo do terreno duas ou três vezes. Nenhum tesouro foi encontrado, mas quando perceberam, era época de semear, e o terreno estava do jeito certo para receber as sementes. Quando chegou o tempo da colheita, os filhos perceberam então que o tesouro de que o pai lhes falara era a abundante colheita, e que com o seu esforço haviam encontrado o verdadeiro tesouro. Alguma vez você já recebeu um conselho ou uma palavra amiga, mas sem dar muita atenção, acabou quase se esquecendo, e esse conselho acabou sendo muito útil para você mais tarde? Quantas vezes não ouvimos as pessoas dizendo: ah, meu pai tinha razão, ou ah, bem que minha mãe me avisou. Pois é, sem dúvida, nossos pais desejam o melhor para nós, mas muitas vezes não nos damos conta disso, ou por ignorância, ou por inexperiência, ou por uma rebeldia na tentativa de sermos diferentes deles. No entanto, muitos tesouros estão à nossa volta, em nossa família, em nossas relações de amizade, e por aí vai. Se não percebemos os tesouros logo de cara, é porque não sabemos dar o valor correto para eles. Abra seus olhos e experimente ver os tesouros que existem na sua vida hoje. Pode ser a sua saúde ou a saúde de alguém que você ama. Pode ser uma oportunidade que você tem, mas que outros não podem alcançar por vários motivos. As conquistas que você já fez na sua vida, mas não tem tempo para olhar. Experimente ver o mundo com um olhar de gratidão. Faça uma memória agradecida da sua vida. Você é fruto de muitas coisas boas que aconteceram com o seu esforço e com o esforço e ajuda de outras pessoas. Esse sim é o verdadeiro tesouro da sua vida. Um grande abraço e até o nosso próximo encontro.
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1: É chegada a hora, missão cumprida, como diz o meu irmão Evandro Brum. Isso mesmo, povo de Deus. Eu estou indo embora, mas deixo vocês na presença do padre Vanderlei Souza, que traz para nós neste momento o Santo Terço. Hoje, sábado, dedicado à Virgem Maria, louvando e agradecendo. A nossa mãezinha nos proteja, nos guarde, nos guie e nos livre de tudo quanto for mal. Obrigado, meu irmão, a você que rezou conosco, que esteve nos fazendo companhia. Fique com as bênçãos do Senhor Jesus, a proteção e as bênçãos da Mãe Aparecida. Nos vemos na próxima madrugada, se Deus quiser. Tá chegando aí Padre Vanderlei Souza com o nosso Santo Terço. Rezemos juntos o Terço Mariano.
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0: hoje sábado, vamos meditar e contemplar os mistérios da alegria. Vamos juntos invocar a Santíssima Trindade. Em nome do Pai, e do Filho, e do Espírito Santo. Amém. Ofereçamos todas as nossas intenções, daquelas pessoas que nos pediram que rezemos por elas. Oferecemos agora a sua intenção, você que está conosco neste momento. Divino Jesus, nós vos oferecemos este terço que vamos rezar, meditando nos mistérios da vossa redenção. Concedei-nos, por intercessão da Virgem Maria, Mãe de Deus e Nossa Mãe, as virtudes que nos são necessárias para bem rezá-lo e a graça de ganharmos as indulgências desta santa devoção. Oferecemos particularmente, em desagravo dos pecados cometidos contra o teu Santíssimo Coração e o Imaculado Coração de Maria, pela paz do mundo, pela conversão dos pecadores e pelas almas do purgatório. Oferecemos também, pelas intenções do Santo Padre, o Papa, pelo aumento e santificação do clero, pela santificação das famílias, pelas missões e pelos doentes e cuidadores dos doentes, médicos, enfermeiros, auxiliares. E eu convido você, meu querido irmão, querida irmã, agora num instante de grande intimidade com Deus, e faça o seu oferecimento pessoal. Aquelas intenções que você traz em seu coração, um pedido, um agradecimento, um louvor, para quem você quer rezar hoje, peçamos a Maria, a nossa Santíssima Virgem Maria, que interceda por todos nós nesses pedidos que dirigimos a ela através da oração do Santo Terço, na certeza que seu Filho Jesus receberá e atenderá todas as nossas orações. Renovemos a nossa fé na alegria de sermos povo de Deus, família de Jesus Cristo. Creio em Deus Pai Todo-Poderoso, Criador do céu e da terra, e em Jesus Cristo, seu único Filho, nosso Senhor, que foi concebido pelo poder do Espírito Santo. Nasceu da Virgem Maria, padeceu sob Pôncio Pilatos, foi crucificado, morto e sepultado. Desceu à mansão dos mortos, ressuscitou ao terceiro dia. Subiu aos céus, está assentado à direita de Deus Pai Todo-Poderoso, donde há de vir a julgar os vivos e os mortos. Creio no Espírito Santo, na Santa Igreja Católica, na comunhão dos santos, na remissão dos pecados, na ressurreição da carne, na vida eterna. Amém. Em louvor à Santíssima Trindade. Pai nosso que estais nos céus, santificado seja o vosso nome. Venha a nós o vosso reino, seja feita a vossa vontade, assim na terra como no céu.
1: O pão nosso de cada dia nos dai hoje. Perdoai-nos as nossas ofensas, assim como nós perdoamos a quem nos tem ofendido. E não nos deixeis cair em tentação, mas livrai-nos do mal. Amém.
0: Nós te louvamos, Santíssima Virgem Maria, Filha de Deus Pai. Ave Maria, cheia de graça, o Senhor é convosco. Bendita sois vós entre as mulheres, e bendito é o fruto do vosso ventre, Jesus.
1: Santa Maria, Mãe de Deus, rogai por nós, os pecadores, agora e na hora de nossa morte. Amém.
0: Nós te louvamos, Santíssima Virgem Maria, Mãe de Deus Filho encarnado. Ave Maria, cheia de graça, o Senhor é convosco. Bendita sois vós entre as mulheres, e bendito é o fruto do vosso ventre, Jesus.
1: Santa Maria, Mãe de Deus, rogai por nós, os pecadores, agora e na hora de nossa morte. Amém.
0: Nós te louvamos, Santíssima Virgem Maria, esposa do Espírito Santo. Ave Maria, cheia de graça, o Senhor é convosco. Bendita sois vós entre as mulheres, e bendito é o fruto do vosso ventre, Jesus.
1: Santa Maria, Mãe de Deus, rogai por nós, os pecadores, agora e na hora de nossa morte. Amém.
0: Glória ao Pai, ao Filho e ao Espírito Santo.
1: Como era no princípio, agora e sempre. Amém.

vamos meditar nesse instante os mistérios da alegria, os mistérios gozosos. E neste primeiro mistério gozoso, vamos contemplar a anunciação do anjo Gabriel à Virgem Maria. Encontramos esse texto no Evangelho segundo São Lucas, capítulo 1, versículos 26 a 27.

0: Naquele tempo, o anjo Gabriel foi enviado por Deus a uma cidade da Galileia chamada Nazaré, a uma virgem prometida em casamento a um homem chamado José. Ele era descendente de Davi e o nome da virgem era Maria. Nessa meditação da encarnação do Verbo, encontramos o diálogo de Maria com o anjo. Ela apresenta as suas questões, suas perguntas, suas dúvidas, mas não se fecha à ação de Deus. Maria conclui: eis aqui a serva do Senhor, faça-se em mim segundo a tua palavra. Que nós aprendamos e vivamos o compromisso diário com a palavra de Deus. Pai nosso que estais nos céus, santificado seja o vosso nome. Venha a nós o vosso reino, seja feita a vossa vontade, assim na terra como no céu.
1: O pão nosso de cada dia nos dai hoje. Perdoai-nos as nossas ofensas, assim como nós perdoamos a quem nos tem ofendido. E não os deixeis cair em tentação, mas livrai-nos do mal. Amém.
0: Ave Maria, cheia de graça, o Senhor é convosco. Bendita sois vós entre as mulheres, e bendito é o fruto do vosso ventre, Jesus.
1: Santa Maria, Mãe de Deus, rogai por nós, os pecadores, agora e na hora de nossa morte. Amém.
0: Ave Maria, cheia de graça, o Senhor é convosco. Bendita sois vós entre as mulheres, e bendito é o fruto do vosso ventre, Jesus.
1: Santa Maria, Mãe de Deus, rogai por nós, os pecadores, agora e na hora de nossa morte. Amém.
0: Ave Maria, cheia de graça, o Senhor é convosco. Bendita sois vós entre as mulheres, e bendito é o fruto do vosso ventre, Jesus.
1: Santa Maria, Mãe de Deus, rogai por nós, os pecadores, agora e na hora de nossa morte. Amém.
0: Ave Maria, cheia de graça, o Senhor é convosco. Bendita sois vós entre as mulheres, e bendito é o fruto do vosso ventre, Jesus.
1: Santa Maria, Mãe de Deus, rogai por nós, os pecadores, agora e na hora de nossa morte. Amém.
0: Ave Maria, cheia de graça, o Senhor é convosco. Bendita sois vós entre as mulheres, e bendito é o fruto do vosso ventre, Jesus.
1: Santa Maria, Mãe de Deus, rogai por nós, os pecadores, agora e na hora de nossa morte. Amém.
0: Ave Maria, cheia de graça, o Senhor é convosco. Bendita sois vós entre as mulheres, e bendito é o fruto do vosso ventre, Jesus.
1: Santa Maria, Mãe de Deus, rogai por nós, os pecadores, agora e na hora de nossa morte. Amém.
0: Ave Maria, cheia de graça, o Senhor é convosco. Bendita sois vós entre as mulheres, e bendito é o fruto do vosso ventre, Jesus.
1: Santa Maria, Mãe de Deus, rogai por nós, os pecadores, agora e na hora de nossa morte. Amém.
0: Ave Maria, cheia de graça, o Senhor é convosco. Bendita sois vós entre as mulheres, e bendito é o fruto do vosso ventre, Jesus.
1: Santa Maria, Mãe de Deus, rogai por nós, os pecadores, agora e na hora de nossa morte. Amém.
0: Ave Maria, cheia de graça, o Senhor é convosco. Bendita sois vós entre as mulheres, e bendito é o fruto do vosso ventre, Jesus.
1: Santa Maria, Mãe de Deus, rogai por nós, os pecadores, agora e na hora de nossa morte. Amém.
0: Ave Maria, cheia de graça, o Senhor é convosco. Bendita sois vós entre as mulheres, e bendito é o fruto do vosso ventre, Jesus.
1: Santa Maria.

0: Mãe de Deus, rogai por nós, os pecadores, agora e na hora de nossa morte. Amém.
1: Glória ao Pai, ao Filho e ao Espírito Santo.
0: Como era no princípio, agora e sempre. Amém.
1: Ó meu Jesus,
0: perdoai-nos e livrai-nos do fogo do inferno. Levai as almas todas para o céu e socorrei principalmente as que mais precisarem da vossa infinita misericórdia.
1: Nossa Senhora Aparecida, Rainha e Padroeira do Brasil,
0: rogai por nós.
1: Nossa Senhora das Dores,
0: rogai por nós.
1: Nossa Senhora das Graças,
0: rogai por nós.
1: No segundo mistério gozoso, contemplamos a visitação de Nossa Senhora a Santa Isabel. Assim encontramos no Evangelho segundo São Lucas, capítulo 1, versículos 39 a 42.
2: No

0: Naqueles dias, Maria partiu apressadamente para a região montanhosa, dirigindo-se a uma cidade da Judéia. Entrou na casa de Zacarias e cumprimentou Isabel. Quando Isabel ouviu a saudação de Maria, a criança pulou no seu ventre e Isabel ficou cheia do Espírito Santo. Com um grande grito exclamou: "Bendita és tu entre as mulheres e bendito é o fruto do teu ventre." Essa saudação de Isabel, meu querido irmão, querida irmã, nos ajuda a entender o mistério da encarnação do Verbo, Jesus, o Filho de Deus no seio de Maria, e Maria que nos ajuda a entender este comprometimento em fazer apressadamente com que as coisas de Deus cheguem aos corações. A maneira de chegar, a maneira de ser, tudo isso nos ajuda a compreender que nós não falamos de Deus apenas com as palavras, nós não comunicamos Deus apenas com os que escrevemos, mas sim com o jeito que somos uns com os outros. Isabel apenas ouve a saudação de Maria e sente a unção do Espírito. Assim devemos caminhar e assim devemos rezar para que Deus faça em nós. Que anunciemos a palavra de Jesus na força, na graça, na unção do Espírito. E como diz São Paulo, não a nós mesmos, mas sim o Cristo Jesus. Pai nosso que estais nos céus, santificado seja o vosso nome. Venha a nós o vosso reino, seja feita a vossa vontade, assim na terra como no céu.
1: O pão nosso de cada dia nos dai hoje. Perdoai-nos as nossas ofensas, assim como nós perdoamos a quem nos tem ofendido. E não os deixeis cair em tentação, mas livrai-nos do mal. Amém.
0: Ave Maria, cheia de graça, o Senhor é convosco. Bendita sois vós entre as mulheres, e bendito é o fruto do vosso ventre, Jesus.
1: Santa Maria, Mãe de Deus, rogai por nós, os pecadores, agora e na hora de nossa morte. Amém.
0: Ave Maria, cheia de graça, o Senhor é convosco. Bendita sois vós entre as mulheres, e bendito é o fruto do vosso ventre, Jesus.
1: Santa Maria, Mãe de Deus, rogai por nós, os pecadores, agora e na hora de nossa morte. Amém.
0: Ave Maria, cheia de graça, o Senhor é convosco. Bendita sois vós entre as mulheres, e bendito é o fruto do vosso ventre, Jesus.
1: Santa Maria, Mãe de Deus, rogai por nós, os pecadores, agora e na hora de nossa morte. Amém.
0: Ave Maria, cheia de graça, o Senhor é convosco. Bendita sois vós entre as mulheres, e bendito é o fruto do vosso ventre, Jesus.
1: Santa Maria, Mãe de Deus, rogai por nós, os pecadores, agora e na hora de nossa morte. Amém.
0: Ave Maria, cheia de graça, o Senhor é convosco. Bendita sois vós entre as mulheres, e bendito é o fruto do vosso ventre, Jesus.
1: Santa Maria, Mãe de Deus, rogai por nós, os pecadores, agora e na hora de nossa morte. Amém.
0: Ave Maria, cheia de graça, o Senhor é convosco. Bendita sois vós entre as mulheres, e bendito

0: fruto do vosso ventre, Jesus.
1: Santa Maria, Mãe de Deus, rogai por nós, os pecadores, agora e na hora de nossa morte. Amém.
0: Ave Maria, cheia de graça, o Senhor é convosco. Bendita sois vós entre as mulheres, e bendito é o fruto do vosso ventre, Jesus.
1: Santa Maria, Mãe de Deus, rogai por nós, os pecadores, agora e na hora de nossa morte. Amém.
0: Ave Maria, cheia de graça, o Senhor é convosco. Bendita sois vós entre as mulheres, e bendito é o fruto do vosso ventre, Jesus.
1: Santa Maria, Mãe de Deus, rogai por nós, os pecadores, agora e na hora de nossa morte. Amém.
0: Ave Maria, cheia de graça, o Senhor é convosco. Bendita sois vós entre as mulheres, e bendito é o fruto do vosso ventre, Jesus.
1: Santa Maria, Mãe de Deus, rogai por nós, os pecadores, agora e na hora de nossa morte. Amém.
0: Ave Maria, cheia de graça, o Senhor é convosco. Bendita sois vós entre as mulheres, e bendito é o fruto do vosso ventre, Jesus.
1: Santa Maria, Mãe de Deus, rogai por nós, os pecadores, agora e na hora de nossa morte. Amém.
0: Glória ao Pai, ao Filho e ao Espírito Santo.
1: Como era no princípio, agora e sempre. Amém.
0: Ó meu Jesus,
1: perdoai-nos e livrai-nos do fogo do inferno, levai as almas todas para o céu e socorrei principalmente as que mais precisarem da vossa infinita misericórdia.
0: Nossa Senhora de Fátima,
1: rogai por nós.
0: Arcanjos São Miguel, São Gabriel e São Rafael,
1: rogai por nós.
0: Santa Dulce dos Pobres,
1: rogai por nós.
0: No terceiro mistério gozoso, nós contemplamos o nascimento de Jesus.

0: encontramos no Evangelho segundo São Lucas, capítulo 2, versículos 1 a 7, o seguinte: aconteceu que naqueles dias César Augusto publicou um decreto ordenando o recenseamento de toda a terra. Este primeiro recenseamento foi feito quando Quirino era governador da Síria. Todos iam registrar-se, cada um na sua cidade natal. Por ser da família e descendência de Davi, José subiu da cidade de Nazaré, na Galileia, até a cidade de Davi, chamada Belém, na Judéia, para registrar-se com Maria, sua esposa, que estava grávida. Enquanto estavam em Belém, completaram-se os dias para o parto e Maria deu à luz o seu filho primogênito. Ela o enfaixou e colocou na manjedoura, pois não havia lugar para eles na hospedaria. Grande mistério que nós celebramos, da comunicação de Deus que se dá na noite do Natal. José e Maria, cumprindo um mandamento, eles vão até Belém. Mas a grande ação de Deus vai se dar exatamente nesse trânsito, para nos mostrar que o Verbo de Deus veio para nos conduzir à luz da graça da redenção copiosa. Quando nós entendemos o que Deus quer de nós, não importa onde estivermos, nós sempre iremos sentir a sua presença. Rezemos esse mistério, pedindo ao Senhor que nos dê conformidade na nossa vida, com os desafios que encontramos, com os percalços do caminho, que jamais percamos a fé, a certeza de que Ele está conosco. Pai nosso que estais nos céus, santificado seja o vosso nome. Venha a nós o vosso reino, seja feita a vossa vontade, assim na terra como no céu.
1: O pão nosso de cada dia nos dai hoje. Perdoai-nos as nossas ofensas, assim como nós perdoamos a quem nos tem ofendido. E não nos deixeis cair em tentação, mas livrai-nos do mal. Amém.
0: Ave Maria, cheia de graça, o Senhor é convosco. Bendita sois vós entre as mulheres, e bendito é o fruto do vosso ventre, Jesus.
1: Santa Maria,

0: grande Deus, rogai por nós, os pecadores, agora e na hora de nossa morte. Amém.
1: Ave Maria, cheia de graça, o Senhor é convosco. Bendita sois vós entre as mulheres, e bendito é o fruto do vosso ventre, Jesus.
0: Santa Maria, Mãe de Deus, rogai por nós, os pecadores, agora e na hora de nossa morte. Amém.
1: Ave Maria, cheia de graça, o Senhor é convosco. Bendita sois vós entre as mulheres, e bendito é o fruto do vosso ventre, Jesus.
0: Santa Maria, Mãe de Deus, rogai por nós, os pecadores, agora e na hora de nossa morte. Amém.
1: Ave Maria, cheia de graça, o Senhor é convosco. Bendita sois vós entre as mulheres, e bendito é o fruto do vosso ventre, Jesus.
0: Santa Maria, Mãe de Deus, rogai por nós, os pecadores, agora e na hora de nossa morte. Amém.
1: Ave Maria, cheia de graça, o Senhor é convosco. Bendita sois vós entre as mulheres, e bendito é o fruto do vosso ventre, Jesus.
0: Santa Maria, Mãe de Deus, rogai por nós, os pecadores, agora e na hora de nossa morte. Amém.
1: Ave Maria, cheia de graça, o Senhor é convosco. Bendita sois vós entre as mulheres, e bendito é o fruto do vosso ventre, Jesus.
0: Santa Maria, Mãe de Deus, rogai por nós, os pecadores, agora e na hora de nossa morte. Amém.
1: Ave Maria, cheia de graça, o Senhor é convosco. Bendita sois vós entre as mulheres, e bendito é o fruto do vosso ventre, Jesus.
0: Santa Maria, Mãe de Deus, rogai por nós, os pecadores, agora e na hora de nossa morte. Amém.
1: Ave Maria, cheia de graça, o Senhor é convosco. Bendita sois vós entre as mulheres, e bendito é o fruto do vosso ventre, Jesus.
0: Santa Maria, Mãe de Deus, rogai por nós, os pecadores, agora e na hora de nossa morte. Amém.
1: Ave Maria, cheia de graça, o Senhor é convosco. Bendita sois vós entre as mulheres, e bendito é o fruto do vosso ventre, Jesus.
0: Santa Maria, Mãe de Deus, rogai por nós, os pecadores, agora e na hora de nossa morte. Amém.
1: Ave Maria, cheia de graça, o Senhor é convosco. Bendita sois vós entre as mulheres, e bendito é o fruto do vosso ventre, Jesus.
0: Santa Maria, Mãe de Deus, rogai por nós, os pecadores, agora e na hora de nossa morte. Amém.
1: Glória ao Pai, ao Filho e ao Espírito Santo.
0: Como era no princípio, agora e sempre. Amém.
1: Ó meu Jesus,
0: perdoai-nos e livrai-nos do fogo do inferno, levai as almas todas para o céu e socorrei principalmente as que mais precisarem da vossa infinita misericórdia.
1: Santa Luzia,
0: rogai por nós.
1: Santa Rita de Cássia,
0: rogai por nós.
1: Santo Afonso Maria de Ligório,
0: rogai por nós.
1: No quarto mistério gozoso, contemplamos a apresentação do menino Jesus no templo.

0: encontramos no texto segundo São Lucas, capítulo 2, versículos 21 a 24. No oitavo dia, quando o menino deveria ser circuncidado, deram-lhe o nome de Jesus, como fora chamado pelo anjo antes de ser concebido no ventre de sua mãe. E quando se completaram os dias para a purificação, segundo a lei de Moisés, levaram o menino a Jerusalém para apresentá-lo ao Senhor, conforme está escrito na lei do Senhor. Todo primogênito do sexo masculino deve ser consagrado ao Senhor. Para tanto, deviam oferecer um sacrifício, um par de rolas ou dois pombinhos, como estava escrito na lei do Senhor. Meu querido irmão, minha querida irmã, veja que maravilha esse trecho de São Lucas, quando ele nos diz que Jesus recebe este nome antes de ser concebido no ventre de Maria, quando o anjo Gabriel anuncia: você ficará grávida, dará à luz um filho e que dará nele o nome de Jesus. Veja a importância deste nome. O Senhor está conosco, ele está presente na nossa vida. Em Jesus Cristo, meu querido irmão, querida irmã, nós encontramos o sentido da nossa existência, porque o Verbo que existia antes da existência do mundo, o Verbo que estava em Deus e que era Deus, como São João diz no prólogo, ele se torna carne da nossa carne, gente da nossa gente. Ele se torna humano para nos mostrar que o amor da redenção atinge a todo ser humano. Todos os seres humanos somos agraciados por Deus. Todos os seres humanos somos amados por Deus. Todos os seres humanos somos capazes de nos reconciliar com Deus. Vamos rezar. Pai nosso que estais nos céus, santificado seja o vosso nome. Venha a nós o vosso reino, seja feita a vossa vontade, assim na terra como no céu.
1: O pão nosso de cada dia nos dai hoje. Perdoai-nos as nossas ofensas, assim como nós perdoamos a quem nos tem ofendido. E não nos deixeis cair em tentação, mas livrai-nos do mal. Amém.
0: Ave Maria, cheia de graça, o Senhor é convosco. Bendita sois vós entre as mulheres, e bendito é o fruto do vosso ventre, Jesus.
1: Santa Maria, Mãe de Deus, rogai por nós, os pecadores, agora e na hora de nossa morte. Amém.
0: Ave Maria, cheia de graça, o Senhor é convosco. Bendita sois vós entre as mulheres, e bendito é o fruto do vosso ventre, Jesus.
1: Santa Maria, Mãe de Deus, rogai por nós, os pecadores, agora e na hora de nossa morte. Amém.
0: Ave Maria, cheia de graça, o Senhor é convosco. Bendita sois vós entre as mulheres, e bendito é o fruto do vosso ventre, Jesus.
1: Santa Maria, Mãe de Deus, rogai por nós, os pecadores, agora e na hora de nossa morte. Amém.
0: Ave Maria, cheia de graça, o Senhor é convosco. Bendita sois vós entre as mulheres, e bendito é o fruto do vosso ventre, Jesus.
1: Santa Maria, Mãe de Deus, rogai por nós, os pecadores, agora e na hora de nossa morte. Amém.
0: Ave Maria, cheia de graça, o Senhor é convosco. Bendita sois vós entre as mulheres, e bendito é o fruto do vosso ventre, Jesus.
1: Santa Maria, Mãe de Deus, rogai por nós, os pecadores, agora e na hora de nossa morte. Amém.
0: Ave Maria, cheia de graça, o Senhor é convosco. Bendita sois vós entre as mulheres, e bendito é o fruto do vosso ventre, Jesus.
1: Santa Maria, Mãe de Deus, rogai por nós, os pecadores, agora e na hora de nossa morte. Amém.
0: Ave Maria, cheia de graça, o Senhor é convosco. Bendita sois vós entre as mulheres, e bendito é o fruto do vosso ventre, Jesus.
1: Santa Maria, Mãe de Deus, rogai por nós, os pecadores, agora e na hora de nossa morte. Amém.
0: Ave Maria, cheia de graça, o Senhor é convosco. Bendita sois vós entre as mulheres, e bendito é o fruto do vosso ventre, Jesus.
1: Santa Maria, Mãe de Deus, rogai por nós, os pecadores, agora e na hora de nossa morte. Amém.
0: Ave Maria, cheia de graça, o Senhor é convosco. Bendita sois vós entre as mulheres, e bendito é o fruto do vosso ventre, Jesus.
1: Santa Maria, Mãe de Deus, rogai por nós, os pecadores, agora e na hora de nossa morte. Amém.
0: Ave Maria, cheia de graça, o Senhor é convosco. Bendita sois vós entre as mulheres, e bendito é o fruto do vosso ventre, Jesus.
1: Santa Maria, Mãe de Deus, rogai por nós, os pecadores, agora e na hora de nossa morte. Amém.
0: Glória ao Pai, ao Filho e ao Espírito Santo.
1: Como era no princípio, agora e sempre. Amém.
0: Ó meu Jesus,
1: perdoai-nos e livrai-nos do fogo do inferno, levai as almas todas para o céu e

0: vossa infinita misericórdia.
1: Santo Antônio de Pádua,
0: rogai por nós.
1: Santo Antônio de Santana Galvão,
0: rogai por nós.
1: Santo Expedito,
0: rogai por nós.
1: Chegamos ao quinto mistério gozoso, quando iremos contemplar o encontro do menino Jesus no templo em Jerusalém. No quinto...

0: trecho do Evangelho segundo São Lucas, capítulo 2, versículos 41 a 47. Os pais de Jesus iam todos os anos a Jerusalém para a festa da Páscoa. Quando ele completou 12 anos, subiram para a festa como de costume. Passados os dias da Páscoa, começaram a viagem de volta, mas o menino Jesus ficou em Jerusalém sem que seus pais o notassem. Pensando que ele estivesse na caravana, caminharam um dia inteiro. Depois, começaram a procurá-lo entre os parentes e conhecidos. Não tendo encontrado, voltaram para Jerusalém à sua procura. 3 dias depois, o encontraram no templo. Estava sentado no meio dos mestres, escutando e fazendo perguntas. Todos os que ouviam o menino estavam maravilhados com sua inteligência e suas respostas. Meu querido irmão, minha querida irmã, veja que singeleza, que docilidade de São Lucas para nos falar desse encontro do menino Jesus no templo de Jerusalém. Os seus pais caminharam um dia e, notando que ele não estava na caravana, começaram a procurá-lo, não encontrando, voltaram para Jerusalém à sua procura. Aqui está o itinerário para nós percebermos a nossa caminhada de fé. Muitas vezes, quando estamos em meio às encruzilhadas da vida, ou quando somos confrontados com as ondas revoltas da nossa existência, os fatos da nossa história, muitas vezes queremos encontrar o sentido nos perguntando por quê. E aí é importante que a gente aprenda o caminho de o retomar o caminho, refazer a história, refletir, olhar de novo, olhar o que está acontecendo, mas não com o olhar do julgamento a partir de resultados que queremos, mas sim a partir do caminho que fizemos até chegarmos ali. E nós vamos perceber muitas vezes que, embora estejamos no meio de uma tempestade, mas Jesus está presente no barco conosco. Que às vezes, quando a gente se preocupa muito com a tempestade, nos esquecemos de olhar que ele está ali. Esse aprendizado que São Lucas nos dá, eles refazem o caminho para Jerusalém na busca de encontrá-lo, e de fato o encontram, e de uma maneira diferente. Não uma criança perdida, desesperada, não um jovem preocupado porque seus pais estão distantes ou porque foram embora. Não, ele está ali junto daqueles que procuravam entender a lei de Deus, e mais ainda, iluminando as suas mentes com as suas respostas e sua inteligência. Deus age assim. Quando a gente faz o caminho de volta, quando nós refletimos de fato a nossa existência, nós encontramos maravilhados muitas e muitas saídas para o que nós estamos vivendo. Vamos pedir essa graça a Deus neste quinto mistério gozoso. Pai nosso que estais nos céus, santificado seja o vosso nome. Venha a nós o vosso reino, seja feita a vossa vontade, assim na terra como no céu.
1: O pão nosso de cada dia nos dai hoje. Perdoai-nos as nossas ofensas, assim como nós perdoamos a quem nos tem ofendido. E não nos deixeis cair em tentação, mas livrai-nos do mal. Amém.
0: Ave Maria, cheia de graça, o Senhor é convosco. Bendita sois vós entre as mulheres, e bendito é o fruto do vosso ventre, Jesus.
1: Santa Maria, Mãe de Deus, rogai por nós, os pecadores, agora e na hora de nossa morte. Amém.
0: Ave Maria, cheia de graça, o Senhor é convosco.

0: convosco, bendita sois vós entre as mulheres, e bendito é o fruto do vosso ventre, Jesus.
1: Santa Maria, Mãe de Deus, rogai por nós, os pecadores, agora e na hora de nossa morte. Amém.
0: Ave Maria, cheia de graça, o Senhor é convosco. Bendita sois vós entre as mulheres, e bendito é o fruto do vosso ventre, Jesus.
1: Santa Maria, Mãe de Deus, rogai por nós, os pecadores, agora e na hora de nossa morte. Amém.
0: Ave Maria, cheia de graça, o Senhor é convosco. Bendita sois vós entre as mulheres, e bendito é o fruto do vosso ventre, Jesus.
1: Santa Maria, Mãe de Deus, rogai por nós, os pecadores, agora e na hora de nossa morte. Amém.
0: Ave Maria, cheia de graça, o Senhor é convosco. Bendita sois vós entre as mulheres, e bendito é o fruto do vosso ventre, Jesus.
1: Santa Maria, Mãe de Deus, rogai por nós, os pecadores, agora e na hora de nossa morte. Amém.
0: Ave Maria, cheia de graça, o Senhor é convosco. Bendita sois vós entre as mulheres, e bendito é o fruto do vosso ventre, Jesus.
1: Santa Maria, Mãe de Deus, rogai por nós, os pecadores, agora e na hora de nossa morte. Amém.
0: Ave Maria, cheia de graça, o Senhor é convosco. Bendita sois vós entre as mulheres, e bendito é o fruto do vosso ventre, Jesus.
1: Santa Maria, Mãe de Deus, rogai por nós, os pecadores, agora e na hora de nossa morte. Amém.
0: Ave Maria, cheia de graça, o Senhor é convosco. Bendita sois vós entre as mulheres, e bendito é o fruto do vosso ventre, Jesus.
1: Santa Maria, Mãe de Deus, rogai por nós, os pecadores, agora e na hora de nossa morte. Amém.
0: Ave Maria, cheia de graça, o Senhor é convosco. Bendita sois vós entre as mulheres, e bendito é o fruto do vosso ventre, Jesus.
1: Santa Maria, Mãe de Deus, rogai por nós, os pecadores, agora e na hora de nossa morte. Amém.
0: Ave Maria, cheia de graça, o Senhor é convosco. Bendita sois vós entre as mulheres, e bendito é o fruto do vosso ventre, Jesus.
1: Santa Maria, Mãe de Deus, rogai por nós, os pecadores, agora e na hora de nossa morte. Amém.
0: Glória ao Pai, ao Filho e ao Espírito Santo.
1: Como era no princípio, agora e sempre. Amém.
0: Ó meu Jesus,
1: perdoai-nos e livrai-nos do fogo do inferno, levai as almas todas para o céu e socorrei principalmente as que mais precisarem da vossa infinita misericórdia.
0: São Benedito,
1: rogai por nós.
0: São Clemente Maria Hofbauer,
1: rogai por nós.
0: São Domingos Sávio,
1: rogai por nós.
0: São João Paulo II,
1: rogai por nós.
0: Agradecimentos. Infinitas graças vos damos, soberana rainha, pelos benefícios que todos os dias recebemos de vossas mãos liberais. Dignai-vos agora e para sempre tomar-nos debaixo de vosso poderoso amparo, e para mais vos alegrar, vos saudamos com uma salve rainha. Salve rainha, mãe de misericórdia, vida, doçura e esperança nossa, salve. A vós bradamos os degredados filhos de Eva, a vós suspiramos gemendo e chorando neste vale de lágrimas. Eia, pois, advogada nossa, esses vossos olhos misericordiosos a nós volvei, e depois deste desterro, mostrai-nos Jesus, bendito fruto do vosso ventre. Ó clemente, ó piedosa, ó doce sempre Virgem Maria, rogai por nós, Santa Mãe de Deus, para que sejamos dignos das promessas de Cristo. Assim seja. Amém. Obrigado a você que rezou conosco o Santo Terço desta madrugada. E antes de encerrar este momento, eu te convido a renovar a nossa consagração à Nossa Senhora Aparecida.

0: Ó Maria Santíssima, pelos méritos de nosso Senhor Jesus Cristo, em vossa querida imagem de Aparecida, espalhais inúmeros benefícios sobre todo o Brasil. Eu, embora indigno de pertencer ao número de vossos filhos e filhas, mas cheio do desejo de participar dos benefícios de vossa misericórdia, prostrado a vossos pés, consagro-vos o meu entendimento, para que sempre pense no amor que mereceis. Consagro-vos a minha língua, para que sempre vos louve e propague a vossa devoção. Consagro-vos o meu coração, para que depois de Deus, vos ame sobre todas as coisas. Recebei-me, ó Rainha incomparável, vós que o Cristo crucificado deu-nos por mãe, no ditoso número de vossos filhos e filhas. Acolhei-me debaixo de vossa proteção, socorrei-me em todas as minhas necessidades espirituais e temporais, sobretudo na hora de minha morte. Abençoai-me, ó celestial cooperadora, e com vossa poderosa intercessão, fortalecei-me em minha fraqueza, a fim de que, servindo-vos fielmente nesta vida, possa louvar-vos, amar-vos e dar-vos graças no céu por toda a eternidade. Assim seja. Amém. Por intercessão de Nossa Senhora da Conceição Aparecida, Rainha e Padroeira do Brasil, abençoe-vos o Deus Todo-Poderoso, Pai, Filho e Espírito Santo. Amém.
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6: 5 horas.
7: Bom dia, caro ouvinte. Em nome do Pai, do Filho e do Espírito Santo, amém. Eu vos adoro, meu Deus, e vos amo de todo o coração. Dou-vos graças por me terdes criado, feito cristão e conservado nesta noite. Humildemente vos agradeço todos os benefícios que me concedestes. Estou pronto para ajudar-vos na construção de uma humanidade mais feliz, na construção do vosso reino de amor e de paz. As pessoas estão me esperando. Ofereço-vos todas as ações desse dia. Fazei que sejam todas segundo a vossa santa vontade, para a vossa maior glória, e seja sempre comigo a vossa graça e com toda a minha família. Defendei-me do pecado e de todo o mal. Senhor Deus, Rei do céu e da terra, dirigi, santificai e governai neste dia os nossos corações e os nossos corpos, sentidos, palavras e ações, a fim de que mereçamos ser salvos e libertos aqui e na terra. Por nosso Senhor Jesus Cristo, vosso Filho, na unidade do Espírito Santo. Amém. Que este dia seja um dia abençoado para cada um de vocês, caro ouvinte. Abençoe-vos o Deus Todo-Poderoso, Pai, Filho e Espírito Santo. Amém.
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8: 5 e 5. 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
4: Cinco e 17. 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
1: 5:31.
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2: 5:49. 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
3: 6:02.
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4: Ouvintes da Rádio Vida Nova FM, bom dia. Vamos fazer junto a nossa oração da manhã. Senhor Deus e Pai, a Ti a minha gratidão pela vida que desperta, pelo calor que cria vida, pela luz que abre meus olhos. Eu Te agradeço por tudo que forma minha vida, pela terra, pela água, pelo ar, pelas pessoas. Inspira-me com Teu Espírito Santo, os pensamentos que vão me alimentar.

as palavras que eu vou dizer, os gestos que vou dirigir, a comunicação que vou realizar. Abençoa as pessoas que eu vou encontrar, os alimentos que vou ingerir. Abençoa os passos que eu der, o trabalho que devo fazer. Abençoa, Senhor, as decisões que eu vou tomar, a esperança que eu vou promover, a paz que eu vou semear, a fé que eu vou viver, o amor que eu vou partilhar. Ajuda-me, Senhor, a não fugir diante das dificuldades, mas abraçar com amor as pequenas cruzes desse dia. Quero estar contigo, Senhor, no início, durante e o fim desse dia. Amém.

0: ouvinte da Rádio Vida Nova FM, bom estarmos juntos nessa manhã de sábado, 16 de maio de 2026. Pedimos a Deus que abençoe todos os nossos amigos e amigas aqui da Vida Nova FM. Palavra de Deus ilumina a nossa oração. Um texto do Evangelho de João. Saí do Pai e vi o mundo, agora deixo o mundo e volto para junto do Pai. Jesus está se despedindo de seus discípulos. Ele, sendo Deus, deixou as mansões celestiais, a presença do Pai, para se tornar um ser humano e redimir a todos com a obra da cruz. Um rei que se fez mendigo e sofredor para pagar pelas culpas dos outros. Contudo, agora sua missão estava terminando e ele voltaria para o seu lugar de honra. Ele que abriria mão de seus poderes, agora estava voltando para assumir seu lugar junto ao Pai. Era hora de voltar para casa. É certo que essa notícia abalou seus discípulos, pois não poderiam mais contar com a presença visível e marcante de Jesus. Mas seus seguidores e seguidoras permaneceram confiantes, orientados pelo próprio Jesus. Eles também sabiam que, embora estivesse neste mundo, já não pertencia a este mundo. Eles faziam parte do reino de Deus. E todo aquele que crê em Cristo já não tem sua esperança nas coisas desse mundo, mas no mundo do além. É para isso que a mensagem cristã nos prepara, para a transitoriedade dessa vida à eternidade. É preciso depositar a fé em Cristo, pois vai chegar a hora que também estaremos com Ele. Senhor, Tu que habitas com o Pai e o Espírito Santo, acompanha-nos durante toda a nossa vida. Que vivamos um dia uma vida de arrependimento, de confiança, de entrega. E que um dia voltemos ao Teu coração, à Tua presença. Ouvinte da Rádio Vida Nova FM, que o Senhor te abençoe e te guarde. Que Ele mostre a sua face e vos seja favorável. Que Ele volva para você seu olhar, vos dê sua paz. Que você sinta a presença amorosa de Deus em sua vida cada minuto desse novo dia. Uma chuva de bênção seja derramada sobre você e sua família. E que o Senhor te guarde na palma da sua mão e o livre de todo mal. E até que nos encontremos de novo, que Deus te abençoe em nome do Pai, do Filho e do Espírito Santo. Tenha um bom dia e até segunda-feira, se Deus quiser.
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0: ai de mim se não anunciar o Evangelho. Primeira carta de Paulo aos Coríntios, capítulo 9, versículo 16. Celebremos jubilosos 40 anos da nossa Diocese de Guanhães. Rezemos com nosso bispo diocesano, Dom Otacílio Ferreira de Lacerda.
1: Ascensão do Senhor, continuemos a sua missão. Com a festa da Ascensão do Senhor, ano A, renovamos a alegria de crermos que após um caminho percorrido com amor e doação, desabrocharemos na eternidade, na plena comunhão com Deus, assim como foi a vida de Jesus Cristo. Renovamos também a alegria de sermos continuadores

daqueles que percorrem o mesmo caminho. Fica com isto afastada toda a possibilidade de passividade alienante e imobilismo estéril. A comunidade vivia um contexto de crise, anos 80 depois de Cristo, e se fazia necessário manter-se firme no testemunho do ressuscitado, sem jamais vacilar na fé, esmorecer na esperança e tampouco esfriar na caridade. A descrição da elevação de Jesus ao céu, assim como a nuvem, os discípulos a olhar para o céu, os homens vestidos de branco, têm uma mensagem própria. Os discípulos, animados pelo Espírito, devem continuar no mundo a história e a obra de Jesus, aguardando a sua segunda vinda definitiva e gloriosa. A comunidade não pode ficar olhando para o alto e de braços cruzados. Precisa seguir o caminho que é o próprio Jesus, com o olhar para o futuro, renovando cotidianamente os compromissos com o projeto de salvação que Deus tem para a humanidade. Com a passagem da segunda leitura, carta de Paulo aos Efésios, capítulo 1, versículos 17 ao 23, acolhemos uma mensagem de confiança e esperança, em que a comunidade é exortada a pôr-se a caminho, numa comunhão sólida, formando um só corpo, que é a Igreja, cuja cabeça é o próprio Cristo. A comunidade cristã é um corpo, o corpo de Cristo, formado por muitos membros, e que Paulo já havia dito em outras cartas, mas agora escreve da prisão e faz parte das cartas do cativeiro. Cristo sendo cabeça e a comunidade um corpo, juntos forma-se uma comunidade indissolúvel, da qual Cristo está no centro, e nada falta à Igreja para levar adiante a missão por ele confiada. Na passagem do Evangelho de São Mateus, capítulo 28, versículos 16 ao 20, encontramos a descrição do encontro final de Jesus com os seus discípulos no Monte da Galileia. Além de reconhecer Jesus como Senhor, a comunidade recebe dele a missão de continuar o seu projeto de libertação da humanidade, no testemunho do reino por ele inaugurado. Foi na Galileia que Jesus viveu quase toda a sua vida. Foi onde começou a anunciar o Evangelho. Evangelho de São Mateus, capítulo 4, versículos 12 a 22. É também lá que se recomeça a missão. Onde tudo começou, foi onde tudo recomeçou. Sendo assim, celebrar a ascensão de Jesus é tomar consciência da missão que foi confiada aos discípulos e sentir-se responsável pela presença do reino na vida da humanidade. Tomar consciência também de que, como Igreja, comunidade dos discípulos de Jesus, somos a presença libertadora e salvadora de Jesus no meio da humanidade. Rever como procuramos testemunhar o reino de Deus em todos os âmbitos da vida. É assumir a missão que Jesus confiou aos discípulos, que consiste numa missão universal. As fronteiras, as raças, a diversidade de culturas não podem ser obstáculos para a presença de sua proposta libertadora no mundo. Concluindo, é viver o batismo inseridos na mais perfeita comunidade de comunhão e amor, a comunidade trinitária, Pai, Filho e Espírito Santo, vivendo a boa nova anunciada, em confronto com o mundo, pode gerar desilusão, sofrimento e frustração.

0: É exatamente aqui que o discípulo deve dar razão da esperança que possui, o testemunho naquele em quem confia, Jesus, com a força e ação do Espírito Santo, o Paráclito, o Defensor, o Espírito da Verdade, que caminha conosco até o fim dos tempos. Que esta certeza alimente a nossa coragem para que testemunhemos o que acreditamos e professamos, o que nos move e nos direciona rumo ao encontro definitivo com Deus, na mais perfeita comunhão de amor, empenhados por hora na construção do reino de amor, vida, alegria, luz e paz. Ascensão do Senhor, que seja a festa do envio, da continuidade da missão que Jesus nos confia. Ide pelo mundo e ensinai todas as nações, batizando-os em nome do Pai, do Filho e do Espírito Santo. Amém. Evangelho de São Mateus, capítulo 28, versículo 19. Ascensão do Senhor. Continuemos a sua missão.
1: Alegrai-vos sempre, orai sem cessar. 1 Tessalonicenses capítulo 5, versículos do 16 ao 17. Você acompanhou Momento de Oração com nosso bispo diocesano, Dom Otacílio Ferreira de Lacerda.
2: 6:16. 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
1: 6:29.
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5: 6:52. 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

Bom dia para você que nos ouve através das ondas da Rádio Vida Nova FM e através das redes sociais. Você que nos acompanha pelas redes, deixe o seu like, comente, siga o perfil da rádio e se inscreva no nosso canal. Eu sou Kênia Maria. É uma imensa alegria ter a sua companhia. O programa Santo do Dia é um programa para nos aproximar de Deus, nos inspirando com o exemplo daqueles que santificaram suas vidas, dedicando-as a Deus. Hoje é sábado, 16 de maio de 2026. Celebramos hoje São João Nepomuceno. São João Nepomuceno foi um sacerdote católico boêmio da atual República Tcheca, do século XIV, venerado como santo e mártir da Igreja Católica. Ele é mundialmente conhecido como padroeiro dos confessores e protetor contra calúnias e inundações. Nasceu por volta de 1300

0: na pequena vila de Pomuk, ou Nepomuk, próximo à Praga. Seus pais eram pobres e de idade avançada, fato que levou à crença de que ele foi um filho prometido a Deus por intercessão de Nossa Senhora. Recebeu o nome de João em homenagem a São João Batista. Ele estudou na Universidade de Praga, onde se destacou em teologia e direito canônico. São João Nepomuceno, ordenado sacerdote, tornou-se conhecido por sua grande eloquência e dedicação pastoral. Em 1390, foi nomeado cônego da Catedral de São Vito e vigário-geral da Arquidiocese de Praga, tornando-se uma das figuras mais influentes da Igreja na região. A história de São João Nepomuceno está ligada ao rei Venceslau IV da Boêmia, um monarca de temperamento difícil. Segundo a tradição, a rainha Joana da Baviera, esposa de Venceslau, escolheu João como seu confessor. O rei, movido por um ciúme doentio, exigiu que o sacerdote revelasse os segredos confessionais da rainha. São João Nepomuceno recusou-se categoricamente a violar o sigilo sacramental, o segredo da confissão, afirmando que a lei divina estava acima da ordem real. Furioso com a recusa, Venceslau mandou prender, torturar e finalmente atirar João nas águas do rio Moldávia, em Praga, na noite de 20 de março. A tradição narra que na noite em que seu corpo foi lançado no rio, luzes misteriosas, 5 estrelas, apareceram sobre a água onde ele estava. Após a morte, o povo reconheceu sua santidade. Em 1725, durante a exumação, foi relatado que sua língua estava incorrupta, preservada, o que reforçou sua fama de mártir do segredo da língua confissão. Foi canonizado pelo Papa Bento XIII em 1729. É padroeiro dos confessores contra calúnias e inundações também. É frequentemente representado com o dedo na boca, sinal de silêncio, ou com 5 estrelas ao redor da cabeça. Ele é celebrado em 16 de maio. É o santo padroeiro da cidade mineira de São João Nepomuceno, no Brasil, fundada por devotos tchecos. São João Nepomuceno, rogai a Deus por nós. Agora, quero convidar você, ouvinte, a rezar comigo a oração que o Senhor nos ensinou. Pai nosso que estais nos céus, santificado seja o vosso nome. Venha a nós o vosso reino. Seja feita a vossa vontade, assim na terra como no céu. O pão nosso de cada dia nos dai hoje. Perdoai-nos as nossas ofensas, assim como nós perdoamos a quem nos tem ofendido. E não nos deixeis cair em tentação, mas livrai-nos do mal. Amém. Ave Maria, cheia de graça, o Senhor é convosco. Bendita sois vós entre as mulheres, e bendito é o fruto do vosso ventre, Jesus. Santa Maria, Mãe de Deus, rogai por nós, pecadores, agora e na hora da nossa morte. Amém. Meu irmão, minha irmã, santificado seja o seu e o nosso dia. Até o próximo encontro, onde traremos mais exemplos de fé e coragem para santificar a sua vida. Fique com Deus e até lá.
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0: de 14.
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5: 7:17.

0: 7:29.
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2: 7:33.

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4: 7:48.

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1: 7:58.
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Seja muito bem-vindo ao maior mix da região, é o Mix 91, produção da Santa Fé Conteúdo, exclusivamente para a Rádio Vida Nova FM. E a gente já começa com Gustavo Lima, Retrovisor.

Que sequência, meu amigo. Você ouviu Ana Castela, Olha Onde Eu Tô. A gente tá só esquentando. No próximo bloco tem mais pra você curtir comigo aqui no Mix 91.

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você. Tá na hora de espalhar um bom dia por aí, né? Oi, Iva. Oi, Edinho. Bom dia pra vocês. Sempre sintonizados aqui na Vida Nova. Fala, Magno. Tranquilo? Elvésio, Dalcir, Miltinho, Nelson e Lúcio na Prata. Oi, bom dia também pro seu Geraldo, pra dona Lica e pra Ana Maria na Jacutinga. Valeu pela companhia de sempre. Que seja um dia de luz pra gente. Chegando por aqui, Murilo Rufi e Marília Mendonça, dois enganados.

0: Foguete, cópia proibida, antes Israel e Rodolfo, não, mas quase, daqui a pouquinho tem mais, não saia daí.
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1: 8:25.

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2: 8:39.
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bom ter você comigo aqui no Mix 91. Tá na hora de mandar um abraço, né? Um bom dia pra quem tá grudado na nossa programação. Oi, Terezinha, no Nova União. Oi, Edith, na Pio Ferreira. Que o nosso dia seja repleto de bênçãos, de alegria e muita música. Segue o Mix 91 com Alex Oren, Ordinary.

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5: 8h54.
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0: versão brasileira aqui no Mix 91.
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0: Tá começando versão brasileira comigo, Joel Fernandes. Lá em 1998, Shania Twain lançou You're Still the One, uma das músicas mais bonitas da história da música country. A canção é uma declaração de amor para quem enfrentou as críticas, as dúvidas e mesmo assim seguiu junto.

E não demorou muito para o Brasil se apaixonar também. A banda Calcinha Preta trouxe uma versão cheia de emoção e sotaque nordestino. Seu amor é bom.

Agora, 26 anos depois, a história se repete. Zé Felipe e Ana Castela transformaram o clássico de Shania Twain em A Sua Boca Mente,

0: do amor country ao sertanejo moderno. Essa é a magia da versão brasileira. A música que atravessa o tempo, muda de idioma, mas continua falando direto pro coração. E assim termina o nosso quadro Versão Brasileira de hoje. Daqui a pouquinho tem mais música no Mix 91.
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0: gasolina, o Playboy demais.
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3: 9 e 8.
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0: Já pediu pra Alexa tocar Rádio Vida Nova? 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Pronto, a Vida Nova tá sempre com você. Agora solta o som, João Neto e Frederico com Michele Andrade, ouvida.
1: Você vai!

Guilherme, foi mal Deus, antes Marília Tavares, Cê Tem Um Molho, e também João Neto e Frederico com Michele Andrade, Ouvida. Depois do intervalo tem mais sonzeira aqui no Mix 91.

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Quer interagir com a gente? Pode passar no Instagram da Rádio Vida Nova, @VidaNovaFM91, e interagir nas nossas postagens do Versão Brasileira e a Música Conta. Também no Instagram, @SantaFéConteúdo, que é a produtora do Mix 91. Aí no nosso próximo encontro eu trago a sua participação. Chegando por aqui, Mari Fernandes e Lauana Prado, Maluca.

Daí o som de Lola Young, Messi, também Marcos e Belucci, Sonho de Todo Casal, e Mari Fernandes e Laona Prado, Maluca. Daqui a pouquinho, às 11 horas da manhã, tem o programa Hora da Família, e depois do intervalo tem mais Mix 91.

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4: Nove e quarenta.

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você. Alô, Ziel, tá aí no Recanto do Lambari. Oi, Angelina e a turma lá no Córrego Doce em Sabinópolis. Paulinho Pintor e toda a equipe, só gente boa. Vão curtir aqui com a gente, Zé Neto e Cristiano, Pulando o Muro.

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1: Cê tá doido, Trio Parada Dura e Marília Mendonça, Aceita que dói menos. Antes, Exalta Samba, Abandonado e Zé Neto e Cristiano pulando o muro. Daqui a pouquinho tem mais Mix 91.

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3: 9:55.
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Flores sempre tiveram um espaço especial na música. Elas podem simbolizar amor, despedida, esperança ou simplesmente ser uma imagem poética, para não dizer que não

Mas hoje não é desse tipo de flor que vamos falar. É sobre uma flor que nasceu em meio à dor e ao luto, mas que acabou se transformando em um dos maiores sucessos da música brasileira. Antes de chegar a essa história, vamos lembrar como tantas vezes as flores já apareceram em canções. Na música Flor, da dupla Jorge e Mateus, o amor perdido é comparado a uma flor. Amar é regar, cuidar, mas quando isso se perde, sobra saudade.

e de forma ainda mais poética, Cartola transformou uma resposta bem-humorada à esposa numa das maiores declarações de amor da nossa música. A canção As Rosas Não Falam é eterna. Vamos ouvir na interpretação de Alexandre Pires.

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1: Mas a história que a gente vai contar agora é diferente. Ela mostra o poder que um gesto simples pode ter na vida das pessoas. Um dia, um grande artista da nossa música estava passando por São Paulo e resolveu visitar um amigo. Ligou antes para avisar, mas o que ouviu do outro lado da linha deixou com o coração apertado. O casal tinha acabado de perder o bebê que esperavam com tanto carinho. O luto tomou conta da casa. Mesmo assim, o amigo insistiu: "Vem, sua presença vai fazer bem pra gente." O artista aceitou o convite, mas no caminho, dentro de um táxi na Vila Madalena, resolveu entrar numa floricultura. Ele queria levar algo, mas não sabia que flores escolher. Contou a história para o senhorzinho que atendia no balcão. E aquele homem, com a experiência da vida nos olhos, respondeu: "Meu filho, leva essa aqui. Essa aqui é luz e cura. Não tem erro." E o artista confiou. Chegando à casa do amigo, entregou o buquê. A esposa, ainda recolhida, não viu as flores naquele momento. Eles conversaram bastante e o artista foi embora. No dia seguinte, o telefone dele tocou. Do outro lado, a voz emocionada dizia: "Cara, você não tem noção do que esses girassóis fizeram aqui em casa. Minha esposa acordou, viu as flores, abriu um sorriso e foi espalhando girassóis por todos os cantos. A tristeza começou a se transformar. Você trouxe luz para nossa escuridão." E aquela cena ficou guardada no coração do artista. Esse artista era Tony Garrido, vocalista do Cidade Negra. Sensível àquela experiência, ele viu poesia nos girassóis. Não queria expor a dor do amigo, então colocou a essência da história nas entrelinhas. Nasceu assim uma das canções mais marcantes do grupo, que fala de esperança, de luz e de renascimento, mesmo depois da dor.

O gesto simples de levar flores se transformou em uma música que marcou gerações. Girassol não nasceu apenas de uma inspiração poética, mas de um ato de amizade, de compaixão e de presença verdadeira. Às vezes, é isso que a gente precisa lembrar. Um pequeno gesto pode mudar o dia de alguém, pode até transformar tristeza em canção. E a música conta.

0: muito importante. 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
2: 10:19. Missa de sétimo dia. A família de Maria do Carmo Martins de Pinho agradece a parentes e amigos as manifestações de pesar recebidas pela ocasião do seu falecimento, que será neste domingo, às 8 horas da manhã, na Catedral. Convidamos para a missa de sétimo dia de Maria do Carmo Martins de Pinho. 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

Quando uma mulher canta, muitas histórias ganham voz. No Geração Flashback de hoje, o protagonismo é delas, vozes que atravessam gerações. Na Geração X, Roberta Miranda eternizou o amor à terra, a saudade e a liberdade. A majestade, o sabiá, virou hino de identidade e emoção.

Os millennials encontraram em Pássaro de Fogo a força de quem sofre, mas renasce. Uma canção sobre amor, coragem e superação. Você...

E os Gen Z tiveram em Marília Mendonça uma voz que disse, sem medo, aquilo que muitos sentiam. Todo mundo vai sofrer, não romantiza a dor, ela compartilha.

Três gerações, três vozes femininas e a prova de que o sentimento, quando é verdadeiro, não tem época. Esse foi o Geração Flashback de hoje. Na semana que vem tem mais, se Deus quiser. E daqui a pouquinho tem mais música no Mix 91.

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6: 10h36.
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1: 10:53.
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1: E chegamos ao fim do Mix 91 de hoje. Obrigado demais pelo carinho da sua sintonia. Sábado que vem tem mais, se Deus quiser. Fica com Deus, um grande abraço pra você. Bom final de semana. Tchau, tchau.

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4: 10:59.
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3: Olá, caro ouvinte que nos acompanha pela Rádio Vida Nova FM 91.5, no programa Hora da Família. Meu nome é Vanilton, sou seminarista da paróquia de São João Evangelista, cursando o meu 4º ano da configuração.
4: Olá, caros irmãos, eu me chamo Guilherme, estou no 1º ano da teologia, sou da paróquia São José, em São José do Jacuri.
3: E hoje nós estamos aqui no programa para falarmos de um tema muito importante. Vamos dizer da ascensão do Senhor. O título do nosso programa no dia de hoje é A Ascensão do Senhor. Cristo sobe aos céus, mas permanece conosco.

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2: Queridos irmãos e irmãs que nos acompanham pela Rádio Vida Nova FM 91.5, no programa Hora da Família, estamos de volta com o nosso programa de hoje, meditando sobre a ascensão do Senhor. Cristo sobe aos céus, mas permanece conosco. E seguimos com muita alegria o nosso programa, nessa certeza de que Cristo está presente no nosso meio. E nós vamos falar um pouco sobre o que é a ascensão do Senhor. Talvez muitas pessoas pensem que a ascensão do Senhor é apenas uma despedida. Há outros que imaginam, inclusive, que Jesus simplesmente terminou sua missão na terra e subiu ao céu e deixou seus discípulos sozinhos. Mas a liturgia da igreja nos ensina algo muito mais profundo. Ascensão não significa ausência. Pelo contrário, significa uma nova forma de presença de Cristo no meio do seu povo. Jesus sobe até o Pai, mas ele permanece vivo e atuante na igreja. Ele continua caminhando conosco, sustentando-nos pela sua graça, nos alimenta pela Eucaristia e assim conduz a história da humanidade.
3: A solenidade da ascensão é celebrada 40 dias depois da Páscoa. E é esse número 40 na Bíblia, nunca aparece por acaso. Ele sempre

0: tempo de preparação, amadurecimento e encontro com Deus. 40 foram os dias do dilúvio no tempo de Noé. 40 anos o povo de Israel caminhou pelo deserto rumo à terra prometida. 40 dias Moisés permaneceu no Monte Sinai antes de receber as tábuas da lei. 40 dias Elias caminhou até o Monte Horebe. 40 dias Jesus permaneceu no deserto antes de iniciar sua missão pública. E agora, depois da ressurreição, Cristo permanece 40 dias aparecendo aos discípulos, fortalecendo-lhes a fé e preparando-os para a missão da igreja.
1: E isso é muito importante, porque Jesus não sobe imediatamente aos céus após a ressurreição. Durante 40 dias, ele aparece aos seus discípulos, conversa com eles, deixa ser tocado, come com eles, explica as escrituras e os prepara espiritualmente. É como se Cristo estivesse formando o coração dos seus discípulos para que eles compreendessem que a missão agora deveria continuar através da igreja, que somos cada um de nós.
0: A ascensão é narrada especialmente nos Atos dos Apóstolos e também no Evangelho de São Lucas. Os discípulos contemplam Jesus enquanto ele é levado aos céus e uma nuvem o encobre. Na Bíblia, a nuvem possui um significado muito bonito. Ela apresenta a presença de Deus. No Antigo Testamento, era uma nuvem que conduzia o povo de Israel pelo deserto. Uma nuvem cobriu o Monte Sinai quando Deus falou com Moisés. Na transfiguração de Jesus, também aparece uma nuvem luminosa. Portanto, quando a nuvem cobre Cristo na ascensão, a palavra de Deus quer mostrar que Jesus entra plenamente na glória do Pai.
1: Mas aqui existe um detalhe que é muito importante para a nossa fé. Jesus sobe aos céus, levando consigo a nossa humanidade. E isso é extraordinário. O Filho de Deus assumiu a condição humana no ventre da Virgem Maria e agora essa humanidade entra glorificada no céu. Em Cristo, a natureza humana foi elevada à dignidade máxima. Isso significa que o céu está aberto para nós. Os padres da igreja muitas vezes disseram que quando éramos pecadores, Cristo assumiu a nossa humanidade. E depois da sua ressurreição, ele elevou ela a um grau máximo, porque agora, no seio da Trindade, nós estamos presentes em Jesus Cristo. Se antes da encarnação estávamos condenados pelo pecado e a morte, depois da ressurreição fomos elevados a um grau nunca antes visto.
0: São Leão Magno dizia uma frase muito bonita: a glória da cabeça tornou-se esperança para o corpo. Cristo é a cabeça da igreja e nós somos os membros do seu corpo. Se a cabeça entrou na glória, os membros também esperam entrar um dia. A ascensão, portanto, não fala apenas de Jesus. Ela fala também do nosso destino eterno.
1: E como nos nossos dias é preciso sempre recordarmos isso. Nós vivemos hoje numa sociedade muito imediatista, muito presa no presente, no material, nos meios de consumo e nas preocupações da vida. Muitas pessoas vivem como se tudo terminasse aqui. Parece que o horizonte da eternidade desapareceu do coração e da vida dos homens. E a ascensão vem justamente nos lembrar que fomos criados para algo muito maior. Nossa existência não caminha para o vazio. O ser humano foi criado para Deus.
0: São

0: fiéis ao Senhor.
1: Mas ainda existe um outro aspecto muito importante na solenidade da ascensão. Jesus sobe ao céu não para se afastar do mundo, mas para permanecer conosco de uma maneira nova. Então não é uma despedida. Antes de subir ao Pai, ele prometeu: eis que estarei convosco todos os dias até o fim do mundo. E essa é uma promessa maravilhosa, porque Cristo continua presente e atuante na sua igreja. Ele, por exemplo, está presente na palavra que é proclamada, ele está presente na Eucaristia, que é seu corpo e seu sangue, está presente nos sacramentos de uma forma geral, está presente na comunidade que se reúne em oração, ele mesmo que disse: onde dois ou mais estiverem reunidos em seu nome, ele estará no meio deles. Ele está presente nos pobres, nos sofredores, nos pequeninos. Então, Cristo glorificado e ressuscitado, ele continua agindo na história humana. Ele não nos abandonou.
0: Talvez hoje existam pessoas nos ouvindo que se sentem sozinhas, abandonadas ou desanimadas. Quantos carregam sofrimentos profundos dentro do coração? Quantos enfrentam doenças, crises familiares, angústias, medos, incertezas? A ascensão do Senhor recorda que não caminhamos sozinhos. Cristo glorificado continua ao nosso lado.
1: Também existe outro aspecto muito bonito na cena da ascensão. Os discípulos permanecem olhando para o céu até que os anjos perguntam para eles: homens da Galileia, por que ficais aqui parados olhando para o céu? Essa pergunta possui um significado espiritual profundo. O cristão deve ter sempre os olhos voltados para o céu, mas com os pés firmes na terra para a missão. Não basta só admirar Jesus, é preciso também testemunhá-lo no mundo. A ascensão não é fuga da realidade, como se estivéssemos tentando fugir deste mundo presente. Pelo contrário, a ascensão envia a igreja para a missão, porque agora ela é responsável por continuar a missão que foi iniciada por Jesus. Jesus aí sobe ao Pai, mas confia aos seus discípulos a continuidade do anúncio do Evangelho. Isso significa que cada batizado possui uma responsabilidade missionária. Evangelizar, então, não é tarefa apenas dos padres, dos bispos, dos religiosos ou dos missionários. Todo cristão batizado é chamado a testemunhar Cristo através da própria vida.
0: Evangeliza a mãe que ensina a fé aos filhos, evangeliza o jovem que vive honestidade no mundo marcado pela superficialidade, evangeliza também o trabalhador que age com justiça e caridade, evangeliza aquele que leva esperança aos sofridos, evangeliza também quem permanece fiel ao Evangelho, mesmo diante das dificuldades. A ascensão também nos recorda que a vida cristã é uma caminhada contínua rumo aos céus. Nós ainda estamos peregrinando, ainda enfrentamos batalhas, tentações, sofrimentos e limitações. Mas Cristo já abriu o caminho. Ele venceu a morte. Ele entrou na glória do Pai. E onde Ele está, nós esperamos estar também um dia.
1: E essa é talvez a mensagem mais consoladora dessa solenidade da ascensão do Senhor. O nosso destino não é o vazio. Não fomos feitos para o nada. Nosso destino não é a morte definitiva e nem o sepulcro vazio. O nosso destino é Deus. Cristo ressuscitado e glorificado é a garantia da nossa esperança. E se Ele venceu, nós também

0: Vem com ele, esperamos vencer. E por isso, a Ascensão é uma festa extremamente alegre. Ela não é tristeza pela partida de Jesus que foi e nos deixou órfãos. Ela é alegria, porque Cristo abriu para cada um de nós a porta da eternidade, a porta do céu. E alegria também porque o céu existe. Alegria porque Deus não abandona seu povo. Alegria porque a morte foi vencida e com Cristo nós também vencemos.
1: Que pelo mistério da ascensão do Senhor possamos levantar novamente os olhos para Deus, que possamos redescobrir a esperança cristã, que possamos viver neste mundo sem esquecer que nossa pátria definitiva está no céu.
0: E merece, agora por último, dizermos a diferença entre a ascensão do Senhor e a assunção de Nossa Senhora. Muitas pessoas pensam que os dois mistérios são a mesma coisa. Mas a ascensão do Senhor significa que Jesus Cristo se elevou ao céu. Ele, por ser Deus, tem poder e força para isso. Então ele mesmo subiu aos céus, não precisou que ninguém o elevasse, porque ele é Deus. Agora, a assunção de Nossa Senhora, nós comemoramos Maria que é levada aos céus em corpo e alma. Então Maria, ela não tinha forças e poder para subir aos céus sozinha. Por mais que ela seja uma pessoa extremamente especial na nossa vida, a santa mais santa de todas, ela ainda assim era apenas um ser humano, não conseguia por si mesma subir aos céus. Por isso ela foi elevada aos céus em corpo e alma. Isso não diminui nada a grandeza de Maria. E agora, queridos ouvintes, vamos para um rápido intervalo, mas daqui a pouco voltamos para meditar sobre o nosso tema de hoje, a solenidade da Ascensão do Senhor. Cristo sobe aos céus, mas permanece conosco. Já voltamos.

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2: Queridos ouvintes da Rádio Vida Nova FM 91.5, estamos de volta com o nosso programa Hora da Família. E hoje com o tema, a ascensão do Senhor. Cristo sobe aos céus, mas permanece conosco. Então nós continuamos esse nosso programa especial sobre a solenidade da ascensão do Senhor. Nós refletimos sobre o significado profundo desse grande mistério glorioso de Cristo, que sobe aos céus sem abandonar o seu povo, que somos nós. Agora, nós queremos entrar mais profundamente na riqueza da liturgia dessa solenidade. A Igreja, como mãe e mestra, nos conduz através da palavra de Deus para que possamos compreender o sentido espiritual desta grande solenidade e festa.
3: A liturgia nunca escolhe um texto bíblico de forma aleatória. Cada leitura, cada oração, cada canto da missa possui uma profunda ligação com o mistério celebrado. E quando meditamos atentamente as leituras da ascensão do Senhor, percebemos como tudo aponta para duas grandes verdades. Cristo glorificado reina junto do Pai, e a Igreja é enviada em missão ao mundo.
2: Se formos pegar, por exemplo, a primeira leitura, que é retirada dos Atos dos Apóstolos, nós vamos ver que ela narra de maneira muito bonita o momento da ascensão. São Lucas escreve que Jesus, depois de falar aos seus discípulos, foi elevado aos céus diante deles. Agora imaginemos a cena. Os discípulos contemplam o Mestre com quem eles caminharam durante muitos anos. O mesmo Jesus que eles viram curar os doentes, perdoar os pecadores, multiplicar os pães, acalmar tempestades e ressuscitar mortos. O mesmo Jesus que foi crucificado, morreu e ressuscitou. Agora, ele sobe gloriosamente aos céus diante dos olhos dos discípulos. E o texto diz que enquanto eles permaneciam olhando para o alto, dois homens vestidos de branco apareceram e perguntaram: Homens da Galileia, por que ficais aqui parados olhando para o céu? Essa pergunta possui um significado muito profundo para nós, porque os discípulos não poderiam permanecer apenas contemplando o céu. Era preciso voltar para Jerusalém para reunir a comunidade, perseverar na oração e iniciar a missão da Igreja.
3: Isso nos ensina algo muito importante. A experiência com Cristo nunca nos afasta do mundo. Pelo contrário, quanto mais encontramos Jesus, mais somos enviados para testemunhá-lo. O cristianismo não é fuga da realidade, não é viver alienado dos problemas humanos. Jesus sobe ao Pai, mas deixa aos discípulos a missão de anunciar o Evangelho a todas as nações. Talvez hoje exista um grande perigo de reduzirmos a fé a apenas um sentimento individual ou uma experiência privada. Mas a ascensão nos recorda que quem encontrou verdadeiramente Cristo torna-se missionário. A fé precisa

0: transformar a vida e alcançar o mundo.
1: Existe ainda um detalhe muito bonito nessa leitura dos Atos dos Apóstolos. A nuvem que encobre Jesus. Como nós já refletimos anteriormente, a nuvem na Bíblia é presença divina. No Antigo Testamento, Deus guiava Israel através da nuvem no deserto. A nuvem cobriu o Monte Sinai quando Deus entregou a lei a Moisés. Na transfiguração de Jesus, também aparece uma nuvem luminosa sobre os discípulos. E agora, na ascensão, a nuvem recebe Cristo glorificado. Isso significa que ele entra verdadeiramente e plenamente na glória do Pai. E aqui percebemos algo belíssimo da nossa fé. Jesus não desaparece simplesmente da história humana. Ele entra na glória eterna, permanecendo unido ao seu povo. Cristo glorificado continua sustentando a igreja.
0: O salmo responsorial dessa solenidade proclama com alegria. Por entre aclamações Deus se elevou. O Senhor subiu ao toque da trombeta. É um salmo profundamente festivo. Precisamos imaginar o contexto do antigo para compreender sua beleza. Na antiguidade, quando um rei retornava vitorioso de uma batalha, o povo recebia com aclamações, trombetas e cantos de vitória. A liturgia utiliza essa imagem para proclamar que Cristo é o verdadeiro rei do universo. Mas existe uma diferença enorme entre Jesus e os reis deste mundo. Os reis humanos muitas vezes governam através da violência, do orgulho, da opressão e da guerra. Cristo reina através do amor. O trono de Jesus é a sua cruz. Seu poder manifesta no serviço. Sua vitória aconteceu através da entrega total de si mesmo. Isso muda completamente nossa compreensão do poder. O mundo admira os fortes, os ricos, os dominadores. Cristo glorificado revela que a verdadeira grandeza está no amor, na humildade e na oração.
1: Na segunda leitura, retirada da carta aos Efésios, São Paulo faz uma oração belíssima para a comunidade cristã. Ele pede que Deus ilumine os olhos do coração dos fiéis, para que compreendam a esperança a qual foram chamados. Essa expressão é maravilhosa, os olhos do coração. Muitas vezes, nós enxergamos apenas com os olhos do corpo, mas a fé nos ensina a enxergar com o coração iluminado por Deus. Vivemos num mundo marcado pelo desânimo, pela ansiedade e pela falta de esperança. Quantas pessoas vivem sem horizonte? Quantos já perderam a alegria interior? Quantos acreditam que a vida não possui um sentido maior? A ascensão do Senhor recorda justamente o contrário. Fomos criados para a eternidade. Existe um destino glorioso preparado para aqueles que permanecem fiéis ao Senhor. Isso só é possível quando nós somos capazes de enxergar com os olhos do coração.
0: São Paulo também afirma que Cristo foi elevado acima de todo poder, autoridade e dominação. Isso significa que nada está acima de Cristo, nem o sofrimento, nem a morte, nem o pecado. Possui a última palavra. Cristo glorificado reina sobre

0: sobre toda a criação. Talvez alguém esteja nos ouvindo agora, passando por uma grande luta, talvez uma enfermidade, uma dor familiar, uma crise interior ou um momento de escuridão espiritual. A ascensão nos recorda que Cristo continua sendo o Senhor da história, mesmo quando não compreendemos os caminhos da vida. Deus permanece conduzindo tudo com sabedoria e amor.
1: O Evangelho dessa solenidade traz um dos textos mais importantes da missão da Igreja. Jesus diz aos seus discípulos: "Ide e fazei discípulos entre todas as nações." Percebam como a ascensão está diretamente ligada à missão. Jesus sobe ao Pai, mas antes envia os discípulos ao mundo inteiro. A Igreja, desse modo, como nós vemos, nasce missionária. O cristão não pode jamais guardar Jesus apenas para si. Quem encontrou Cristo de forma verdadeira sente o desejo de anunciá-lo cada vez mais. E evangelizar não significa apenas pregar em grandes multidões ou utilizando palavras. Evangelizar é testemunhar Cristo através da própria vida.
0: Como já refletimos no último bloco, evangeliza a mãe que ensina os filhos a rezar. Evangeliza o pai que vive honestamente sua vocação. Evangeliza o jovem que permanece fiel aos valores do Evangelho no mundo tão confuso. Evangeliza também o catequista, o ministro, o sacerdote, mas também o trabalhador simples que vive sua fé com amor e coerência. E o mais bonito é que Jesus não envia os discípulos sozinhos. O Evangelho termina com uma promessa maravilhosa: "Eis que estarei convosco todos os dias até o fim do mundo."
1: E que promessa extraordinária é essa que Cristo nos faz? Ele sobe aos céus, mas permanece conosco. Como nós já dissemos, ele está presente na palavra que é proclamada. Toda vez que na Igreja o Evangelho é proclamado, é Cristo que mais uma vez fala a nós, comunidade reunida. Ele também está presente na Eucaristia, que é seu corpo e sangue dados pela vida do mundo, pela nossa vida. Está presente também nos sacramentos. Toda vez que alguém é batizado, é o próprio Cristo que batiza. No sacramento da penitência, sempre que alguém recebe a reconciliação, é Cristo que opera por meio do ministro. Então, Jesus Cristo está sempre presente nos sacramentos. Está presente também, como dissemos, na comunidade reunida. Está presente também, sobretudo, nos pobres, nos sofredores e nos pequeninos. Ele mesmo nos disse que estava presente naquele que tem fome, naquele que tem sede, naquele que está nu, naquele que está preso, naquele que está doente. Jesus Cristo está sempre presente nos pobres e nos sofredores. Talvez hoje existam pessoas que se sintam abandonadas ou esquecidas. Quantos carregam dentro do coração a sensação de solidão? E a ascensão vem nos recordar exatamente o contrário. Cristo glorificado continua caminhando conosco. Ele nunca abandona a sua Igreja. Por isso, tenhamos fé e nutramos a certeza de que Ele sempre nos acompanha.
0: Existe ainda um aspecto muito importante dessa solenidade. entre a Ascensão e Pentecostes. Os discípulos permanecem reunidos em oração, esperando a vinda do Espírito Santo. Isso nos ensina o valor da espera em Deus. Vivemos num tempo marcado pela pressa e pela ansiedade. Queremos tudo imediatamente, mas a vida espiritual exige perseverança, confiança e paciência. Os discípulos aprenderam a esperar em oração. Também nós precisamos reaprender isso. Quantas vezes queremos soluções imediatas para tudo, mas Deus conduz nossa vida no tempo certo. A Ascensão nos ensina que a Igreja vive entre o céu e a terra. Temos os olhos voltados para a eternidade, mas os pés firmes na missão. Somos um povo peregrino, caminhando rumo à pátria definitiva.
1: Então, queridos ouvintes, queridos irmãos e irmãs, que esta liturgia da Ascensão reacenda no nosso coração o desejo do céu, fortaleça também a nossa esperança e renove sempre o nosso ardor missionário. Cristo reina junto do Pai, mas continua também presente no meio do seu povo, conduzindo a sua Igreja, que somos nós, até a eternidade. E assim, queridos ouvintes, nós vamos para um rápido intervalo, mas já nós voltamos para a continuação do nosso programa, hoje meditando a Ascensão do Senhor. Cristo sobe aos céus, mas permanece conosco. Até já!

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2: Queridos irmãos e irmãs que nos acompanham pela Rádio Vida Nova FM 91.5, no programa Hora da Família, estamos de volta com o nosso programa de hoje, meditando sobre a ascensão do Senhor. Cristo sobe aos céus, mas permanece conosco. E seguimos com muita alegria o nosso programa, nessa certeza de que Cristo está presente no nosso meio. Nos blocos anteriores, nós refletimos sobre o significado espiritual desta solenidade e também meditamos

0: reflitamos um pouco sobre a riqueza da palavra de Deus proclamada na liturgia desta solenidade. E agora nós queremos aprofundar alguns aspectos muito importantes da teologia católica sobre a ascensão e também conhecer algumas curiosidades espirituais que nos ajudam ainda mais a compreender este grande mistério da nossa fé.
1: Todos os domingos, quando participamos da Santa Missa, rezamos o credo e proclamamos: subiu aos céus e está sentada à direita de Deus Pai Todo-Poderoso. Talvez muita gente já tenha repetido essa frase inúmeras vezes, sem parar para pensar no significado profundo dessas palavras. Quando a Igreja diz que Cristo está sentado à direita do Pai, isso não significa que Deus tenha literalmente um trono físico ou um lado direito material, porque Deus não possui corpo como nós. Na linguagem bíblica, estar à direita significa participar da honra, do poder e da autoridade. Portanto, ao professarmos que Cristo está à direita do Pai, afirmamos que Ele reina gloriosamente sobre toda a criação.
0: E isso é muito importante para a nossa fé, porque a ascensão revela que Jesus não foi derrotado pela cruz. Aos olhos do mundo, a cruz parecia fracasso, parecia o fim de tudo. Mas a ressurreição e a ascensão mostram exatamente o contrário. Cristo venceu o pecado, venceu a morte e foi glorificado pelo Pai. Aquele que se humilhou até a morte de cruz, agora é exaltado acima de toda criatura. E existe aqui uma verdade muito consoladora. O Cristo glorificado continua sendo humano. Jesus não abandonou a humanidade ao subir aos céus. Ele permanece eternamente o Deus feito homem. Isso significa que nossa humanidade já entrou na glória do céu, através de Jesus Cristo.
1: Os padres da Igreja gostavam muito de contemplar esse aspecto da ascensão. Santo Agostinho dizia que Cristo subiu ao céu, mas não se afastou de nós. Ele permanece unido ao seu povo. São Leão Magno afirmava que a ascensão do Senhor é também a exaltação da dignidade humana. Em Cristo, a humanidade foi elevada à glória divina. Como isso é importante no mundo em que vivemos? Muitas vezes o ser humano perde a consciência da própria dignidade. Vivemos numa sociedade cada vez mais marcada por tantas formas de desvalorização da pessoa humana, por tanta violência, tantas injustiças e tantas feridas interiores. A ascensão recorda que o homem não foi criado para o vazio, para a destruição ou para a morte eterna. O ser humano foi criado para Deus.
0: Existe também um aspecto muito bonito da ascensão que está ligado ao sacerdócio de Cristo. A carta aos Hebreus apresenta Jesus como o sumo sacerdote, o eterno. No Antigo Testamento, o sumo sacerdote entrava uma vez por ano no Santo dos Santos para oferecer sacrifícios pelo povo. Mas aqueles sacrifícios precisavam ser repetidos de forma contínua. Cristo, ao contrário, oferece um sacrifício perfeito e definitivo. Ele entra no santuário celeste, que é o céu, oferecendo não mais o sangue dos animais, mas o seu próprio sangue.

0: sangue derramado na cruz. Por isso, Jesus Cristo é dito e é o único mediador entre Deus e os homens. E a ascensão nos revela exatamente isso. Cristo glorificado continua intercedendo por nós diante do Pai. E que consolação maravilhosa é essa que nós recebemos. Porque muitas vezes nós nos sentimos fracos, pecadores, limitados, incapazes. Quantas vezes nós caímos, erramos e nos decepcionamos conosco mesmos. A ascensão nos recorda que temos no céu um intercessor eterno. É Cristo glorificado que se apresenta de forma contínua ao Pai e apresenta suas chagas, as chagas da sua paixão em favor de toda a humanidade.
1: Meu irmão e minha irmã, talvez alguém pergunte: mas se Jesus subiu aos céus, onde podemos encontrá-lo hoje? A resposta da Igreja é belíssima. Cristo continua presente no meio do seu povo. Ele está presente na palavra proclamada, está presente também nos sacramentos. Está presente especialmente na Santíssima Eucaristia. Aliás, existe uma ligação muito profunda entre a ascensão e a Eucaristia. Porque, embora Cristo tenha subido aos céus, Ele continua se fazendo presente sacramentalmente em cada missa celebrada. Toda Eucaristia une céu e terra. Toda missa é participação antecipada da liturgia eterna do céu. Por isso, a Igreja chama a Eucaristia de penhor da glória futura. Quando comungamos, já experimentamos antecipadamente aquilo que esperamos viver plenamente na eternidade.
0: Mas a ascensão não é apenas um acontecimento do passado. Ela possui consequências concretas para a nossa vida espiritual no hoje, porque a ascensão nos obriga a levantar novamente os nossos olhos para Deus. Vivemos num tempo em que as pessoas estão extremamente absorvidas pelas preocupações da vida. O coração humano tornou-se cansado. Há muita ansiedade, muito medo e muita superficialidade. As pessoas vivem correndo sem saber exatamente para onde estão indo. Muitos perderam completamente o sentido da eternidade. A ascensão, por isso, vem nos recordar algo essencial. Nossa pátria definitiva é o céu. São Paulo dizia que somos cidadãos do céu. Isso não significa desprezar a terra ou abandonar as nossas responsabilidades. Pelo contrário, o cristão deve amar o mundo, transformar a sociedade e trabalhar pelo bem comum. Mas sem esquecer que tudo nesse mundo passa. Quantas vezes colocamos toda a nossa esperança apenas nas coisas passageiras, no dinheiro que passa, na beleza que passa, no poder que passa, na fama que passa, na saúde que um dia também acaba? A própria vida terrena passa rapidamente. E a ascensão nos recorda aquilo que permanece eternamente: Deus.
1: Caro ouvinte, existe ainda outro aspecto profundamente consolador nessa solenidade. A ascensão ilumina o sentido do sofrimento humano. Quantas pessoas hoje convivem com dores profundas? Quantos carregam lutos, enfermidades, crises familiares e sofrimentos silenciosos? Muitas das vezes, parece que o mal vence. Parece que a morte possui a última palavra. Mas quando contemplamos Cristo glorificado, subindo ao

0: céus, compreendemos que o sofrimento não é o destino final do homem. Cristo já venceu a morte, o céu está aberto, existe esperança. Talvez alguém esteja nos ouvindo agora, passando por um momento muito difícil. Talvez um coração cansado, ferido ou desanimado. A ascensão do Senhor proclama que existe um futuro em Deus. Nossa vida não termina no sofrimento. Nosso destino é a eternidade. Isso muda completamente nossa forma de viver. Porque quem possui esperança cristã enfrenta as dificuldades de maneira diferente. O cristão sofre, chora, sente dor como qualquer pessoa, mas sabe que nenhuma cruz possui a última palavra quando vivida em Cristo.
1: A ascensão também está profundamente ligada à expectativa de Pentecostes, a vinda do Espírito Santo. Jesus sobe ao Pai para enviar o Espírito Santo sobre a igreja. Por isso os discípulos retornam a Jerusalém e permanecem reunidos em oração com Maria. E é muito bonito perceber isso. A igreja nasce entre a ascensão e Pentecostes, numa atitude de oração, unidade e espera confiante. E como precisamos aprender novamente a esperar em Deus. E como já dissemos, vivemos na cultura da pressa, queremos tudo imediatamente, não sabemos esperar o tempo de Deus. Mas os discípulos precisaram permanecer reunidos, perseverando em oração até a vinda do Espírito Santo. Também nós precisamos aprender a confiar mais na providência divina. Nem sempre Deus age no nosso tempo e como nós queremos. Nem sempre nós somos capazes de compreender os seus caminhos. Mas a ascensão nos recorda que Cristo glorificado continua conduzindo a história humana. Só nos basta confiança nele, porque nada escapa às mãos de Deus. E talvez a mensagem mais bonita desta solenidade seja exatamente esta: o céu existe e Cristo abriu para nós o caminho da eternidade.
0: Quando esquecemos a eternidade, começamos a viver apenas para as coisas passageiras. E então o coração humano torna-se vazio, porque nada deste mundo consegue preencher plenamente o homem. Dinheiro não preenche, poder não preenche, prazer, fama, tudo isso passa rapidamente. Somente Deus basta. Santo Agostinho dizia uma frase belíssima: fizestes-nos para ti, Senhor, inquieto está o nosso coração enquanto não repousa em ti. A ascensão do Senhor é uma solenidade profundamente consoladora, justamente porque ela nos recorda que a história humana não caminha para o vazio. Cristo já abriu o caminho da eternidade. O céu existe.
1: E é nessa certeza de que o céu existe e o Senhor está presente em nosso meio que nós encerramos o nosso programa no dia de hoje. Pois nós tivemos a oportunidade de meditar sobre a ascensão do Senhor, o Cristo que sobe aos céus, mas permanece conosco. Muito obrigado você, caro ouvinte, pela sua companhia durante todo esse programa dedicado à ascensão do Senhor. Que Deus abençoe você, sua família e toda a sua vida.
0: Deus abençoe vocês, meus irmãos. E até o próximo programa, se Deus quiser.

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0: de mim se não anunciar o Evangelho. Primeira carta de Paulo aos Coríntios, capítulo 9, versículo 16. Celebremos jubilosos 40 anos da nossa diocese de Guanhães. Rezemos com nosso bispo diocesano, Dom Otacílio Ferreira de Lacerda.
1: Ascensão do Senhor, continuemos a sua missão. Com a festa da Ascensão do Senhor, ano A, renovamos a alegria de crermos que após um caminho percorrido com amor e doação, desabrocharemos na eternidade, na plena comunhão com Deus, assim como foi a vida de Jesus Cristo. Renovamos também a alegria de sermos continuadores da missão que Ele realizou e a nós confiou, enviando-nos do Pai o Espírito Santo de Deus, o Paráclito, fato que celebraremos com a festa de Pentecostes. Na passagem da primeira leitura, livro dos Atos dos Apóstolos, capítulo 1, versículos 1 a 11, Jesus, depois de ter apresentado ao mundo o projeto do reino, entrou na comunhão plena e definitiva do Pai, e este é também o destino daqueles que percorrem o mesmo caminho. Fica com isto afastada toda a possibilidade de passividade alienante e imobilismo estéril. A comunidade vivia um contexto de crise, anos 80 depois de Cristo, e se fazia necessário manter-se firme no testemunho do ressuscitado, sem jamais vacilar na fé, esmorecer na esperança e tampouco esfriar na caridade. A descrição da elevação de Jesus ao céu, assim como a nuvem, os discípulos a olhar para o céu, os homens vestidos de branco, têm uma mensagem própria. Os discípulos, animados pelo Espírito, devem continuar no mundo a história e a obra de Jesus, aguardando a sua segunda vinda definitiva e gloriosa. A comunidade não pode ficar olhando para o alto e de braços cruzados. Precisa seguir o caminho que é o próprio Jesus, com o olhar para o futuro, renovando cotidianamente os compromissos com o projeto de salvação que Deus tem para a humanidade. Com a passagem da segunda leitura, carta de Paulo aos Efésios, capítulo 1, versículos 17 ao 23, acolhemos uma mensagem de confiança e esperança, em que a comunidade é exortada a pôr-se a caminho, numa comunhão sólida, formando um só corpo, que é a Igreja, cuja cabeça é o próprio Cristo. A comunidade cristã é um corpo, o corpo de Cristo, formado por muitos membros, e que Paulo já havia dito em outras cartas, mas agora escreve da prisão e faz parte das cartas do cativeiro. Cristo sendo cabeça e a comunidade um corpo, juntos forma-se uma comunidade indissolúvel, da qual Cristo está no centro, e nada falta à Igreja para levar adiante a missão por Ele confiada. Na passagem do Evangelho de São Mateus, capítulo 28, versículos 16 ao 20, encontramos a descrição do encontro final de Jesus com os seus discípulos no Monte da Galileia. Além de reconhecer Jesus como Senhor, a comunidade recebe dele a missão de continuar o seu projeto de libertação da humanidade, no testemunho do reino por ele inaugurado. Foi na Galileia que Jesus viveu quase toda a sua vida, foi onde começou a anunciar o Evangelho. Evangelho de São Mateus, capítulo 4, versículos 12 a 22. É também lá que se recomeça a missão. Onde tudo começou, foi onde

0: da humanidade.
1: Rever como procuramos testemunhar o reino de Deus em todos os âmbitos da vida. É assumir a missão que Jesus confiou aos discípulos, que consiste numa missão universal. As fronteiras, as raças, a diversidade de culturas não podem ser obstáculos para a presença de sua proposta libertadora no mundo. Concluindo, é viver o batismo inseridos na mais perfeita comunidade de comunhão e amor, a comunidade trinitária, Pai, Filho e Espírito Santo, vivendo a boa nova anunciada. Em confronto com o mundo, pode gerar desilusão, sofrimento e frustração. Mas é exatamente aqui que o discípulo deve dar razão da esperança que possui, o testemunho naquele em quem confia, Jesus, com a força e ação do Espírito Santo, o Paráclito, o Defensor, o Espírito da Verdade, que caminha conosco até o fim dos tempos. Que esta certeza alimente a nossa coragem para que testemunhemos o que acreditamos e professamos, o que nos move e nos direciona rumo ao encontro definitivo com Deus. Na mais perfeita comunhão de amor, empenhados por hora na construção do reino de amor, vida, alegria, luz e paz. Ascensão do Senhor. Que seja a festa do envio, da continuidade da missão que Jesus nos confia. Ide pelo mundo e ensinai todas as nações, batizando-os em nome do Pai, do Filho e do Espírito Santo. Amém. Evangelho de São Mateus, capítulo 28, versículo 19. Ascensão do Senhor. Continuemos a sua missão.
2: Alegrai-vos sempre, orai sem cessar. 1 Tessalonicenses capítulo 5, versículos do 16 ao 17. 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
3: 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Meio-dia e 15.
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0: 12:31.
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Muito obrigado.

0: 12:47.
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0: chegar, mas cheguei. É Ronaldinho e Cato, hein?
1: Esquece!
0: É Ronaldinho e Cato, só curtindo um rolê aleatório.
1: Vambora!

0: uma hora.
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0: 1:30.
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1: 1:46.
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0: 2 e 3.
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0: 12:16.
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0: e a minha. Dá um gritão pro Thiago Carvalho aí!
1: Duas e 44.
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0: 3 horas.
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3: Salve, nerds! Começando mais um Refúgio Nerd de qualidade. E agora, quem está aqui é o patrão. É isso aí, hoje eu estou aqui. Sábado passado eu não pude vir, o Ricá também não pôde vir. Mas estamos aqui.
4: Sábado passado foi melhor, Rony?
5: Nossa, você tava vendo aqui na audiência aqui,
3: tu
5: falou lá em cima,
3: cara. Ah, você sabe que isso engloba você, que você também não tava aqui sábado passado.
6: Pois é, mas eu na verdade sou irrelevante no programa.
7: Se eu sem você não faz diferença.
3: Estamos aqui, vamos fazer um Refúgio Nerd especial. Eu já agradeci aqui que o Dupla Mídia Brasil acabou de entrar aqui. Muito obrigado, Jusileite Lei também. Um abraço aí que está nos acompanhando. Já que a gente está começando aqui, vamos para aquele momento fofinho, gostoso, que é o momento abraço de urso. Já estou mandando abraço aqui. Um abraço aí para minha digníssima Maria de Fátima, pequeno Caxiel. Hoje foi encontro da família lá na creche.

0: rapaz. Olha, foi uma dinâmica pra ver o que que meu filho faz durante o dia na creche. Rapaz, eu queria trocar de lugar com ele, viu? O meu menino só tem que tomar suco, comer bolo com cobertura de chocolate, mas é assim, tudo controlado, deixando bem claro, né? Dançar umas musiquinhas ali, brincar no escorrega, enquanto eu tenho que estar lá no serviço, pagando boleto, comprando fralda. Não, eu quero trocar de lugar com meu filho.
1: Esse é o melhor dos mundos. E olha que a gente, quando tem essa idade, a gente tende a querer ser adulto e trabalhar. Não, a gente é inocente.
0: Pois é, rapaz. Não, meu menino ainda ganhou um doce, rapaz. Tá. Mas enfim, um abraço aí. Eu queria ter ganhado um doce também, poxa. Uai, eu também sou pai, né?
1: Eu também sou menino.
0: Rapaz, eu tomei uma. Isso tem nada a ver, já tô desviando do assunto. Tomei uma injeção esses dias de gripe lá no serviço, né? E eu achei curioso que o band-aid que eles colocavam na gente era infantil, né? Olha. Abelhinha, cachorrinho, ursinho. Aí, como a mulher tava colocando o band-aid infantil, eu falei assim: cadê a bala? Aí ela falou assim que antigamente podia dar, mas hoje em dia não pode. Eu fiquei triste com isso, rapaz. Ah, mas enfim.
1: Isso que o mundo tá acabando.
0: Diga, Rony.
2: Você falou por isso, né?
3: Você falou aí da bala aí, tá lembrando da história, rapaz, duas mulheres dançando lá no Rio de Janeiro, no baile funk lá, né?
0: Uhum.
3: Duas mulheres dançando, aí começou o tiroteio, pá, pá, pá. Aí a outra gritou: ah, bala, bala, bala! A outra falou: tô abalando, tô abalando!
0: Nossa, tá bom! Ah, meu Deus do céu!
3: Duas mulheres!
0: Ah, Ricardo! Ricardo, vai que nasceu um abraço de urso.
1: Papatrua.
0: Ah, Matheus, seu abraço de urso.
2: Ah, meu abraço de urso foi pra minha companheira, né, Júlia, meu pai, Arnaldo, ele tá vindo, ele deve tá chegando aqui, inclusive, né, tava na roça, minha avó, né, e minha tia, Marilda, que deve tá nos escutando agora, inclusive.
0: Olha só, não, o Ricardo, o Matheus tá muito requisitado, Ricardo, porque o Matheus já esteve no Nézio em Prosa quarta-feira, tá aqui hoje. No Refúgio Nerd também.
3: E a voz do locutor de AM que tá com ela hoje?
0: É. Nossa, não,
2: é doida, pai. É a minha voz, vai fazer o quê?
3: É a minha voz.
0: Imagina.
3: A humildade, a minha voz, fazer o quê?
0: Ah, meu, o cara é humilde.
1: Será que tá tendo cachê pra isso tudo?
0: Uai, né? Não sei, vai combinar com a
2: rede. É, não, o cachê, na verdade, é o seguinte: o Matheus, precisamos de você.
1: Cachê,
2: vambora. Vambora? Fazer o quê?
0: Bem, e também falar dos nossos apoiadores culturais. 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
2: Uai, vocês ficam falando aí que o Estado não dá nenhuma bala, não dá bala nenhuma.
0: Ô, gente, uma hora nós vamos chegar lá, fiquem tranquilos, na hora nós vamos chegar, as coisas vão melhorar. Bem, e hoje nós escolhemos um tema um tanto quanto inusitado, foi uma brincadeira nossa aqui, entre eu, o Ricardo e o Arthur, e aí a gente tava falando assim, pô, super-heróis que se existissem na vida real não dariam certo, ou poderes que não dariam certo, e a gente começou a brincar, né? E, enfim, ô Matheus, vou começar você. Qual tipo de superpoder ou super-herói não daria certo no nosso mundo real? Olha, ou talvez até mesmo aqui em Goiânia?
2: É, até, na verdade, eu quando você me fez essa proposta, né, da gente falar a respeito disso, eu fiquei meio confuso, assim, né? O que exatamente o Ed estava querendo, né? E no primeiro momento,

0: dos raios solares, né? Na verdade, até mesmo dei uma pesquisada melhor, ele é até um pouquinho meio esverdeado, só que isso é meio, não é muito certo não, né? Mas assim, é basicamente branco. E o problema é, aí você poderia falar, tá, mas o branco é a soma de todas as cores. Sim, verdade, entre elas o amarelo, mas entre elas o vermelho. Então, para os quadrinhos, o super-homem não deveria ter nenhum poder.
1: Olha, se colocar esse conceito é porque é possível. Eu não tinha na cabeça.
2: É possível.
1: É igual os óculos.
0: É possível num sol 100% amarelo. Como esse sol não existe, então ele não teria nenhum poder.
1: E você, Ricardo, qual super-poder ou super-herói você acha que não daria certo no nosso mundo real?
2: Não, eu penso. Né, em dois, né, que praticamente tem o mesmo conceito de movimento. O Homem-Aranha, por exemplo, você imagina o Homem-Aranha aqui em Goiânia, ele ia pendurar onde?
1: Não, ele ia morrer eletrocutado.
2: O Batman se segue a mesma função.
1: Mas aí eu pergunto para
0: vocês. Gente, mas peraí.
1: O Batman sendo milionário.
0: Você tá pegando um poder específico do Homem-Aranha, não. Que não é poder dele, né? Ele não joga teia.
1: Lançador de teia.
0: Isso nem é o poder dele. Então tô aqui defendendo um dos meus heróis preferidos.
2: Mas é um personagem.
0: Que eu vou falar um detalhe aqui ruim dele, a respeito disso, mas deixa pra lá. Mas vamos falar aqui, ó. Tá. Vai lançar a teia onde? Nos inimigos? Né?
2: Mas vai correndo.
0: De carro, de robô, aranha.
1: Mas aí não vai adiantar. Ele vai tomar tiro, porque.
0: Não, ele
2: aí
0: pode
2: tem o
0: sair.
2: Sensor de aranha.
1: Mas o sensor de aranha, mas é porque, tipo assim.
0: Esse é o detalhe que eu ia colocar. Não é porque, tipo, o sentido de aranha não existiria. Porque nenhuma aranha tem um sentido sobrenatural que faz com que ela saiba do perigo.
1: Não existe nenhuma aranha que você vai. Aranha madeira, aquilo não é o sentido dela, não? Naquela levanta os bracinhos?
2: Não. É um alerta de ataque.
0: Ela vê que você tá vindo. Aí.
2: Só avisa.
3: Ô, então ela tá querendo que você faça cosquinha nela. Pelo outro Brasil.
2: Esse é o superpoder do Rony.
0: Eu acho que o Rony, quando ele vem cá pra fazer esse programa, acho que ele ativa todos os.
1: Não, aqui,
0: as piadas que tem
1: um superpoder.
0: Ele começa, ele não para. Sabe?
1: Se é que é isso é um superpoder, eu acho que o Rony fosse exposto ao. O gás do riso do Coringa, as mesmas produtos do Coringa, ia funcionar com o Rony no mundo real. O Rony ia ficar aí, ó, escrachado aí, mais que já é.
2: Se o gás do riso chegar no Rony, o Coringa chora.
0: Exatamente.
3: Pra assassinar ele não adianta.
0: Ele já tá no gás do riso. Ele vai tacar mais? Vai fazer a mínima diferença.
2: Só pra dar prosseguimento, eu falei do Batman no filme da Liga da Justiça. O Batman fala que o poder dele é ser rico.
1: Eu quero
2: saber que rico tá lutando contra o crime.
1: Tá, mas aqui, eu acho que o problema do Batman, se existisse, por exemplo, se o Batman fosse brasileiro. Cara, eu acredito que a Receita Federal ia ficar de cima dele, porque assim, velho, que esse cara tá gastando tanto dinheiro aqui? Será que ele, Batman, financiou, teve algum envolvimento com o Vokar aí? Porque vai virar não sei quantos milhões, é o Batmóvel.
2: Receita dos Estados
1: Unidos. Olha só, você pega lá. O Bruno William, né? Que é o nome brasileirado dele lá. Vai tentar ser um vigilante noturno aqui no Brasil. Aí o cara já tem que declarar o imposto de renda que não perdoa. Aí o cara vai fazer lá Batmóvel, Batjato, a roupa lá, vai ver que tem. Como é que ele vai conseguir sonegar o imposto? Acho como é que vai.
0: Ah, mas aqui é muito mais fácil, na verdade. É muito mais fácil, né? Nos Estados Unidos já é fácil, né? Rico já não paga imposto lá. Aqui então, aqui que rico não paga imposto mesmo. Aqui ele faria muito mais, né? Porque ele teria muito mais dinheiro, né? Pra poder.
1: Será que o Batman aqui seria deputado? Se existisse?
2: Pelo menos só fichou, acho que sim.
0: Deputado William. Né?
1: Bruno William!
0: Seu deputado William.
1: Então, mas aí, você acha que o Batman funcionaria ou não aqui no nosso mundo real, Matheus? Ou Ricardo?
0: Ah, não. Tá, ele primeiro que funcionaria, porque ele não tem superpoderes, né? Então, claramente funcionaria. Mas
1: você
0: assim,
1: acha que ele conseguiria fazer os papel de vigilante noturno nas comunidades?
0: Não, claro que não. Claro
1: chegar que não, ali no Morro do Dendê?
0: Não, aqui no Brasil, então, ele morreria na primeira vez. Ele sairia, né? Porque os bandidos que ele enfrenta tem faca, né? Tá, aqui, os bandidos que ele enfrenta tem, tipo...
1: Lançador de míssil.
0: Não
1: é exagero.
0: Né? Tem lançador de
1: infelizmente, míssil. Não é exagero.
2: Chegando, correndo...

0: dar pra... Até o batimóvel.
1: É mesmo, até o batigancho dele não ia ter função, você ia ir nessa favela.
2: Tem um avião dele aí. Não precisa desse
1: helicóptero. Tá, então eu vou pegar mais pesado com vocês. Eu quero ver, esse tema foi muito bom, viu? Olha aqui, vamos pegar um então que na teoria é do mundo real, existiria. Um cara que foi pra guerra, se lascou todo, mas ficou com uma experiência brutona. E aí ele se denomina justiceiro. Vocês acham que o justiceiro daria certo no mundo real?
2: Daria.
1: Ele conseguiria fazer?
2: Conseguiria.
1: O Frank quer que
2: todo mundo, então tá de boa, né? Vai invadir um lugar. Ele não vai invadir um lugar, vai tacar uma granada. Entendeu? É muito mais fácil. Pro Batman é impossível, né? Porque ele quer deixar todo mundo vivo. Né? Aí não tem jeito. Aí não tem jeito. É que levar na justiça. O justiceiro, ele morreria depois de uns 5 anos de batalha? Morreria, entendeu? Porque uma hora ele ia levar um tiro e acabou, entendeu? Mas ele duraria muito mais que o Batman.
1: Aqui,
2: muito mais.
1: Não sei se...
2: Até porque ele usa armas de fogo, né? Granada, essas coisas todas. O Batman usa o quê? Um batarangue.
1: Né? É, o Batman não usa armas.
2: É.
0: Nessa linha, assim, um que eu acho que teria muito problema era o Luke Cage. Porque ele tem a pele impenetrável. Se ele tivesse uma apendicite, ele morria.
1: É.
0: Porque não ia ter como fazer a cirurgia. Então, assim, é um poder que vai contra você mesmo.
2: É, não só isso, né? Porque às vezes ele realmente ele pode ter uma saúde boa, né? Mas aí tá enfrentando alguém que tem uma super força gigantesca. Aí ele tem, tipo, uma fratura de osso, né? Assim, interna. Acabou, realmente. Aí o que você vai usar pra cortá-lo ali, né? Isso realmente seria bastante problemático.
0: O justiceiro é aquele negócio, é tipo porrado
1: com ombro. Eu não sei se você sabe, mas tinha um cara, acho que no Rio de Janeiro, que ele se propôs ser o justiceiro. E eu acho que começou a querer dar certo. E começou a querer dar certo, só que acho que com um ano, dois no máximo, eles...
0: É verdade, assim, pra mim, a marca do justiceiro tá naquele filme, acho que Kick-Ass, né? Que é um cara que resolve combater o crime sem poder nenhum, que é a sátira do filme.
2: É justamente no Kick-Ass, ou é no super-herói o filme... Que ele sai pela primeira vez pra batalhar o crime e é destruído.
1: No Kick-Ass.
2: É no Kick-Ass mesmo? É muito bom isso.
0: Porque no Super-Heróis, o filme, ele tem o poder da libelo. No final, ele sai até voando.
1: É.
0: No Kick-Ass, não. Ele resolve, tipo...
1: É como é que seria o Super-Heróis no nosso mundo.
0: Tem um anime, atualmente, faz até muito sucesso, que é um cara que ele resolve... Ele compra uma máscara do Kamen Rider.
2: Cara, eu sou doido pra ver isso. Mas isso é só no Crunchyroll, né? Eu já procurei. Eu procurei.
1: Como é que é o nome desse anime?
0: Cara,
2: alguma coisa Kamen Rider. Alguma coisa Kamen Rider. O Thiago Moreira, né? Ele fala bem demais esse anime.
0: Não, esse anime é muito
2: ele
0: bom.
2: Fala muito. Fala ele que é muito bom.
0: Mas a ideia é essa mesmo. Tipo,
2: um cara qualquer. Só que bem treinado, ele luta, ele é mais forte assim e tal. Só que.
0: Ele assim.
2: Vai dar mal, né?
0: O início do One Punch Man, né, que depois a gente descobre o segredo do Saitama, mas no início do One Punch Man é mais ou menos isso. É um cara que fez não sei quantas abdominais,
1: flexões, correu quantos quilômetros, não sei
0: a ponto de ficar careca, e aí ele
1: e ficou super forte.
0: Começou a lutar. A premissa inicial do One Punch Man é essa também. Mas
1: sim.
0: Na vida real funciona não.
2: É. Exatamente.
1: E qual outro superpoder, o super-herói, Matheus, você acha que não daria certo?
2: Ah, não, tem uns que eu acho que é até interessante a gente falar, é que assim, tem uns que dariam certo, só que alguma coisa teria que acontecer ao redor pra isso, né? Por exemplo, a questão de super regenerações, né? Teria que rolar uma mutação muito grande, né? A probabilidade dele morrer cedo também é muito grande, por causa justamente da
1: radiação?
2: Não. Não da radiação, mas tipo, o corpo dele trabalha muito rápido, né? Então ele envelheceria mais rápido, né? Ou a probabilidade de ter mais câncer e coisas desse tipo também maior. Mas vamos falar que não tem isso, né? Ainda assim, a questão de você regenerar envolveria bastante o negócio dele ter que comer o tempo inteiro. Né? Porque a regeneração necessariamente você precisa de energia, né? Você precisa de ATPs e de coisas desse tipo pra acontecer essa regeneração. Então ele teria que estar comendo o tempo todo, né? Pra justamente pra regenerar aquilo.
0: Uma referência aí você tem na animação do Naruto, que é a Hokage Tsunade, ela tem esse poder de regeneração e ela fala que usar esse poder com frequência

0: mata mais cedo, porque as células têm uma quantidade de visão limitada. É. Então, se você for usando, você vai se regenerando e envelhecendo.
1: Então, isso tem esse problema. Assim, se você tirar isso, ainda assim, você tem que comer pra caramba. Tem essas questões. Todos esses poderes, até mesmo, por exemplo, de você soltar energia, por exemplo, também envolve alimentação muito, né? Mas não só alimentação muito, né? Às vezes causa alguns problemas, né? Por exemplo, o tocha humana, né? O tocha humana, ele teria que ter alguma forma de quebrar as suas células, né? Suas células, não, seus átomos, né? E isso, né, pode causar problemas atômicos, assim, entendeu? Então, tem esses problemas, assim, entendeu?
2: Matheus,
1: é possível, mas ao mesmo tempo não é nessas coisas.
2: Eu tenho uma dúvida aqui. Será que o John Storm, que é o tocha humana, ele toma banho?
3: Toma, mãe.
2: Não apaga, não?
3: Não.
1: É porque ele pode desligar, né, o poder. Ele não fica sempre. Né?
2: Não paga o fogo dele.
0: Coisa é que não desliga.
3: Né? O coisa, o coisa tá ali sempre... é complicado. Eu acho que se a pessoa tivesse um
2: que poder. Coisa, não?
3: Eu acho que se existisse alguém com poder similar ao coisa. Tipo assim, o cara tá lascado, porque ele não ia ter aquela sensibilidade. O cara não ia poder ficar em qualquer lugar. E seria útil em quê? Em construção civil, talvez?
0: O problema pra mim do coisa enquanto poder é porque tecnicamente os órgãos deles são rocha. Então você imagina um coração pulsando como uma pedra.
1: Não, eu acho que não. Acho que é só. É mais a pele dele que é rocha, não? Dentro também é rocha?
0: Eu acho que ele é todo constituído como.
3: Depois vamos pesquisar aí, porque tem uma enciclopédia.
0: Se não for, ele tem um problema de ser machucado. Também não tem como abrir. Como é que
1: você
0: quebra a rocha?
1: Eu li, por exemplo, a saga. Não é nem saga. É a saga, né? A saga Millennium, né? A primeira parte da saga que lançou nos anos 2000. Acho que tem uma situação dessa. Ele machuca internamente, aí o Reed tem que desenvolver algumas formas de conseguir abrir ele, assim, entendeu?
0: Porque tem também o Super-Homem, tem algumas animações do Super-Homem também que tem essa questão do abrir. Que aí. Tem até, se não me engano, na animação da Liga da Justiça, que a Supergirl, ela machuca e aí eles fazem um bisturi de criptonita.
1: Aí é fácil, né?
0: Só que aí eles conseguem clonar ela depois e tal.
1: Se você achar criptonita, né? Ali é fácil.
3: É, tem isso também, né?
1: Mas, novamente, né, eles não teriam poderes, né, de início, né, pra gente conversar a respeito do Super-Homem, né? Mas, realmente, o grande problema, na verdade, de super resistências é que elas não existiriam, né? Não tem como, né? Não tem jeito, né? Assim, se você tivesse uma pele de metal orgânico, você não moveria, né? Porque você estaria parado lá, né? Ou até mesmo, isso é interessante, a fase Millennium, né? Por exemplo, o Colossus, ele tem a pele de metal orgânico, mas ele não tem a super força. Aí ele tem que tomar o veneno lá pra ele ficar super forte, pra ele conseguir andar. Entendeu? Tem essas coisas assim.
0: Fica muito pesado.
1: É, né? Entendeu? Porque ele fica invulnerável, só que ele não consegue mexer. Entendeu?
3: Essas coisas são muito legais. Vocês estão vendo aí que é um papo muito cabeça. A gente vai fazer um intervalo aqui rapidinho, voltamos já já. O tema hoje é superpoderes que seriam inúteis no mundo real ou não. A gente está discutindo aqui, debatendo. Não sai daí, voltamos já já. 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Tá certo? A gente vai e volta já já.

0: Voltamos! Agradecer aqui quem tá nos acompanhando nessa live aqui, é o Dupla Mídia Brasil, o Jusilei Tilei, o Rosinaldo e o tio André Oberhofer, que tá nos acompanhando aí. E estamos falando aí de superpoderes ou super-heróis que não dariam certo no mundo real. E vamos falar aqui, Matheus, eu tenho que perguntar, o Demolidor, a pessoa tivesse uma habilidade igual o Demolidor, daria certo aqui no nosso mundo real? Em Goiânia, o Demolidor conseguiria correr em cima dos telhados das casas?
1: É, não. Não, veja bem. Primeiramente, nenhum super-herói que de alguma forma tem a sua identidade secreta iria durar uma semana em uma cidade interior. Né? Porque todo mundo ia saber a identidade secreta. Uhum. Né? Isso, óbvio, por quantidade de pessoas, não tem jeito. Né? Isso é por motivos óbvios, né? Olha o Rony da vida. Não, todo mundo ia saber, né? Não tem jeito.
2: Eu acho que hoje em dia tem cidade grande, porque identidade secreta. Duvido que não ia criar um Instagram pra poder ficar tirando foto das ações. Hoje em dia, comida e tudo.
0: Você acha que o cara ia querer se promover?
2: Tem gente que por muito menos se promove no Instagram.
1: É, mas é identidade secreta, né? Acho que a lógica é ser secreta.
2: Mas hoje em dia tem muito disso. Não. É assim, você pega, por exemplo, tô fazendo essa brincadeira. No filme do Homem-Aranha, de Volta Pra... Aquele que tem os três Homens-Aranhas.
0: Último,
2: tem
0: uma, né? Cena, sim, Volta Pra Casa.
2: Que mostra isso, né? Que eles chamam o primeiro Homem-Aranha... O Garfield, o Homem-Aranha do Garfield, fala, prova que você é. Ah, eu não ando com identidade. Função de identidade secreta é isso. Aí depois chama o Tobey Maguire e fala a mesma coisa. Hoje dificilmente, hoje tudo que todo mundo faz, joga na Reddit. Então assim, não acredito que hoje teria identidade secreta.
1: Eu acho que ia ser mais difícil, né? Até por causa da questão de inteligência artificial, né? Que você ia fazer com mais facilidade, por exemplo, se você não esconde o rosto, só deixa aqui, igual o Demolidor, né? Igual o Batman, né? Uma hora ou outra ia fazer.
0: Mas o Batman deixa aquela parte sobrando pra mostrar que ele é branco e não tomar tiro da polícia.
1: Faz sentido.
2: É. E o óculos do super-homem serve como...
0: Mas ele não falou do Demolidor. Não,
1: Primeiramente essa questão aí, né? De que de identidade secreta não tem jeito, né? É...

0: Gente, veja bem, o fato dele pular de laje em laje em cidades grandes não muda o fato dele ter os seus superpoderes, né? Ah. Ele ia pular de laje em laje aqui? Não, né? Claramente não, porque não tem, né? Porque não tem, né? Mas a questão é as super percepções dele, né? É porque eu fico pensando muito, a questão é, ele conseguiria desligar ou diminuir muito grande, igual ele faz nos quadrinhos? Porque, na verdade, nos quadrinhos ele tem essa habilidade de conseguir diminuir, né? Então, quer dizer, ele aumenta ou diminui, ao mesmo tempo ele concentra também em alguns pontos e diminui em outros, né? Então, quer dizer, é uma super percepção ultra seletiva, né? Isso não existe em lugar nenhum dos animais, tirando, por exemplo, as habilidades das águias, né? De concentrar a visão para ver mais longe. Né? Aí elas desconcentram e vê mais perto. Né? Tem essas questões aí. Mas a audição é um pouco mais problemática, né? Nesse sentido. Não à toa, por exemplo, no Demolidor, o filme do Ben Affleck, né? Ele dorme dentro d'água, né? Justamente para diminuir a intensidade dos sons, né? Diminui, não zera, né? Então a questão é essa, ele conseguiria diminuir ou não, né? Eu acho que não, que é impossível, né? Se você tem elas aumentadas, mesmo assim eu suspeito que não seja possível tê-las aumentado no nível que ele tem, né? Seria muito mais fácil, por exemplo, em vez dele ter uma audição super poderosa a ponto dele escutar os tlim-tlim e esses tlim-tlim, né, que você vai batendo no negócio, fazer um mapa do local todo pelas ondas sonoras, seria muito mais fácil ele ter um sonar, né, que é o que os morcegos têm, entendeu? E ele permitiria fazer a mesma coisa.
1: Mas se ele quiser ser um vigilante noturno, você acha que conseguiria? Daria certo no mundo real?
0: Não, com um sonar...
1: Talvez em Belo Horizonte, ele conseguiria ser um vigilante noturno em BH?
0: Com os poderes dele, se ele não tivesse controle, é impossível, né? Mas com o sonar, né, ele teria maior capacidade de enfrentar o crime.
1: Ele conseguiria jogar a bengala, que ele usa a bengala como um gancho também, né? Pra balançar, pular assim. Você acha que conseguiria usar?
0: Não, porque, na verdade, essas questões da pirueta e coisas desse tipo é mais o treino dele, né? Uhum. Acho que tem também a questão do tato, né? Acho que ele tem um tato mais evoluído também, né? Mas acho que com tato mais evoluído, você não conseguiria ser um super artista marcial, né? Assim, né? Mas assim, de todos os poderes dessa galera que a gente tá falando, se ele tivesse um sonar em vez de uma ultra hiper audição, acho que daria, mais ou menos, né? Porque, por exemplo, ele tem poderes que um sonar não permitiria, né? Porque, por exemplo, um sonar, parede é parede, né? Você não vai além, né? Uhum. Ele vai, né? Ele consegue escutar pessoas em locais muito distantes, né? Então, possível o sonar. Ou impossível sim. Uma super audição, porque ele não conseguiria sair de casa.
1: E você, Ricardo, qual o outro?
2: Deixa eu trazer para a discussão aqui uma outra coisa que segue essa linha, mas assim, eu tava lembrando há pouco tempo de um filme, não sei se vocês lembram, acho que é de 99, com o Ben Stiller, chamado Heróis Muito Loucos, que tem alguns poderes se passa assim num grupo de amigos que tem alguns poderes, mas os poderes são ridículos a ponto de fazer a diferença. Então eles são super-heróis marginalizados. Por exemplo, o personagem do Ben Stiller, o poder dele, o alter ego dele é Capitão Raio, Capitão Fúria. O poder dele é ficar nervoso. Então, o poder dele é ficar nervoso. Aí no filme tem o homem invisível, mas ele só fica invisível quando ninguém tá vendo ele. Aí tem uma cena do filme que eles têm que abrir um cofre, só que o
0: minha companheira tem esse primeiro poder aí de ficar nervosa.
2: Esse é comum.
1: É comum, a minha também tem essa habilidade.
0: A sua também, né?
2: Mas aí tem esse homem invisível, eles estão num cofre, no cofre.
3: Ah, no caso, só fica invisível quando ninguém tá vendo ele.
2: Tem essa cena do cofre. O cofre tem um sensor de movimento.
0: Tá até chorando.
3: O Drax.
0: Lembra? Gente, é muito bom essa cena mesmo.
3: Meu Deus.
2: Mas é isso, assim, eles chegam no cofre, aí tem um sensor de movimento. Aí o pessoal fala assim: qual é o seu poder? Ficar invisível. então vai, fica invisível e chega lá. Ele fala assim, mas só quando ninguém tá olhando, então vira de costas. Aí o pessoal vira de costas,
0: aí ele consegue.
2: Ele tira a roupa pra poder ficar invisível e ele vai e abre. E o pessoal tá assim, não, ele tá zoando. Não existe.
1: E fica invisível.
2: E aí ele fica invisível, mas só quando ninguém tá olhando. Você imagina esse poder no mundo de hoje.
1: É,
2: você fica invisível quando ninguém
1: tá olhando. Aí na mesma hora que você tá baixando a calça, as pessoas viram de volta pra te olhar. É invisível!
2: É invisível. Assim, eu recomendo. Quem gosta de filme de humor, humor mais antigo, eu recomendo. Porque assim, os poderes são bem.
1: Como é o nome desse filme?
2: Heróis Muito Loucos. Tem um que o poder dele é jogar talher. A habilidade dele carrega um monte de garfo, faca.
1: Ele é tipo
2: um
1: mercenário.
2: E aí ele vai jogando. É o poder dele.
0: É um poder pra caramba.
2: E tem o último, que é o Pum. Que o poder dele é o Pum.
1: Mas o Pum faz as pessoas desmaiar?
0: É um super Pum?
2: Não, é, sai com força e derruba as pessoas e tal.
0: Então,
2: tem uma cena do filme mesmo. É que ele fala com o cara, tem um exército vindo e fala com o cara assim, puxa meu dedo. O filme é bom demais, vale a pena.
0: Puxa meu dedo.
1: Essa é clássica.
2: Lembrei.
0: Essa é a típica piada da Cês dois, né? Do Ed e do Rony, né? É a cara da Cês. É a cara da Cês.
3: Quinta série. Quinta série.
0: Pra caramba.
1: Pô, eu lembro quando meu primo fez isso comigo, um primo mais meu, assim, puxa meu dedo tá travado. Aí eu puxei, estralou. Eu não entendi nada. Depois que. Ah, tá.
2: Assim, quanto foi sugerido? Quanto foi sugerido? A pauta, eu lembrei desse filme. Assim.
0: Pô, que
2: eu
0: legal, interessante.
1: Isso. Muito bom mesmo.
2: O filme é muito bom, assim. Os poderes, nada a ver. Tanto é que assim, a cena do Ben Stiller tem um cara em algum lugar e ele começa a dar um soco na parede. Os caras falam: que é isso? É meu poder, eu tô nervoso. Nossa, assim, muito.
1: Mas ele tem super força, alguma
2: coisa? Não, ele só fica nervoso. O poder dele é ficar nervoso. Quando ele fica nervoso, ele ataca porque ele tá nervoso.
0: Ele não tem poder nenhum, na verdade. Os outros têm. Ele não.
1: Ele não.
2: Vale muito a pena. O filme é um filme bobo.
0: Ah, ele deve ser o protagonista, né? Ele deve ser o líder, né? Porque geralmente o líder da turma não tem poder mesmo,
2: pois
0: né? É tipo o Batman. O super-homem não tem poder, né? Porque o sol tira os poderes dele, né? Então não tem.
1: Outro poder que eu acho.
0: O Capitão América também.
1: Outro poder que eu acho que talvez não seria assim. Funcional é o poder do Senhor Fantástico, que é o esticar o corpo, ficar a borracha. O que o cara ia usar isso no mundo real? Em que seria útil? O cara poder esticar o braço.
2: A trabalhar na empresa de luz.
1: O cara tem que ver. Ele vai esticar o braço e o pescoço, né? E o corpo lembra, vai precisar de escada, né?
2: Pois é.
1: Não, tá certo.
3: Bom, menino, esse programa de fofoca aí, ó. O cara esticar, ver tudo que acontece lá, chegava e fala. Que viu tudinho nos apartamentos dos artistas famosos. Estica o pescoço, vê lá, fala. Aí chega no programa do dia seguinte, né? Programa de fofoca. Na casa de Florita aconteceu isso. Como é que você sabe? Eu vi. Pescoço e viu,
1: é.
2: Eu fico. A gente volta naquele programa que nós começamos a brincar com isso. Eu vou perguntar pra vocês se os poderes dos corredores, tipo o Flash, o Mercúrio, funcionariam no mundo.
1: Funcionaria, Matheus. Velocista?
0: Ele teria que ter uma resistência maior também, né?
2: Mas e os quebra-mola de Goiânia? Se o motoqueiro a 100 por hora ele pulo quebra-mola.
1: Você assistiu The Boys? Você assistiu The Boys?
0: Essa questão também, né? Tipo, ele teria que ter uma percepção muito apurada.
1: Então, é isso que eu ia te perguntar. Você assistiu The Boys?
0: Já assisti.
1: Você tá acompanhando essa última temporada?
0: Não.
1: Mas a primeira você lembra o que, que o Trem Bala fez, né?
0: Sim.
1: É porque o que acontece? Tem o Senhor Maratona, que aparece em um único episódio, que ele naquele vai correr, ele não controla bem os poderes. Aí o Soldier Boy coloca alguém na frente, ele tromba na pessoa, a pessoa, né, se disfarça. Então, será que se existisse um velocista no mundo real, seria tipo o Trimbalo ou o seu Maratona, não ia conseguir desviar das pessoas ou das coisas?
0: É isso que eu tô falando, ele teria que ter tanto uma questão de uma percepção mais apurada, né, ou se, no mínimo, ele teria que ter uma resistência maior, no mínimo, né, porque pra ele sobreviver à velocidade, né.
2: Não,
0: não tem jeito, né? Ele tem que estar resistente.
2: E o vento, a pressão de ar que a velocidade dá, ia quebrar muita coisa.
0: Você tomar uma velocidade muito rápida, né, você machuca, né? Então, teria que ter, no mínimo, uma resistência maior a isso. Não tem jeito, isso é no mínimo, né? Segundo ponto, que aí não,

0: necessariamente precisaria, mas aí seria um problema um pouco mais problemático, é justamente isso, de que se ele não tiver uma percepção mais apurada, ele morreria muito rapidamente, né? Ou assim, ele seria um pouco mais inteligente, falar, tá, vou correr daqui até aqui. Quanto tempo eu demoro pra chegar lá? Então tem que parar rápido, né? Ele teria que calcular todo momento que ele correria, né? Porque... Ou aquela própria questão que eu falei de ter uma resistência mais apurada, né? Aí ele não precisaria se preocupar tanto, né? Aí ele correria. Se ele batesse na parede, que se dane, tá? Tem super resistência.
1: Aí mesmo. Eu te pergunto, que é muito parecido o poder teletransporte.
0: Não, teletransporte é impossível.
1: Mas se fosse, se existisse, você acha que daria certo? O que que acontecesse se existisse?
0: Não tem. Como?
2: Sumir aqui e aparecer outro
0: lugar. É como?
2: Aparece na frente de um carro.
0: Nossa. Não, nem isso. É como?
1: Transportando como? Átomos, moléculas.
0: É igual... E vai voltar como?
2: É igual aqueles programas.
0: Você tira sociais. Todos os seus átomos. Você vai voltar eles como?
1: Acabou.
0: Enfim. Qual que é o seu poder? Teletransporte.
1: Só posso fazer uma vez.
0: Entendeu? Esse é o problema. Tem aquela questão, por exemplo, do sistema de dobra que alguns filmes passam e tal, né? Só que isso é uma teoria em que você teria que entrar em um buraco negro, uhum, né, para poder sair de outro buraco negro, né, na verdade do buraco branco, buraco, né, na verdade, branco. Ou um buraco de minhoca, essas questões todas assim. Mas a questão é, não se sabe se isso funciona. Não se sabe, entendeu? Uhum. Tipo, os dados funcionam, né? Matemática dá certo. Mas matemática você pode fazer qualquer coisa, né? Você pode escolher qualquer número lá, né? Então, tem essa questão de que pode ser simplesmente impossível.
2: Sim. Né? Na verdade, poderes já é impossível.
0: Mas o problema é que, fisicamente falando, pode ser simplesmente impossível. Esse é o problema. Todos esses que a gente tá falando aqui de super força, quer dizer, você consegue ter a força do Homem-Aranha. É possível. Uhum. Né? Porque um gorila consegue arremessar um carro. Uhum. Né? Então, você, com modificações corporais, é possível. Né? Mas tem uns poderes que realmente não dá mesmo, assim, fisicamente falando. Né? Nada. Quer dizer, elétrons teletransportam, né? Mas é um elétron, né? É um troço, é o menor. É a menor partícula que existe, né? Então ela tem essa capacidade, assim. Não a gente, né? Então esse é um problema. Tá, não sei se é possível.
1: Um outro poder que eu vou trazer mais próximo da nossa realidade, que não tá difícil de acontecer nos próximos 30, 50 anos. Se existisse um Robocop, daria certo? Funcionaria?
0: Tá.
1: Meio homem, meio máquina?
0: Não, funciona isso. Com o avanço tecnológico, né? Se você. Então, mas peraí. Tem um problema a respeito do Robocop especificamente. Uhum. Que ele morreu, né? Esse é o problema. Ele
1: morreu, mas passa
0: aí,
1: bem.
0: Aí ele voltou à vida com né? Com, lá,
1: morreu
0: pra trabalhar. Pra trabalhar pra cima.
1: Ô, chefe, morri, mas você vem segunda, tá?
0: Não, mas o Robocop é exatamente isso. É o capitalismo nas últimas dimensões. Né? Mas esse é um problema, né? Uhum. Porque a partir do momento que você morre, né? O corpo começa a entrar em necrose, né? E o cérebro começa a morrer permanentemente, uhum, né? Desde assim. Aí se você volta à vida, tipo, você consegue ter questões no corpo, você consegue alterar, né? Colocar robô, né? Se transformar em robô nessas partes, assim. Mas o cérebro é muito complicado, né? Porque o cérebro a gente não conseguiu
1: manter ele vivo, né?
2: Colocar uma inteligência artificial para substituir, e aí seria outra pessoa, né?
0: Tem um problema a respeito dessa questão da inteligência artificial também, né? Porque talvez não consigamos criar uma inteligência artificial que pensa. Porque a inteligência artificial não pensa.
1: Vocês assistiram Black Mirror?
2: Não.
1: Não, eu recomendo muito vocês verem essa série, mas foquem só nas três primeiras temporadas. Depois disso não compensa, mas as três primeiras são as importantes. É porque tem uma temporada que você se submete a colocar tipo um chip aqui na lateral, e você vai vivendo com esse chip. Aí quando você chega a determinado ponto da sua vida, que você vê que já tinha que viver o que viveu, você se desliga, estira esse chip, e na teoria você está vivendo nesse chip. É óbvio que é uma inteligência artificial reproduzindo o que você viveu, achando que é você.
2: É aquela ideia de você conseguir transportar o seu pensamento para uma máquina.

0: Né? Isso.
1: Se a gente vê em ficção científica, mas.
2: Tem um seriado disso, né? É Carbon alguma coisa, que é muito bom, esqueci o nome.
3: Carbon Altered.
2: Isso, Altered Carbon. Isso. Isso fala disso, né? Só que eles estão levando em consideração que se encontrou na tecnologia uma forma de fazer com que. Com que a inteligência artificial pense.
1: Que a máquina consiga pensar individualmente.
2: Isso,
1: como a gente pensa.
2: Isso eu acho que é impossível.
3: Uhum.
2: Entendeu? Porque até agora, tudo que é de inteligência artificial é um programa de cálculos. Né? Você vai calculando, né, com a quantidade de dados que existe, é possível. Né? Mas basicamente não cria nada novo assim. Né? Novo 100%, né? Vai criando através desses cálculos.
1: Deixa eu seguir. Não tem um pensamento individualizado. Assim. Exemplo, eles criaram uma rede social. Eles estão tentando estudar esse negócio, né? Eles criaram uma rede social só para inteligência artificial. E assim, eles estão tentando ver se a inteligência artificial chega a um ponto que ela consegue atingir. O pensamento humano.
3: Então, eu faço uma pergunta para vocês dois. Já ciborgue, então seria mais difícil existir?
2: Não. Não.
3: Não.
2: É possível.
3: É possível. E daria certo? Daria certo um ciborgue andando entre nós?
2: Daria. Acho que daria. Aquilo que eu falei, o problema é. Né, o Robocop ele morreu, o Murphy morreu, né?
3: Isso.
2: Aí a partir do momento que ele morreu, ele passou um tempo morto, inclusive, né? E isso é um problema. Né? Porque justamente a gente não tem tecnologia. Primeiro que a gente não tem tecnologia para fazer as pessoas voltar à vida, né? Primeiramente, mas vamos supor que tenha. Mas o que voltar tem, como falei, aquele todo o processo da morte cerebral, né? Que vai consumindo o cérebro, né? E a pessoa não volta normal.
1: Acho que aí a gente tem que ver qual o modelo, por exemplo, um ciborgue para fazer determinados tipos de ação, acho que é possível. Agora, se a gente imaginar um igual o homem bicentenário, que é um ciborgue...
3: Não, mas o homem bicentenário não é ciborgue, ele é androide.
1: Não, sim. Mas se chegar naquela modalidade dele conseguir pensar, não, vou procurar outros da minha espécie, não sei o quê.
2: Não à toa, a ideia do ciborgue, ela faz muito mais sentido do que a ideia do robô.
3: Do Android.
2: Qual que é a diferença?
3: É porque o ciborgue é meio homem e meio máquina.
2: Do Android.
3: E o Android é uma máquina que tenta se aproximar ao homem, se parecer com o homem. Entendi.
2: O ciborgue ele é muito mais possível. Por quê? Porque aí a gente deixa as características humanas que a gente ainda. Que não a gente, mas daqui a 250 anos que a gente
3: viva,
2: a gente não consegue recuperar.
3: O ciborgue é assim, por exemplo, soldado de guerra. O cara perdeu da cintura pra baixo. E os dois braços. Eles vão pegar o tronco e a cabeça e vão implementar com um corpo robótico.
1: Depois que falece, aí acho que é impossível. Agora você pegar uma pessoa viva e acrescentar algumas partes, aí eu não acho de todo impossível.
3: Uhum.
2: Entendeu? Isso
3: é mais... E o Android? Vocês acham que o Android seria possível e daria certo? O Android?
1: Com pensamento individualizado, não acredito.
3: Você jogou Detroit Become Human?
2: Não.
3: Mas você conhece a história do jogo?
2: Conheço.
3: Você conhece a história desse jogo? É que no futuro os androides têm consciência. A
1: revolução das máquinas.
3: E aí eles têm aparência humana. E aí um deles lá é descartado de maneira errada. E ele decide fazer uma rebelião que exige que todos os androides tenham um reconhecimento igual a um ser humano.
2: Filmes, desenhos, animes, livros de Android, só que mais existe, né? Sim. Matrix. Matrix é basicamente isso. O robô. Né?
1: Essa temática, mas eu acho que trazer pra vida real.
3: E vocês acham
2: assim,
3: que.
2: Nós podemos estar errado? Podemos.
3: Uh-huh.
2: Né? Pode ser que a gente desenvolva tecnologia pra isso, mas eu acho que
3: mas
2: não
3: aqui,
2: é possível.
3: Mas aqui, vamos supor, nos
2: é igual o teletransporte, eu acho.
3: Nos próximos 15 anos, vou colocar mais perto.
2: Não,
3: gente.
2: De jeito nenhum.
3: Não, mas.
1: É aquele negócio assim, que. A tecnologia humana, agora com a internet, ela tem evoluído. Acho que a gente conseguiu produzir nos últimos 20 anos mais do que o resto da humanidade. Mas assim, a questão é tempo, condição de avanço e tecnologia impossível. Pode ser que daqui a 300, 400, 500 anos, não sei. Porque é aquele negócio, se você perguntar para o Ricardo, na década de 80, se ele imaginou que ele teria um celular, que conseguia tirar foto, que conseguia fazer chamada de vídeo...
3: Assistir anime.
1: Ele ia dizer não, que era impossível. Porque a tecnologia naquele momento era restrita a alguma coisa. Agora, é o que eu falo, assim...

0: tecnologias para muito, muito, muito tempo, e precisa descobrir, quem sabe, aquela teoria dos alienígenas do passado não tá certa e vem uma raça superior, chega e fala.
1: Eles falam que essas tecnologias que nós temos hoje é que o governo autorizou liberar pro povo, que lá na década, sei lá, de 40, 50, eles pegaram alguma coisa alienígena e estão fazendo engenharia reversa, e aos poucos eles estão destravando essa tecnologia.
0: É, o mistério da área 51.
2: É. Não, na verdade é a questão de que doido tem em todo lugar, né? Mas assim, tem outra, uma outra forma de como é que é?
0: Isso seria um bom superpoder.
2: O quê?
0: Ser doido.
2: Ah, ser doido, né? Eles poder desligar e ligar, né? Isso é bom. Mas é porque, veja bem, eu acho que é mais possível um Android do que a possibilidade de teletransporte.
1: Uhum.
2: Né? Eu acho mais possível. Eu acho mais possível a gente desenvolver tecnologia suficiente para conseguir simular um pensamento autônomo. Uhum. Eu acho que isso é possível a muito longo prazo, eu acho. Teletransporte eu acho que é impossível mesmo. Eu acho que
1: então você acha que a gente poderia... Tipo assim, porque existe dois futuros, igual o Ricardo citou, um que é um bicentenário, que a tecnologia avançou tanto, que a inteligência artificial avançou tanto, que o Android adquiriu consciência, quis virar ser humano. Você assistiu um bicentenário com o Robbie Williams,
2: assim? Sim.
1: E tem a outra linha do tempo, e que não existe um bicentenário, mas sim um T-800. Você acha que, vocês dois, acho que no futuro, a gente tendo androides, vai ser um homem bicentenário ou vai ser um T-800?
2: O T-800 da própria ideia de que ele pode voltar no tempo?
1: Não, do conceito que ele pode se voltar contra o ser humano. Não, o ser humano é errado.
2: É possível. Claro, os dois são possíveis, né? É possível existir os dois no mesmo momento.
1: Uhum.
2: Né? Até porque ele não vai ter pensamento autônomo. Então ele pode pensar qualquer coisa. Né? Mas como falei, a questão do teletransporte para mim é fisicamente impossível em qualquer tempo, em qualquer... Não à toa, por exemplo, eu acredito em alienígenas inteligentes. Daí para eles terem vindo aqui, isso eu já acho impossível, né? Porque as distâncias no universo são muito, muito, muito grandes, e aí eles só poderiam vir por teletransporte. E como eu acho que teletransporte é impossível em qualquer situação, eu acho que não seria possível.
0: A questão do Android tem muito assim, faz parte do imaginário humano há muito tempo. Se você pegar, por exemplo, o conto do Pinóquio, a ideia do conto do Pinóquio é mais ou menos isso.
2: Verdade.
0: Você fazer um Android. Alguma coisa que
1: no futuro.
0: E aí você tem uma série, você tem um filmezinho que eu gosto muito, que é com um menino do...
1: Inteligência Artificial.
0: Então, assim, do
2: Steve Spielberg. Lindo, bonitinho demais.
1: É o Pinóquio, uma releitura.
0: O ser humano, ele tem essa vontade. A questão é a limitação de tecnologia do momento. Aí é aquele negócio, nós vamos conseguir chegar a essa tecnologia antes de destruir esse planeta? Não sei.
1: É. Bem, vocês viram que a gente já foi para um papo bem filosófico. Manda um abraço aqui para o MacGyver, ao Guilherme Soares e ao Marcelo Motmer. A gente vai fazer uma pausa aqui rapidinho, voltamos já já. 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A gente vai e volta já já. A gente acabou indo com...

0: E voltamos, estamos falando de superpoderes que seriam inúteis na vida real ou não, tá certo? E a gente tava falando aqui nos bastidores, aí eu vou perguntar pra vocês dois, o Homem de Ferro, tá certo que o superpoder dele também é dinheiro, mas o Homem de Ferro ele tem uma armadura, um exoesqueleto pra voar, pra levantar coisas pesadas, seria possível, e se sim, seria viável, conseguiria usar aqui?
1: Acho que a premissa, essa resposta está no próprio filme, que é aquele negócio da energia que ele carrega no peito, que é uma energia
0: nuclear.
1: Então, assim, primeiro você teria que criar uma quantidade energética absurda para poder movimentar aquela armadura. Então, assim, acho que só isso já... E aí colocar aquilo numa bateria pequena, a gente tá com dificuldade de colocar uma bateria no carro para poder andar, você imagina.
2: Então, a gente tem tecnologia para isso, sim, né? Para bateria, né? Assim, o problema é que a gente tem essa tecnologia, o problema é que é a tecnologia nuclear, né?
1: Pois é.
2: Né? Que. Tá, você tem uma bomba atômica no peito. A chance disso dar muito errado é muito grande.
0: No mínimo, câncer.
2: Entendeu? Isso é o problema. Não, no mínimo, a destruição nuclear.
1: Uma caverna.
2: Esse é o problema, entendeu? E não só isso. A China, aí sim, realmente já está estudando e tá desenvolvendo isso e está bastante avançado numa questão do que acontece no Sol, né? Que é, em vez de a gente separar o átomo, juntar dois átomos, né, de hidrogênio para formar o de hélio.
1: Uhum.
2: Eles estão bem avançados, né? Só que tão bem avançados, né, em produções, por exemplo, de milhões de graus, o problema é que gasta milhões de dinheiro para você fazer isso, então ainda não é útil.
1: Inclusive, as idas à Lua é por causa do hélio 3 que tem lá, que não tem aqui, justamente por causa dessa ligação.
2: Exatamente. Né? Então. Possível, a gente consegue. A gente consegue gerar essa quantidade de energia se a gente ligar o F pra proteção, entendeu? Sim. O problema é que a armadura dele tem mais coisas, né? Quer dizer, o Homem de Ferro atual nas revistas da Marvel, ele só perde pro Thor em nível de poder diante dos heróis, entendeu? Assim, né? Desses heróis mais conhecidos, né? E perde por pouco. Né? Então, quer dizer, os poderes de resistência da armadura é coisa que a gente não tem metal para isso.
1: Uhum.
2: Né? As coisas de lançamento de energia que ele consegue, no material que ele tem na mão, assim, que a gente é impossível ainda, e talvez seja impossível para sempre. Né? Que ele consegue basicamente realizar destruições nucleares com a palma da mão mesmo. Entendeu? Então. Essa dimensão é impossível, né? Mas fazer um robô, né? Um robô não, uma exo-armadura, colocar um cara lá dentro, né? Isso não estaria tão longe assim se alguém quisesse gastar rios de dinheiro para tanto.
0: Eu lembro do Homem de Ferro 2, não sei se vocês assistiram ou se vocês se lembram, que mostra lá as várias tentativas de cópia.
1: Uhum.
0: O pessoal tentando copiar o Homem de Ferro.
1: Sim.
0: Aí aquelas cópias ali eu interpretei como se fosse pra fazer no nosso mundo real, porque tem uma cena que o cara ele levanta a perna, na hora que ele vai virar o corpo, girar, a armadura gira toda com ele,
1: risco,
0: né?
1: Mas é aquele negócio, são testes de risco. Mas se a gente imaginar, por exemplo, o Cyborg.

0: cultura, né? Como falei, realmente a dimensão disso ainda, isso é coisa muito longe.
1: O que me deixa assim mais na dúvida, na verdade, é o tal do soro do super soldado, né? Que seria possível fazer
2: um composto que aumenta a força,
1: que modifica a força, o organismo.
2: O nome disso é Hemogenin, Durateston.
1: Aí é com vocês.
3: Quem frequenta academia sabe.
2: Que isso, eu não tô sem deca.
0: Assim, o problema é que no soro do super soldado, ele não morre em 5 anos, né? Esse é o problema, entendeu? Então, tipo poder pode.
2: Não acaba
0: fazer.
2: Com os rins, não é? Não aumenta o coração.
0: Entendeu? Então é essa a questão, entendeu? Então, por isso que eu acho impossível. Uhum. Eu acho impossível. Realmente impossível. Geneticamente falando.
1: Efeitos colaterais.
0: Impossível.
2: Eu acho que o único que chegou mais perto do Capitão América, e eu tô falando sério, gente, vocês podem pesquisar aí, que é o Ronnie Coleman, já ouviu falar dele?
0: Não.
2: Esse cara foi o maior bodybuilder do mundo, ele foi Mr. Olympia, por 8, 9 anos consecutivos, ele quebrou o recorde de Schwarzenegger, ele levantava 1 tonelada nas pernas, tranquilo, e tipo assim, o cara tinha um físico monstro. Hoje em dia, ele tá na cadeira de rodas. E quando ele consegue levantar, é só através de muleta e fica pouquíssimo tempo em pé.
0: Qual a idade dele?
2: A Ronnie Coleman agora deve estar com 70 anos, ou está chegando perto. Mas ele
0: viveu muito,
2: isso,
0: né?
2: E ele levantava 500 quilos no ombro e 1 tonelada nas pernas.
3: Quem foi pra cadeira de rodas?
2: Ronnie Coleman?
3: Foi que levou ele na...
2: É por causa do treino pesado que ele fez e os negócios
0: que tomava. O uso de...
3: Enfraqueceu.
2: Enfraqueceu.
3: As pernas dele, né?
2: É, a coluna, na verdade,
0: a coluna dele.
1: Você tem, por exemplo, alguns desses autorofilistas, eles falam que eles têm dificuldade de amarrar o cadarço. Abaixar pra amarrar o cadarço com muito músculo é difícil.
2: Eu entendo, eu tenho esse problema também.
1: Eu tô falando sério, pô, você tá aí?
0: Fantástico, gostei. Não, essa foi boa. Essa
1: eu tenho, porque eu malho o pânceps. E aí o pânceps me dá essa.
2: É meu dinheiro, não é qualquer porta que eu passo. Sério, eu tenho que passar de lado.
0: Você é grande mesmo, você é grande.
1: Mas acontece quando eu malho a barriga.
0: Mas a questão do soro do super soldado também, porque veja bem, você tá falando só de uma questão de força física gigantesca.
2: Uhum.
0: Claramente, uma força física muito grande te dá uma resistência muito grande também. Esses caras gigantescos tomam soco, eles aguentam muita pancada. Só que tira muito da agilidade por causa do tamanho até, né?
2: Uhum.
0: Né? Quer dizer, e o Capitão América, ele tem a força desses caras,
2: e
0: a resistência desses caras e a agilidade colossal.
1: De um velocista, né? Ele não é gigante.
0: É, ele não é gigante daquele ponto.
1: Assim, se ele chegasse nesse nível, seria tipo um Hulk.
0: É, entendeu? Então não dá, não. O soro do super soldado é impossível.
2: Sim, sim, a coxa do Ronnie Coleman é quase o tamanho da minha barriga, cara. Assim, era, né? Porque agora ele definhou.
3: Mas que tamanho de coxa, hein?
2: Opa, você pesquisa lá, Ronnie Coleman. Você vai ver.
1: Foi Coleman. Sua barriga, não foi a coxa do
2: Coleman. Mas você quer
0: fazer de rápido. Até eu entendi.
3: Deu tempo que explicar, cara.
1: Acontece.
0: Então, o Rony tá on fire, velho.
1: Rony hoje.
2: Você perdeu, teve um sábado aí, velho, que nem ele, nem eu, a gente tava de boa. A gente, tipo, fizemos um programa assim tranquilo. Ele, o Ricardo e o Arthur ficaram até com medo, rapaz.
0: De tão normalzinho.
1: Tipo, assim, eu achei que eles tinham colocado alguma coisa na caixa d'água.
0: Com a câmera também, pode ser.
1: Tava os dois quietinhos. Não, e aparecia uns momentos assim,
0: tem, né?
1: Que a gente esperava a piada do Rony ou do Edmar.
0: Nada.
1: E nada. Não, colocaram alguma coisa na caixa d'água. Deixar os povos mais
2: caros. Bem, vocês querem... Vamos finalizar aí. Você quer falar mais um superpoder que nós deixamos de fora? Uma habilidade? Seria
0: não,
2: possível?
0: Tem só uma que você me passou, né? Daquele pessoal lá todo. Que esse eu fiquei com preguiça de estudar.
2: Uhum.
0: Né, que é a respeito da mulher invisível. Uhum. Né, que eles falaram assim, faz sentido, mas eu queria entender um pouco melhor. Né, porque essas questões de luz eu não entendo tão bem. Né, porque ele coloca aqui, na verdade, a partir do momento que você está invisível...
1: Sim.
0: Você também não enxerga.
1: Sim.
0: Né? Mas eu tenho que entender um pouco melhor.
1: Quando você fica invisível, a física por trás disso é que a luz passa por você. Porque a gente enxerga o outro quando a luz bate e volta. Então, se eu estou invisível, a luz passa. Então, se a luz passa do meu ombro, ela passa da minha retina.
0: Também não
1: então
0: vê,
1: eu vou ficar cego do mesmo jeito. Eu não vou conseguir enxergar isso.
2: Que poder ruim, né? Se fica invisível, fica

0: cego?
1: Você fica invisível, você não enxerga. A não ser que só os vem aparecendo os ruins.
2: É, os dois olhos. Seria bom, né, também.
1: Eu trouxe até um bonequinho do personagem aqui. Isso é muito bom, viu? Esse personagem aqui que o Oda criou, ele tem pra mim um dos poderes mais inúteis que eu já vi na vida.
3: E que qual que é?
1: O poder dele, ele cria uma cabine de troca de roupa e a pessoa que entra na cabine troca de roupa.
2: Eu não acho isso. Eu tô falando pra vocês, eu não acho isso ruim, não.
1: Vai economizar dinheiro.
2: Economizar muito dinheiro.
1: Mas se fosse, por exemplo, um justiceiro lutando contra o crime, ele ia fazer o quê? Deixar o cara com uma roupa estranha.
3: Mas ele é um bom espadachim, pelo menos?
1: Não, ele é um bom espadachim. Mas na verdade, é a ideia dele, a ideia do poder é porque o Oda, ele queria caracterizar os personagens pra grande luta. E aí, em vez de fazer o pessoal parar pra trocar de roupa, ele deu esse poder pra esse cara. Aí ele criou a cabine de troca, o pessoal ia passando e trocando de roupa.
3: Pro Superman talvez seria bom, muito bom, né?
2: O Superman queria esse superpoder.
3: Vou levar você comigo, você faz a cabine ali pra mim. Até porque no mundo de hoje não tem orelhão, todo mundo é no celular, né?
1: Pois é.
3: Você vê lá um cara grandão, 2 metros de altura, trocando de roupa atrás num poste. Mãe!
1: Que é isso? Ou faz estilo o Flash, a Mulher Maravilha, né? Que sai girando e nesse girar e trocando.
3: Sei lá, viu? E você, Ricardo, você mais um último poder que você queria comentar, que a gente deixou de
1: falar? Olha, tem um poder que é o poder de controlar a sombra, que também não daria. Justamente pra essa questão da luz. Né? Por exemplo, eu vou controlar a sua sombra. Se ela sair de trás do seu, a luz vem e a sombra some. Então, assim, também seria um poder extremamente inútil. Você controlaria só a sombra de um local atrás do local.
2: Não, e não só isso. Se você tivesse realmente poder de controlar a sombra, e daí? Uau! Não, que poder só!
1: Eu falo porque no anime do Naruto, por exemplo, tem um personagem que ele controla a sombra, que a sombra consegue dar golpes e tudo.
3: Mas
1: se chegar na luz, a sombra some. Não tem jeito.
2: Não, então, quer dizer, ele não só controla a sombra, né? Ele torna a sombra palpável, com super força. Uai. Aí acabou, né? Aí é poderoso demais mesmo.
3: Bem, um super poder, que não é bem os poder, mas eu acho que não daria certo, ou sei lá. A gente sabe que 20 anos atrás teve uma febre chamada Pacu. Uhum. Pacu não é peixe, e nem papel higiênico, marca de papel higiênico.
1: Gente, não vai ter programa semana que vem.
3: É um negócio, é um esporte que você faz com o que a cidade oferece.
2: Ah, né? Entendi agora.
1: Aqui
2: tranquilo, entendi. Acabou o programa, não consegue falar nada. O Ed dando pirueta, né?
1: Aí depois o pessoal fala que não entende nada do programa, porque só fica um monte de gente rindo.
3: É isso mesmo, pessoas. Eu não sei se vocês sabem que aí, mas eu gosto.
2: É bom, né?
1: Não sabem por quê. Tá vendo? É por esses momentos que o pessoal não entende o programa. Uai, segue.
3: Olha, só fica dizendo que me tira essa paz.
2: Até a voz dele mudou.
3: Teve a febre do Pacu, não vou explicar de novo, gente. Isso é um esporte. Que o pessoal te pendura nas coisas, pula.
0: Tem só pra P-A-K-O-U-R.
3: Isso, Pacu.
1: É em francês, né?
0: Eu paro. Adeus, programa.
3: Meu Deus, eu paro.
2: O padre ligando.
3: Gente, esse é o último Refúgio Nerd. Muito obrigado a vocês. Obrigado. Abraço, Rony, Joel. Valeu por tudo.
1: Vamos lá, gente. Concentra.
3: Olha, concentração.
1: Concentra até pra gente encerrar mesmo.
3: Que acontece? Eu acho que é um poder que também não daria certo. Gente, não é bem um poder, mas fala assim: você pega lá o Arqueiro Verde, o Gavião Arqueiro, que tem uma noção de parkour, eles não conseguiriam utilizar isso de certa forma. Tanto na cidade grande quanto na cidade pequena. Os caras correr, escalar, pular, que tem todo.
1: Tem uma estrutura.
3: E habilidade desde arco e flecha, pô. Ia ficar muito manjado, igual acho que o Ricardo falou, cidade interior, cara, todo mundo ia, o Matheus falou. Você vai fazer uma justiça com as próprias mãos andando.

0: arco e flecha, todo mundo vai saber, ah, quem pratica arquearia é fulano de tal. Também para aquele é o suspeito. Então, acho que ele não daria certo.
1: É porque também, você imagina você subir um local perigoso com arco e flecha e todo mundo armado. Não vai dar certo.
0: Não vai dar certo. Alguém vai ver você com arco e flecha, mesmo se for de noite.
2: O problema não é ver, não. O problema é que tá todo mundo armado.
0: E você com arco e flecha, até você pegar a flecha, sacar aí, né?
2: Pelo amor de Deus.
0: Enfim. Bem, chegamos mais um final do Refúgio Nerd. Muito obrigado a você que acompanhou até aqui, até agora, o Matheus. Agora o Didi! Olha, quarta-feira agora tem Nerds em Prosa. Segue lá, @ Nerds em Prosa no Instagram, no YouTube. É Marina Mafra, dubladora da Bingo, do Desenho Blue, vai estar lá conosco. Ela também dubla a protagonista lá do Resident Evil Requiem e também do novo jogo também que saiu da Capcom, que é o Pragmata. Então vai ser um bate-papo bacana, então não perca. Tá certo? E é isso aí, muito obrigado.
2: Ela dubla a pequenininha?
0: A pequenininha do Pragmata e a pequenininha do Resident Evil Requiem.
1: Mas ela que é uma dubladora bem novinha que você tinha comentado.
0: Isso, ela mesma. Bacana, né?
2: Você tá bruto nas dublagens, né, cara?
0: Bom, valeu demais.
2: Incrível.
0: Então se inscreva aí, gente. A gente tá precisando aí mil seguidores no Instagram.
1: Num próximo Refúgio Nerd, a gente pode arrumar um dublador pro Edmar, que evita esses momentos.
3: Na verdade, eu vou tentar arrumar um efeito, vai ficar com uns pinos lá, né?
0: Pois é.
3: Aí ele vai ter. Vai ter que colocar como é que fala? A idade pro pessoal.
0: Classificação. Este programa não é recomendado para menores de 14 anos. Tá certo? Brincadeira, gente. O programa é tema livre, tá certo? Quem entendeu, entendeu. Quem não entendeu, não entendeu. Tá certo? E é isso aí.
3: Nada que você falou, mas.
1: Quem não entendeu, pode ser que igual o Matheus demore um pouquinho.
0: É isso aí.
2: Salamos, né?
0: Programa e tchau!
1: Foi muito bom.
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5: 4:27. 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

0: 4:35.
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1: 4:48.
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0: 5:01.
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0: 5:13.
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0: 5:26.
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9: 6 horas. 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

Em nome do Pai, do Filho e do Espírito Santo. Amém. Rainha dos céus, alegrai-vos, aleluia, porque aquele que merecestes trazer em vosso puríssimo seio, aleluia, ressuscitou, como disse, aleluia. Rogai a Deus por nós, aleluia. Exultai e alegrai-vos, ó Virgem Maria, aleluia, porque o Senhor ressuscitou verdadeiramente, aleluia. Oremos. Ó Deus, que vos dignastes alegrar o mundo com a ressurreição de vosso Filho nosso Senhor, concedei-nos que por sua Mãe, a Virgem Maria, alcancemos os prazeres da vida eterna. Por Cristo, Senhor nosso. Amém.

0: Ai de mim se não anunciar o Evangelho. Primeira carta de Paulo aos Coríntios, capítulo 9, versículo 16. Celebremos jubilosos 40 anos da nossa Diocese de Guanhães. Rezemos com nosso bispo diocesano, Dom Otacílio Ferreira de Lacerda.
1: Ascensão do Senhor, continuemos a sua missão. Com a festa da Ascensão do Senhor, ano A, renovamos a alegria de crermos que após um caminho percorrido com amor e doação, desabrocharemos na eternidade, na plena comunhão com Deus, assim como foi a vida de Jesus Cristo. Renovamos também a alegria de sermos continuadores da missão que Ele realizou e a nós confiou, enviando-nos do Pai o Espírito Santo de Deus, o Paráclito, fato que celebraremos com a festa de Pentecostes. Na passagem da primeira leitura, livro dos Atos dos Apóstolos, capítulo 1, versículos 1 a 11, Jesus, depois de ter apresentado ao mundo o projeto do reino, entrou na comunhão plena e definitiva do Pai, e este é também o destino daqueles que percorrem o mesmo caminho. Fica com isto afastada toda a possibilidade de passividade alienante e imobilismo estéril. A comunidade vivia um contexto de crise, anos 80 depois de Cristo, e se fazia necessário manter-se firme no testemunho do ressuscitado, sem jamais vacilar na fé, esmorecer na esperança e tampouco esfriar na caridade. A descrição da elevação de Jesus ao céu, assim como a nuvem, os discípulos a olhar para o céu, os homens vestidos de branco, tem uma mensagem própria. Os discípulos, animados pelo Espírito, devem continuar no mundo a história e a obra de Jesus, aguardando a sua segunda vinda definitiva e gloriosa. A comunidade não pode ficar olhando para o alto e de braços cruzados. Precisa seguir o caminho que é o próprio Jesus, com o olhar para o futuro, renovando cotidianamente os compromissos com o projeto de salvação que Deus tem para a humanidade. Com a passagem da segunda leitura, carta de Paulo aos Efésios,

0: capítulo 1, versículos 17 ao 23. A acolhemos uma mensagem de confiança e esperança, em que a comunidade é exortada a pôr-se a caminho, numa comunhão sólida, formando um só corpo, que é a Igreja, cuja cabeça é o próprio Cristo. A comunidade cristã é um corpo, o corpo de Cristo, formado por muitos membros, e que Paulo já havia dito em outras cartas, mas agora escreve da prisão e faz parte das cartas do cativeiro. Cristo sendo cabeça e a comunidade um corpo, juntos forma-se uma comunidade indissolúvel, da qual Cristo está no centro, e nada falta à Igreja para levar adiante a missão por ele confiada. Na passagem do Evangelho de São Mateus, capítulo 28, versículos 16 ao 20, encontramos a descrição do encontro final de Jesus com os seus discípulos no Monte da Galileia. Além de reconhecer Jesus como Senhor, a comunidade recebe dele a missão de continuar o seu projeto de libertação da humanidade, no testemunho do reino por ele inaugurado. Foi na Galileia que Jesus viveu quase toda a sua vida. Foi onde começou a anunciar o Evangelho. Evangelho de São Mateus, capítulo 4, versículos 12 a 22. É também lá que se recomeça a missão. Onde tudo começou, foi onde tudo recomeçou. Sendo assim, celebrar a ascensão de Jesus é tomar consciência da missão que foi confiada aos discípulos e sentir-se responsável pela presença do reino na vida da humanidade. Tomar consciência também de que, como Igreja, comunidade dos discípulos de Jesus, somos a presença libertadora e salvadora de Jesus no meio da humanidade. Rever como procuramos testemunhar o reino de Deus em todos os âmbitos da vida. É assumir a missão que Jesus confiou aos discípulos, que consiste numa missão universal. As fronteiras, as raças, a diversidade de culturas não podem ser obstáculos para a presença de sua proposta libertadora no mundo. Concluindo, é viver o batismo inseridos na mais perfeita comunidade de comunhão e amor, a comunidade trinitária, Pai, Filho e Espírito Santo, vivendo a boa nova anunciada. Em confronto com o mundo, pode gerar desilusão, sofrimento e frustração. Mas é exatamente aqui que o discípulo deve dar razão da esperança que possui, o testemunho naquele em quem confia, Jesus, com a força e ação do Espírito Santo, o Paráclito, o Defensor, o Espírito da Verdade, que caminha conosco até o fim dos tempos. Que esta certeza alimente a nossa coragem para que testemunhemos o que acreditamos e professamos, o que nos move e nos direciona rumo ao encontro definitivo com Deus. Na mais perfeita comunhão de amor, empenhados por hora na construção do reino de amor, vida, alegria, luz e paz. Ascensão do Senhor. Que seja a festa do envio, da continuidade da missão que Jesus nos confia. Ide pelo mundo e ensinai todas as nações, batizando-os em nome do Pai, do Filho e do Espírito Santo. Amém. Evangelho de São Mateus, capítulo 28, versículo 19. Ascensão do Senhor. Continuemos a sua missão.
1: Alegrai-vos sempre, orai sem cessar.

0: Tessalonicenses capítulo 5, versículos do 16 ao 17. Você acompanhou Momento de Oração com nosso bispo diocesano, Dom Otacílio Ferreira de Lacerda.
1: 6:11.

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1: Seis e dezesseis.
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0: 6:28.
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2: 6:31.

0: 6:43.
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1: 6:46.

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0: 7 horas.
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disse o Senhor: onde duas ou mais pessoas estiverem reunidas em meu nome, eu estarei no meio delas. Celebre conosco.

0: Irmãos e irmãs presentes aqui na Catedral São Miguel, boa noite.
1: Boa noite.
0: E boa noite também a você que participa pela Rádio Vida Nova FM. Sejam bem-vindos. Missa da Solenidade da Ascensão do Senhor. Em comunhão com os cristos do mundo inteiro, celebramos a Ascensão do Senhor. Jesus conclui sua missão, despede-se dos seus e é elevado e glorificado ao Pai. A participação na Eucaristia nos incentiva a acolher e testemunhar o apelo de Jesus: ide e fazei discípulos. Também o tema desde o 60º Dia Mundial das Comunicações, preservar vozes e rostos humanos, ressalta a importância de, diante dos avanços tecnológicos, mantermos a autenticidade e humanidade na comunicação. Intenções: pelo nosso Papa Leão, pelo nosso Bispo Dom Otacílio, pelo aniversário natalício de Mariana de Souza Aguiar Rocha, Miguel Ferreira de Amorim, aniversário matrimonial Messias e Maria Aparecida, 10 anos de vida matrimonial. Lembramos também das intenções que se encontram dentro de nosso coração e das que serão levadas até o altar. Cantemos.

0: Em nome do Pai, do Filho e do Espírito Santo.
1: Amém.
0: Meus irmãos e irmãs, presente aqui a nossa Catedral de São Miguel, você que reza conosco essa Eucaristia, através da rádio Vida Nova FM, uma boa noite.
2: Boa noite.
0: Trazemos para essa celebração as nossas motivações. Queremos rezar de um modo especial pelo retiro das pastorais sociais do Regional Leste 2, que está acontecendo aqui na nossa diocese, na nossa paróquia de São Miguel. Esse retiro está sendo conduzido pelo Frei Ismael, que futuramente será, né, o nosso vigário paroquial. Também colocando as motivações dessa celebração, Dia Mundial das Comunicações, que a nossa palavra, que a nossa comunicação possa ser sempre uma palavra de paz, uma palavra de comunhão. Hoje celebramos a ascensão, a subida de Jesus ao céu. Não significa ausência dele, mas pelo contrário. Ele continua no meio de nós, através da palavra, da Eucaristia e do nosso testemunho. Assim celebremos essa certeza que o Senhor caminha conosco. Meus irmãos e minhas irmãs, a graça de nosso Senhor Jesus Cristo, o amor do Pai e a comunhão do Espírito Santo estejam convosco.
3: Bendito seja Deus que nos reuniu no amor de Cristo.
0: Nesse momento vamos reconhecer

mais uma vez a nossa condição de pecadores e vamos nos colocar diante dessa misericórdia infinita de Deus. Irmãos e irmãs, reconheçamos os nossos pecados para celebrar dignamente os santos mistérios. Arrependidos, cantemos.

0: Deus Todo-Poderoso, tenha compaixão de nós, perdoe os nossos pecados e nos conduza à vida eterna.
1: Amém. Amém.

0: Oremos. Deus Todo-Poderoso, fazei-nos exultar de santa alegria e fervorosa ação de graças, pois na ascensão de Cristo, vosso Filho, nossa humanidade foi elevada junto a vós, e tendo Ele precedido como nossa cabeça, nos chama para a glória como membro do seu corpo. Ele que é Deus e convosco vive e reina na unidade do Espírito Santo por todos os séculos dos séculos.
1: Amém.
2: Leitura dos Atos dos Apóstolos. No meu primeiro livro, ó Teófilo, já tratei de tudo o que Jesus fez e ensinou desde o começo, até o dia em que foi levado para o céu, depois de ter dado instruções pelo Espírito Santo aos apóstolos que tinha escolhido. Foi a eles que Jesus se mostrou vivo depois das suas paixões com numerosas provas. Durante 40 dias, apareceu-lhes falando do reino de Deus. Durante uma refeição, deu-lhes esta ordem: não vos afasteis de Jerusalém, mas esperai a realização da promessa do Pai, da qual vós me ouvistes falar. João batizou com água, vós, porém, sereis batizados com o Espírito Santo dentro de poucos dias. Então, os que estavam reunidos perguntaram a Jesus: Senhor, é agora que vai restaurar o reino de Israel? Jesus respondeu: não vos cabe saber os tempos e os momentos que o Pai determinou com a sua própria autoridade, mas recebereis o poder do Espírito Santo, que descerá sobre vós para serdes minhas testemunhas em Jerusalém, em toda a Judeia e na Samaria, e até os confins da terra. Depois de dizer isso, Jesus foi levado ao céu. À vista deles, uma nuvem encobriu, de forma que seus olhos não podiam mais vê-lo. Os apóstolos continuavam olhando para o céu, enquanto Jesus subia. Apareceram então dois homens vestidos de branco, que lhes disseram: homens da Galileia, por que ficais aqui parados olhando para o céu? Esse Jesus, que vós foi levado para o céu, virá do mesmo modo como ouvistes partir para o céu. Palavra do Senhor.
1: Graças a Deus.

Leitura da carta de São Paulo aos Efésios. Irmãos, o Deus de nosso Senhor Jesus Cristo, o Pai a quem pertence a glória, vos dê um espírito de sabedoria, que vô-lo revele e faça verdadeiramente conhecer. Que ele abra o vosso coração à sua luz, para que saibais qual a esperança que o seu chamamento vos dá, qual a riqueza da glória que está na vossa herança com os santos, e que imenso poder ele exerceu em favor de nós que cremos, de acordo com a sua ação e força onipotente. Ele manifestou a sua força em Cristo, quando o ressuscitou dos mortos, e o fez sentar-se à sua direita nos céus, bem acima de toda autoridade, poder, potência, soberania ou qualquer título que possa mencionar, não somente neste mundo, mas ainda no mundo futuro. Sim, ele pôs tudo sob os seus pés e fez dele, que está acima de tudo, a cabeça da igreja, e que é o seu corpo, a plenitude daquele que possui a plenitude universal. Palavra do Senhor. Graças.

0: O Senhor esteja convosco.
1: Ele está no meio de nós.
0: Proclamação do Evangelho de Jesus Cristo segundo Mateus.
2: Glória a vós, Senhor.
0: Naquele tempo, os 11 discípulos foram para a Galiléia, ao monte que Jesus lhes tinha indicado. Quando viram Jesus, prostraram-se diante dele. Ainda assim, alguns duvidaram. Então Jesus aproximou-se e falou: toda autoridade me foi dada no céu

0: e sobre a terra.
1: Portanto, ide e fazei discípulos meus todos os povos, batizando-os em nome do Pai e do Filho e do Espírito Santo, e ensinando-os a observar tudo o que vos ordenei. Eis que eu estarei convosco todos os dias, até o fim do mundo. Palavra da salvação.
2: Glória a vós, Senhor.

Meus irmãos e irmãs, a solenidade litúrgica da ascensão, da subida de Jesus ao céu, 40 dias depois da ressurreição, como lembra a primeira leitura de hoje, aponta para algo muito importante. Jesus sobe para o céu e nos deixa uma missão muito especial. Qual que é a missão que ele nos deixa? Continuar aquilo que ele ensinou. É como se ele passasse a bola para nós. Eu estive no meio de vocês, ensinei, mostrei. Agora vocês têm que continuar essa missão. Tudo que eu ensinei, vocês vão continuar. A celebração hoje da subida de Jesus ao céu não significa que ele se afastou de nós, muito pelo contrário. Ele continua presente, sobretudo na grande promessa da festa que nós vamos celebrar de maneira próxima, que é Pentecostes, o Espírito Santo de Deus, que nos ilumina e nos fortalece nessa missão que o Senhor confiou a cada um de nós. O texto da primeira leitura dos Atos dos Apóstolos nos diz que depois que Jesus cumpriu a sua missão, que o Pai lhe confiou, ele vai entrar em comunhão definitiva com ele no céu. Quando o texto de hoje fala da subida de Jesus ao céu, na verdade, ele não está querendo descrever como que isso aconteceu, mas o significado da ascensão, que é justamente a comunhão de Jesus com o Pai. Então, após a ressurreição, diz o texto, por 40 dias, Jesus falou aos discípulos a respeito do reino dos céus. O número 40 é um número simbólico. É um tempo, 40 é um tempo. Nós podemos dizer que é um tempo necessário que os discípulos tiveram para absorver os ensinamentos de Jesus até os confins do mundo. E depois da elevação que Jesus subiu ao céu, é uma forma de descrever que ele agora entra na glória. E os discípulos ficam olhando para o céu. Significa espera. Os anjos vão dizer assim: olha, esse mesmo Jesus que subiu um dia vai voltar. É isso que nós falamos na missa. Nós falamos assim, rezamos na Santa Missa: anunciamos, Senhor, a vossa morte enquanto esperamos a vossa vinda gloriosa. Então nós anunciamos, celebramos o sacrifício de Jesus na espera, sempre na espera da vinda, da segunda vinda. Os dois homens vestidos de branco convidam os discípulos a continuar a obra. Nós não podemos ficar olhando para o céu e esquecer a realidade terrena. A fé não é um só olhar para o céu e esquecer a terra, não. A ascensão do Senhor nos convida a seguir o caminho que ele nos apontou, olhando para o futuro, mas sem esquecer a realidade nossa. Olhar para o céu.

Abraão, sem esquecer essa realidade que nós vivemos, uma realidade nem sempre de felicidade, mas também de dor, de sofrimento, mas sempre na esperança, sempre na certeza de que o Senhor está conosco, sempre na certeza que nós somos chamados a transformar essa realidade na força do Espírito Santo de Deus. Continuar a missão de Jesus, continuar essa missão que Ele nos confiou. Não podemos também ficar só alienados, viver uma fé só contemplando o alto, sem esquecer a realidade que nós vivemos. É fazer essa junção, a fé e a vida, porque é a fé que nos fortalece na vida. O texto do Evangelho de Mateus nos fala da aparição de Jesus na Galileia. A ascensão de Jesus acontece numa montanha, a montanha da Galileia. Mateus diz que para lá se dirigiram os 11 discípulos. A montanha na Bíblia é sempre o lugar de Deus, o lugar da contemplação. O texto diz que quando os discípulos viram Jesus, eles se prostraram-se diante dele. A montanha é um lugar sagrado. Na montanha contemplamos esse mistério. A montanha, o alto, é o lugar onde a gente faz a experiência de Deus. Na biblicamente é assim. E é interessante que a tradição colocou o alto, né? O bem, Deus, que ele mora no céu. É o alto. O céu é o alto. É onde está o bem, é onde tem Deus. O mal, o demônio, é o inferno, é o inferior, é embaixo. E curiosamente, se a gente pensar nisso, se o céu é o alto e o inferno é o embaixo, nós estamos no meio. E nesse meio nós podemos fazer uma opção, ou subir ou descer. Nós vamos fazendo uma escolha na nossa vida. Ou subimos ou descemos. Mas é importante entender que nós precisamos sempre fazer esse encontro com o alto, com o bem. A ascensão de Jesus nos desafia a encontrar esses lugares sagrados, lugar que a gente encontra com Deus. Então a gente poderia nos perguntar: qual as montanhas que nós estamos procurando viver? Talvez as montanhas sejam lugares, lugar da gente encontrar com Deus, que a gente encontra Deus, a nossa casa, a nossa família, a comunidade, a nossa oração pessoal, é o abraço dos pais nos filhos, é o abraço dos filhos nos pais, é a montanha da amizade. São momentos especiais e sagrados na nossa vida, que nos fazem experimentar Deus, nos fazem experimentar esse bem. E é isso que o salmista nos ajuda a rezar. Por entre aclamações, Deus se elevou, o Senhor subiu ao toque da trombeta. Deus sobe, mas ao mesmo tempo Ele desce até nós. E quando Jesus encontra com seus discípulos e diz: olha, ide, e a missão nossa, ide, e fazei discípulos, ide, fazei discípulos, ide, fazer discípulos e ensinar. A nossa missão é essa, sermos e fazermos discípulos. Ser discípulo de Jesus e fazer novos discípulos para Ele. E a gente faz isso a partir de quê? No testemunho. Acredito que as nossas famílias, a catequese, tem que ser lugar de fazer novos discípulos. E ensinar. Essa é a missão.
também.

da catequese, não só dos catequistas, mas dos pais, ensinar as coisas de Deus. E por fim Jesus diz assim: eu que estarei convosco todos os dias até o fim do mundo. Ide e fazei discípulos. Todos os anos, na festa da Ascensão, o Papa, ele escolhe um tema para o chamado Dia Mundial das Comunicações Sociais. E esse ano, o Papa Leão escolheu um tema: preservar vozes e rostos humanos. O que ele está querendo dizer isso? Isso está ligado à missão da igreja no nosso tempo. Ide e fazei discípulos. Porque a ascensão do Senhor recorda para nós que Jesus não envia os discípulos como apenas os transmissores de informações religiosas, mas como testemunhas. Testemunhar. O cristianismo, ele se espalhou pelo mundo, não foi por mecanismo automático, não, mas pela força do testemunho de homens e mulheres que falaram, que sofreram, que amaram, que entregaram a vida por causa de Jesus. Hoje, os meios de comunicação, eles nos oferecem possibilidades imensas de anunciar o Evangelho. As redes sociais, as plataformas digitais, o recurso da inteligência artificial, isso pode nos ajudar na evangelização. Mas nós precisamos também tomar cuidado, porque a inteligência artificial, ela pode gerar conteúdos contrários à nossa fé, conteúdos enganosos que manipulam, prejudicam, de vez de informar, nos desinformam. É isso que o Papa Leão quer nos lembrar. Nós temos uma ferramenta importante nas mãos, mas um certo cuidado. O Papa recorda que as máquinas devem permanecer como instrumentos a serviço da vida humana e nunca para substituir a nossa responsabilidade e a nossa moral, né? A inteligência artificial, ela não pode substituir a nossa responsabilidade moral. Não é para substituir nós, seres humanos, mas para ajudarmos a sermos mais próximos uns dos outros. Uma comunicação verdadeira que precisa conservar a capacidade da compaixão, do discernimento, da proximidade. Às vezes a inteligência artificial, ela não tem compaixão, não tem discernimento. Muitas vezes não nos aproxima, mas nos distancia. É isso que o Papa Leão quer nos lembrar no dia de hoje. Ide e fazei discípulo todos e ensinando. Portanto, a ascensão do Senhor não é um afastamento. Ele diz assim: eu estarei com vocês todos os dias até o fim do mundo. A ascensão nos lembra que nós somos enviados de Jesus para continuar a sua obra. Não podemos ficar parados olhando para o céu. Devemos ser discípulos e discípulas. Ninguém vai para o céu sozinho. O céu não é uma loteria onde você ganha um prêmio sozinho, não. Nunca subiremos sozinhos, porque nós vamos precisar de mãos que nos ajudem a chegar onde Jesus está. Nunca subiremos sozinhos. Nós vamos precisar de amigos. Nós vamos precisar dos nossos pais. Nós vamos precisar de pessoas que nos ajudem. Eis que eu estou com vocês todos os dias até o fim do mundo. O Senhor é o nosso companheiro. Portanto, hoje é um dia bom para perguntarmos: quem que acompanha você no caminho da vida? Quem nos ampara nas dores, nos tropeços?

0: da vida. Que valores nós carregamos dentro de nós. E uma certeza: nas estradas da vida, nós nunca estamos sozinhos. O Senhor está conosco. Ele prometeu. Ele disse que estaria conosco todos os dias. A missão que Ele confiou não é fácil. Não é fácil ser padre, não é fácil ser mãe, não é fácil ser pai, não é fácil. Não é. Você sabe que não é. Mas Ele nos prometeu que estaria conosco. E é carregando essa certeza que nós podemos caminhar sem ter medo da missão que Ele nos confiou. Não tenha medo da missão que o Senhor te confiou. Ele está conosco. Ele prometeu. E se Ele prometeu, Ele está. E ainda mais, vamos nos preparar para celebrar a certeza de que o Espírito Santo dEle age em cada um de nós e nos dá força para continuar a nossa missão, a missão que Ele nos confiou. Professemos a nossa fé. Creio em Deus Pai Todo-Poderoso, Criador do céu e da terra, e em Jesus Cristo, seu único Filho, nosso Senhor, que foi concebido pelo poder do Espírito Santo, nasceu da Virgem Maria, padeceu sobre Pôncio Pilatos, foi crucificado, morto e sepultado, desceu à mansão dos mortos, ressuscitou ao terceiro dia, subiu aos céus, está sentado à direita de Deus Pai Todo-Poderoso, donde há de vir julgar os vivos e os mortos. Creio no Espírito Santo, na Santa Igreja Católica, na comunhão dos santos, na remissão dos pecados, na ressurreição da carne, na vida eterna. Amém. Meus irmãos e minhas irmãs, a Jesus Cristo que, subindo ao céu, atrai a todos para si, invoquemos confiantes, dizendo:
1: para que a Igreja encontre sempre novos caminhos de evangelização e assim concretize sua responsabilidade de ensinar e batizar, rezemos.
2: Cristo elevado ao céu, ouvi-nos.
1: Para que nossas comunidades sejam testemunhas qualificadas de tudo que o Divino Mestre ensinou, centrando nele seu modo de agir e de viver, rezemos.
2: Cristo elevado ao céu, ouvi-nos.
1: Para que as pessoas que se utilizam dos meios tradicionais de comunicação e das redes sociais sejam mensageiras de bênção e contribuam para que a tecnologia esteja a serviço de relações humanizadas e não seja forças que degradam a voz humana, rezemos.
2: Cristo elevado aos céus, ouvi-nos.
1: Para que ao celebrarmos esta solenidade da Ascensão, nos sintamos abençoados por seguir Cristo, confirmados em nossa fé e esperança e animados a viver de modo consistente nosso compromisso de batizado, rezemos.
2: Cristo elevado aos céus, ouvi-nos.
0: Tudo isso vos pedimos, ó Pai, em nome de Jesus Cristo, vosso Filho, que convosco vive e reina na unidade do Espírito Santo por todos os séculos dos séculos.
2: Amém.

0: Orai, irmãos e irmãs, para que esse meu e vosso sacrifício seja aceito por Deus Pai Todo-Poderoso.
1: Receba, Senhor, por tuas mãos esse sacrifício, para a glória do seu nome, para o nosso bem e de toda a Santa Igreja.
0: Senhor, na festa da venerável ascensão do vosso Filho, nós apresentamos humildemente esse sacrifício. Concedei que por este intercâmbio de dons sejamos elevados às realidades do céu, por Cristo nosso Senhor.
2: Amém.
0: O Senhor esteja convosco.
2: Ele está no meio de nós.
0: Corações ao alto.
2: O nosso coração está em Deus.
0: Demos graças ao Senhor nosso Deus.
2: É nosso dever e nossa salvação.
0: Na verdade, é digno e justo. É nosso dever e salvação dar-vos graças sempre em todo lugar. Senhor Pai Santo, Deus Eterno e Todo-Poderoso, pois o Senhor Jesus, Rei da Glória, vencedor do pecado e da morte, ante os anjos maravilhados, subiu hoje ao mais alto dos céus, constituído mediador entre Deus e a humanidade, juiz do mundo e Senhor do universo. Ele, nossa cabeça e princípio, nos precedeu não para afastar-se de nossa humildade, mas para dar-nos, membros do seu corpo, a confiança de um dia o seguirmos. Por isso, transbordando de alegria pascal, exulta a criação por toda a terra. Também as virtudes celestes e as potestades angélicas proclamam o hino à vossa glória, cantando a uma só voz. Música.

0: na verdade, vós sois santo, ó Deus do universo, e tudo que criastes proclama o vosso louvor. Porque por Jesus Cristo, vosso Filho e Senhor nosso, e pela força do Espírito Santo, dais vida e santidade a todas as coisas, e não cessais de reunir para vós um povo que vos ofereça em toda parte, do nascer ou pôr do sol, um sacrifício perfeito. Por isso, ó Pai, nós os suplicamos, santificai pelo Espírito Santo as oferendas que vos apresentamos para serem consagradas, a fim de que se torne o corpo e o sangue de vosso Filho, nosso Senhor Jesus Cristo, que nos mandou celebrar esses mistérios.
1: Enviai o vosso Espírito Santo.
0: Na noite em que ia ser entregue, Jesus tomou o pão, pronunciou a bênção de ação de graças, partiu e o deu a seus discípulos, dizendo: tomai todos e comei, isto é o meu corpo, que será entregue por vós.

Do mesmo modo, no fim da ceia, ele tomou o cálice em suas mãos, pronunciou a bênção de ação de graças e o deu a seus discípulos, dizendo: tomai todos e bebei, este é o cálice de meu sangue, o sangue da nova e eterna aliança, que será derramado por vós e por todos para a remissão dos pecados. Fazei isto em memória de mim.

0: Celebrando agora, ó Pai, o memorial da paixão redentora do vosso Filho, da sua gloriosa ressurreição e ascensão ao céu. E enquanto esperamos sua nova vinda, nós oferecemos em ação de graças este sacrifício vivo e santo.
1: Aceitai, ó Senhor, a nossa oferta.
0: Olhai com bondade a oblação da vossa Igreja e reconhecei nela o sacrifício que nos reconciliou convosco. Concedei que, alimentando-nos com o corpo e o sangue do vosso Filho, repleto do Espírito Santo, nos tornemos em Cristo um só corpo e um só Espírito.
1: O Espírito nos una num só corpo.
0: Que o mesmo Espírito faça

0: de nós uma eterna oferenda, para alcançarmos herança com os vossos eleitos. A Santíssima Virgem Maria, Mãe de Deus, São José, seu esposo, os vossos santos apóstolos, gloriosos mártires, São Miguel Arcanjo e todos os santos que não cessam de interceder por nós na vossa presença.
1: Fazei de nós uma perfeita oferenda.
0: Nós suplicamos, Senhor, que este sacrifício da nossa reconciliação estenda a paz e a salvação ao mundo inteiro. Confirmai na fé e na caridade a vossa Igreja, que caminha nesse mundo com o vosso servo Papa Leão e o nosso Bispo Tarcísio, com os bispos do mundo inteiro, os presbíteros, os diáconos, os outros ministros e o povo por vós redimido. Atendei propício as preces dessa família, que reunisseis em vossa presença. Reconduzir a vós, Pai de misericórdia, todos os vossos filhos e filhas, dispersos pelo mundo inteiro.
1: Lembrai-vos, ó Pai, da vossa Igreja.
0: Acolhei com bondade no vosso reino os nossos irmãos e irmãs que partiram dessa vida e todos que morreram na vossa amizade. Vamos lembrar dos nossos falecidos, de modo especial, nossos amigos, familiares já falecidos. Unidos a eles, esperamos também nós saciarmos eternamente da vossa glória, por Cristo Senhor nosso. Por ele dais ao mundo todo o bem e toda a graça. Por Cristo, com Cristo e em Cristo, a vós, Deus Pai Todo-Poderoso, na unidade do Espírito Santo, toda honra e toda glória, por todos os séculos dos séculos.

0: Meus irmãos e irmãs, o Senhor nos prometeu que estaria conosco todos os dias, em todos os momentos. É nessa certeza que Ele se faz presente na nossa vida, que confiantes vamos rezar a oração que Ele mesmo nos ensinou. Pai nosso que estais nos céus, santificado seja vosso nome. Venha a nós o vosso reino. Seja feita a vossa vontade, assim na terra como no céu. O pão nosso de cada dia nos dai hoje. Perdoai as nossas ofensas, assim como nós perdoamos a quem nos tem ofendido. E não nos deixeis cair em tentação, mas livrai-nos do mal. Livrai-nos de todos os males, ó Pai, e dai-nos hoje a vossa paz. Ajudados pela vossa misericórdia, sejamos sempre livres do pecado e protegidos de todos os perigos, enquanto aguardamos a feliz esperança e a vinda do nosso Salvador, Jesus Cristo.
1: Vosso é o reino, o poder e a glória para sempre.
0: Senhor Jesus Cristo, dissestes a vossos apóstolos: eu vos deixo a paz, eu vos dou a minha paz. Não olhei os nossos pecados, mas a fé que anima a vossa igreja. Dá-lhe, segundo o vosso desejo, a paz e a unidade. Vós que sois Deus, com o Pai e o Espírito Santo.
1: Amém.
0: A paz do Senhor esteja sempre convosco.
1: O amor de Cristo nos uniu.
0: Meus irmãos e irmãs, na presença do Senhor que caminha conosco, saudemos uns aos outros, desejando a paz.

0: Eis que estarei convosco todos os dias, até o fim do mundo. Felizes os convidados para a ceia do Senhor. Eis o Cordeiro de Deus que tira o pecado do mundo.
1: Senhor, eu não sou digno de que entreis em minha morada, mas dize uma palavra e serei salvo.
0: Que o corpo e o sangue de Cristo nos guarde nessa vida para a vida eterna.
1: Amém.

0: Oremos. Deus eterno e todo-poderoso, que nos concedeis conviver na terra com os mistérios divinos, fazei que nossos corações se voltem com fervor para o alto, onde está junto de vós a nossa natureza humana, por Cristo nosso Senhor.
1: Amém.
0: Nós teremos agora um momento, né, com as crianças da catequese, com o sorteio da Sagrada Família e a pequena homenagem à Virgem Maria.
2: Boa noite. Vamos fazer o sorteio da imagem, mas antes, chamar a família que recebeu na semana passada. Pode vir até aqui. Isso, agora nós vamos pegar um novo número. Você pega, Mariana. Agora você pega. Ela sorteou o número 126. Muita coincidência, mas foi o número dela.

Agora nós vamos fazer o diálogo das crianças. Pode vir aqui, Maria Cecília e Gabriel.

Aí chamo também todas as crianças para virem até aqui. Aí todas as crianças podem vir. Aí já ficam assentadas. Aí vão chegando e assentando.

assentadas, vamos assentar.

0: Você sabia que Jesus voltou para o céu?
1: Sim, e a festa da ascensão do Senhor, mas ele não abandonou os amigos.
0: É verdade, Jesus prometeu: estarei convosco todos os dias.
1: Mesmo no céu, Jesus continua conosco, na oração, na palavra, na missa e no amor.
0: E Jesus deixou uma missão para todos nós.
1: Qual missão?
0: Levar o amor de Deus para todas as pessoas.
1: Mas às vezes dá medo.
0: É por isso Jesus nos enviou o Espírito Santo.
1: E também nos deu Maria como mãe.
0: Nossa Senhora sempre ajuda as crianças a seguirem Jesus.
1: Maria nos ensina a rezar, amar e fazer o bem.
0: Hoje queremos oferecer esse terço com muito carinho.
1: Cada Ave Maria é uma flor para Nossa Senhora.
0: Maria ajuda todas as crianças a ficarem perto de Jesus.
1: E ensina nossas famílias a viverem com amor e esperança.
0: Ave Maria, cheia de graça, o Senhor é convosco. Bendita sois vós entre as mulheres. E bendito é o fruto do vosso ventre, Jesus.

0: Viva Nossa Senhora!
1: Viva!
0: Isso. Viva Jesus!
1: Viva!
0: Agora vamos descer devagarzinho para o nosso lugar. Vamos descer com calma.
2: Nós vamos, enquanto nos organizamos os nossos avisos das celebrações, amanhã, domingo, nós temos missa aqui na Catedral, às 19 horas. Às 9 horas, a missa lá na Capela dos Lázaro, no bairro Milô. E às 19 horas, a missa aqui na Catedral novamente, como também amanhã, às 19 horas, temos missa lá na comunidade Santa Rita de Cássia, no bairro Vermelho Bela Vista, dentro das celebrações da novena em honra a Santa Rita de Cássia. E na terça-feira, missa na matriz às 19 horas. Na quarta-feira, a missa na comunidade Santa Rita de Cássia às 19 horas, bairro Vermelho Bela Vista. Na quinta-feira, missa na comunidade Fazenda São Pedro às 19 horas. E na sexta-feira, dia 22, dia de Santa Rita de Cássia, a missa novamente lá no bairro Vermelho Bela Vista, cerrando assim a festa de Santa, em honra a Santa Rita de Cássia, na próxima sexta-feira. E nós vamos agora nos colocar diante da imagem de Nossa Senhora e a ela consagrar a nossa vida. Rezemos pelos aniversariantes Mariana de Souza Guiar Rocha, Miguel Ferreira de Amorim e o aniversário matrimonial do casal Messias e Maria Aparecida, pelos 10 anos de vida matrimonial. Rezemos. Ave Maria, cheia de graça, o Senhor é convosco. Bendita sois vós entre as mulheres e bendito é o fruto do vosso ventre, Jesus. Santa Maria, Mãe de Deus, rogai por nós, pecadores, agora e na hora da nossa morte. Amém. Nossa Senhora das Graças,
1: rogai por nós.
2: São Miguel Arcanjo,
1: rogai por nós.
2: O Senhor esteja convosco.
1: Ele está no meio de nós.
2: Abençoe-vos o Deus Todo-Poderoso, cujo Filho Unigênito hoje subiu ao mais alto dos céus e vos abriu o caminho para onde Ele mesmo está.
3: Amém.
2: Deus vos conceda que o Cristo, assim como se manifestou aos discípulos após a ressurreição, vos apareça em sua eterna benevolência quando vier para o julgamento.
3: Amém.
2: E vós, crendo que o Cristo está sentado com o Pai em sua glória, possais experimentar conforme sua

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7: 8:24.
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0: 8:32.
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7: 8:36.

0: 8:46.
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0: 8h50.
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0: 9 horas.
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